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1: Educativa, sua rádio, seu momento, uma ótima noite para você que tá ligado com a gente aqui nos 97.1. Eu sou o Manzano e continuo te fazendo companhia até a meia-noite, chegando 14 bis, Canção da América.

0: Legião Urbana aqui nos 97.1 por enquanto. Continua ligado com a gente, já já tô trazendo para você o som do Flávio Venturini aqui na Educativa.
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0: Educativa, sua rádio, seu momento. Você continua ligado em 97.1. Chegando Flávio Venturini, Amor de Índio.

0: Sem Limite, aqui na Educativa, sucesso do cantor Cláudio Zoli. E você, tá curtindo a programação? Continua ligado com a gente. Já já tá chegando Vanessa da Mata.
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0: Ótimo domingo para você que está sintonizado em 97.1. Aqui continua o Manzano te fazendo companhia na Educativa, que traz agora Esperança com Vanessa da Mata.

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0: Mais uma clássica da MPB, Geraldo Azevedo, Como Flor. Os principais sucessos da música popular brasileira você sempre confere aqui na Educativa. Daqui a pouco tem Cleiton e Cledir.
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0: Educativa, sua rádio, seu momento. Boa noite para você que está com a gente sintonizado em 97.1. Chegando agora, Tribalistas, passe em casa. Yeah.

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0: depois que nós nos despedirmos, haverá tristeza e choro, e haverá gente sorrindo. Assim são todos os dias, depende de quem está vivendo. Que sorte então a nossa estarmos bem agora, vivos. Aqui relendo essa música, que deixa tudo mais concreto e traz um pouco mais pra perto a minha paz. Partiremos dois tranquilos, moraremos nesses versos, vivos quando nós dois já.
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0: educativa, o sucesso da banda Patufu, Perdendo Dentes, para você matar saudades aqui na programação dos 97.1. Continua com a gente, já já tem o sucesso da banda Skank. 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
2: Li, reli e treli. Você já viu ou ouviu essa expressão? Conheci um magistrado que usava muito em despachos e sentenças. É importante lembrar que tresler ou treler não tem nada a ver com o número 3. Significa ler de trás para diante, enlouquecer de tanto ler sem entender, etc. Os índices econômicos mais que dobraram na última década. Mais que dobraram. Você costuma usar essa expressão? Tem receio que esteja errada? Pode usá-la à vontade. Está correta. Sinal de riqueza do nosso idioma.
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0: Educativa, sua rádio, seu momento, uma ótima noite de domingo para você que está ligadinho com a gente, curtindo os melhores sucessos nacionais e internacionais. Quem chega agora é a banda Skank, Jack Tequila.

0: Barão Vermelho, Bete Balanço aqui nos 97.1. Uma excelente noite. Daqui a pouco eu trago para você Titãs aqui na Educativa.
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0: Educativa, sua rádio, seu estilo. A gente continua tocando o melhor da música pra você nessa noite de domingo. Quem faz o som agora é a banda Titãs, Go Back.

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4: Bom dia, que bom lhe encontrar aqui coladinho na Educativa 97.1 FM. Você que é a pessoa mais importante, pois é pensando em você que o nosso programador escolhe com todo carinho as músicas que vão tocar mentes e corações na madrugada da Educativa. Eu sou Tobias de Santana, espero que esteja tudo bem com você, agradeço a sua nobre companhia e juntos vamos passear nas ondas do rádio, esse nosso parceiro de todas as horas. E vamos iniciar os trabalhos com Alceu Valença, interpretando Girassol.

0: Essa foi a participação de Martinália com Estrela.
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0: Você fica agora com o Melim, Eu Te Devoro.

0: ouvimos Como Vai Você, com Daniela Mercury.
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0: Agora quem chega é Maria Rita, Encontros e Despedidas.

0: Essa foi a participação de Gilberto Gil, Índigo Blue.
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0: Madrugada Educativa, música boa na madrugada. Eu sou Tobias de Santana, seguindo com você até às 7 da manhã. Agora você fica com Zé Cabaleiro interpretando Quase Nada.

0: Essa foi a dupla gaúcha Cleiton e Cledir com Só Liguei.
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0: Madrugada Educativa trazendo para você Léo Jaime, mensagem de amor.

0: Esse foi Tony Garrido, Sou Você.
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0: Madrugada Educativa trazendo para você os paralamas do sucesso. Quase um segundo.

0: Você ouviu A Cor é Rosa, com Silva. 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
1: Meu amor. A maioria de nós evita os insetos. Mosquitos, baratas, percevejos e moscas são associados a ambientes insalubres e, não raro, são os insetos eliminados. Seguidores da filosofia budista que meditam sobre sofrimento, suas causas, compaixão, etc., não fazem assim. São incapazes de matar uma mosca. Uma compreensão especial da qual só conseguimos nos aproximar se mosca for o nome de uma pessoa. Aí, somos capazes até de curtir o seu zumbido, como é o caso do cantor Paulinho Mosca, nossa boa lembrança de hoje. Mosca foi criado próximo do meio artístico. Seu pai era diretor do Morro do Pão de Açúcar, onde, além dos bondinhos, shows eram realizados e o jovem Mosca viu vários. O violão parecia uma doce opção e Mosca se aproxima dele graças ao seu irmão mais velho. Mas, quando tudo apontava para a música, Mosca preferiu experimentar outra arte. Formado na segunda turma da CAL, Casa das Artes de Laranjeiras, resolveu pousar no sonho de atuar e participou de vários projetos importantes, como os filmes A Cor do Seu Destino, de Jorge Duran, Um Trem para as Estrelas, de Cacá Diegues, Quarupi, de Rui Guerra e O Homem do Ano, de José Henrique Fonseca, entre outros, além de atuar e compor a trilha sonora em parceria com Andréa Bujanra para Minutos Atrás, de Caio Só. Avesso ao canibalismo, Paulinho não é do tipo que come mosca. Aproveitando seu talento musical e força de criação, vai da sétima para a quarta arte, a música, e participa do grupo Garganta Profunda, inclusive das gravações do álbum de estreia do grupo. Na sequência, integra como membro fundador a banda Inimigos do Rei, dona do sucesso Adelaide e da barata chamada Kafka, que mora na Barata Ribeiro, e aceitou um pedaço de pudim dizendo sim. Após a compreensível cordialidade entre Mosca e a Barata, camaradagens da classe Insecta, Paulinho Mosca dá início ao voo solo e lança seu primeiro disco, Vontade. E a vontade era boa e tanta, assim como o talento, que muitos outros álbuns vieram depois, trazendo sucessos como O Último Dia, A Seta e o Alvo, O Mobile no Furacão, Tudo Novo de Novo, Pensando em Você, A Idade do Céu, uma linda versão de Mosca, tudo isso envolvido num clima que, além de muita criatividade, trazia leveza e relações ricas de troca e respeito, como as que construiu com Andréa Bujanra, Nilo Romero, Lenine, Zélia Duncan, entre outros tantos, inclusive nossos iguais que vivem para além das limitadas fronteiras que nos separam, como Jorge Drexler, Kevin Johansen e Fito Paz.
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1: Paulinho Mosca é reconhecido como um artista gentil, calmo e amoroso. A simplicidade, o carinho, a atenção que dispensa aos fãs e ao público em geral provocam um retorno carregado de admiração que vai muito além do reconhecimento pela arte que tão bem ele entrega. O resultado mais visível são as construções coletivas e aglutinações que também podem ser vistas e ouvidas no programa Zumbido do Canal Brasil, onde Mosca, discreto ao cubo, joga a luz nos colegas, cortando na edição praticamente tudo que fala com o convidado, que entrevista e fotografa. O apelido Mosca ganhou no colégio em decorrência da careta que fazia num grupo de teatro. O menino que adorava e ainda curte colecionar coisas, hoje coleciona amigos, boa música e boas histórias, valorizando o dia como se fosse o último dia, nome de sua criação com Billy Brandão, que virou enredo da Mocidade Independente de Padre Miguel em 2015, fazendo o carnaval de muita gente que tem urgência de viver, que percebeu que tudo muda muito rápido, ou seja, metas e alvos se transformam. Não é de hoje que Paulinho ensina que a meta é a seta no alvo, mas o alvo, na certa, não te espera. Além disso, na sabedoria dos monges, seria péssimo lançar a seta e acertar na mosca. Eu sou Tobias de Santana. Que tal? Vamos ouvir Mosca Pensando em Você?

0: Esse foi Jorge Versilo. Ela une todas as coisas.
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2: Você sabe o que é um pleonasmo vicioso? Por exemplo, subir para cima, descer para baixo, elo de ligação. Esses são os mais evidentes. Isso significa chover no molhado, como se diz. Mas existem alguns pleonasmos não tão óbvios que vêm sendo usados com frequência nos meios da comunicação oral. É assim, o juiz, ele precisa ser mais enérgico. O rapaz, ele vai viajar logo. As crianças, elas não obedecem. Você sabe por que isso acontece? É porque os locutores fazem uma pausa entre o sujeito e o predicado, o verbo. E assim, precisam repetir o sujeito usando o pronome pessoal ele, ela, eles, elas. Diga simplesmente, o juiz precisa ser mais enérgico. O rapaz vai viajar logo. As crianças não obedecem. E pronto.
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0: Hora de ouvir o Rei da Voz, Milton Nascimento, com Outro Lugar.

0: Essa foi Nana Caymmi, Resposta ao Tempo.
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0: Agora você ouve Amuleto com Thier.

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1: Essa é uma canção de um colega de profecias. É uma canção do nosso inesquecível Al Seixas. 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

0: Esse foi Zé Cabaleiro com Calma Aí, Coração.
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0: Madrugada Educativa, música boa na madrugada. Eu sou Tobias de Santana, seguindo com você até às 7 da manhã. Agora você fica com a banda J Quest, O Sol.

0: Essa foi a banda Chimarruts com Versos Simples.
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0: Não deixe o samba morrer, então vamos ouvir Alcione com Lá Vem Você.

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0: Você curtiu Vinícius Cantuária com Só Você.
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0: Esse foi o Mestre Djavan com Alegre Menina.
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6: Agora quem chega é a Amelinha com Dia Branco.

0: você curtiu Martinho da Vila com Ex-Amor. E assim, finalizamos o nosso passeio pela madrugada na Educativa 97.1 FM. Sempre um prazer ter a sua nobre companhia para curtir música de qualidade aqui na Educativa. Eu sou Tobias de Santana, deixando você sempre em ótima companhia. Vem aí Eureka e logo a seguir, não dá para perder, o Jornal Paraná Agora, primeira edição. Temos um encontro marcado hoje à meia-noite para um novo passeio musical na madrugada. Um ótimo dia para você e um fraterno abraço.
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3: Olá, chegamos! Eureka no Rádio, sempre tratando de questões ligadas ao ensino. Olha só, preciso confessar uma coisa que eu não falei nenhuma vez nesse
4: Meu Deus,
3: então
4: preciso lá vem.
3: E vai ser a última, eu prometo.
4: Lá vem.
3: Dia 31.
5: Última segunda-feira.
3: Última segunda-feira. Às 5.
4: Senhor diretor, por favor, eu gostaria de fazer uma reclamação, senhor diretor.
3: Às 5 segundas-feiras.
4: É inaceitável.
3: Se foram, desafio, sabe, desapareceram.
4: E as pessoas que fazem aniversário nesse mês, e as pessoas que têm datas importantes.
3: Troque o mês,
4: nesse
3: por
4: mês,
3: favor.
4: Eles desfazem esse mês.
3: Troque
4: por favor,
3: o mês.
4: É um absurdo.
3: Troque de mês.
4: Você, repito, você não falou isso naquele dia que nós estávamos entrevistando a diretora, a comandante do colégio da polícia.
3: Foi na primeira semana.
4: Ela deve estar ouvindo, viu,
3: cidadão? Foi na primeira semana, ela me entende, ela me entende. Foi a primeira semana. Então hoje é dia 31.
4: Aliás, teu perigo é grande, porque é tua chefe.
3: É verdade. Última semana do mês de agosto, última segunda, desculpa. Vamos lá. Professor Osvaldo, conte-me, nessa data.
4: Nessa data?
3: O que aconteceu?
4: Nessa
3: você que foi
4: data,
3: testemunha?
4: Meus amigos, em 1961, surgiu um escritor, professor, figura magnífica, eu. Nasci eu. Olha só que sensacional.
3: Olha.
4: Né? Com um livro publicado aí recentemente, outro já publicado anteriormente. O mais recente, A Máscara, a Cruz e a Espada, disponível para você ler na Amazon. Online.
3: Senhor,
4: sensacional.
3: Senhor,
4: essa é a data. Por favor, palmas.
3: Senhor,
4: palmas.
3: Senhores,
4: feliz aniversário para mim.
3: Perdoe, ele não sabe o que fala. Vai pra, agora vai pra uma data importante agora, por favor.
4: Agora.
5: A única coisa é que ele entregou a idade, né? Ele fala que é novo, 61.
3: Vai pra data importante.
4: Você gostou da qualificação
3: não,
4: que eu coloquei?
3: Não. Não.
4: Vamos lá. Senhores, nesta data, em 1990.
3: Ah, mais jovem. Você.
4: Foi assinado o tratado que unificou as duas Alemanhas.
5: Olha, verdade. Um momento
4: importantíssimo.
5: Importantíssimo.
4: Essa reunificação da Alemanha, porque, digamos assim, a separação das duas Alemanhas, né, que acontece justamente ao final da Segunda Guerra Mundial, marca, sem sombra de dúvida, assim, é importante para os nossos vestibulandos, né, porque marca justamente o período da Guerra Fria.
3: Uhum.
4: Né, a própria queda da União Soviética e a unificação da Alemanha, isso 89 para 90, encerra aquilo que nós conhecemos como Guerra Fria.
3: Sim.
4: Né? E a partir daí nós vamos ter a Comunidade de Estados Independentes, a SEI, que vai substituir a União das Repúblicas Socialistas Soviéticas. E nós temos, a partir desse momento, algo que é uma caracterização que não é lá muito boa, mas que se coloca em alguns livros, que é a chamada Nova Ordem Mundial, né? Que primava por uma ideia de uma unipolaridade nos Estados Unidos, né? Mas que a gente vê hoje não está assim. Se você pensar em país mais poderoso militarmente, sem sombra de dúvida, podemos colocar os Estados Unidos. Mas em termos econômicos, surgiram muitos focos econômicos de fundamental importância. China, mercado europeu, né? A própria Mercosul, mostrando-se um mundo polarizado em termos econômicos. Concorda, Toniolo?
5: Tá na cara que o Império Estadunidense é um império em decadência.
4: Multipolarizado.
5: E hoje está multipolarizado, claro, eles militarmente estão bem. Economicamente, principalmente decorrente desse último governo, eles estão começando a, eles mesmos, se complicarem, né, nessa situação, e tudo isso faz com que a China venha crescendo a cada dia. E, claro, não vamos esquecer a Rússia. Muitas vezes a gente fala da Rússia. Lembra que nós estudávamos primeiro mundo, segundo mundo, terceiro mundo, daí a Rússia... A
4: e que é importante destacar que isso, primeiro mundo, segundo mundo, terceiro mundo, essa caracterização você só pode fazer em relação à Guerra Fria.
5: Isso, né? Só.
4: Você falar hoje em terceiro mundo, você está falando um negócio completamente anacrônico.
5: É anacrônico.
4: Fora de seu tempo.
5: É, isso está anacrônico. Mas a gente ainda pensa, assim, quando vê a Rússia, a gente pensa, é um segundo mundo, né? Para quem estudou isso daí. Não, a Rússia hoje é um país que se destaca.
6: Um comentário aqui, quando fala-se de unificação da Alemanha e a queda do Muro de Berlim, que é o presságio para a unificação depois da Alemanha, as pessoas acham que o Muro de Berlim dividia as duas Alemanhas.
4: Não,
6: o Muro de
4: Berlim dividia Berlim.
6: Apenas a cidade, e o que dividia as duas Alemanhas era a cortina de ferro, a frase do Churchill, que faz essa leitura. E porque Berlim está lá no oeste da Alemanha. A Berlim inteira estava dentro da
4: Berlim capitalista, né? Seria uma ilha no meio de um mundo socialista.
6: Berlim estava... O seu território inteiro municipal, porque é uma cidade, estava dentro do espaço soviético. E daí dividiram em quatro. Um pedaço para a França, um pedaço para a Inglaterra, um pedaço para os Estados Unidos e um pedaço para a Rússia. E o Muro de Berlim fazia essa divisão. Então, a queda do Muro de Berlim é só dentro de Berlim. A cortina de ferro que separava os
4: dois países. Destacar que num primeiro momento é dividido em quatro partes, mas depois esses dos quatro ficarão em apenas duas. Uma Alemanha ocidental capitalista e uma Alemanha oriental socialista.
5: A Copa do Mundo é assim. Isso,
4: exato.
5: E isso foi tema de vestibulares, lembro, né? Agora já caiu bastante, eu acredito que isso não volte
4: a cair. É mais raro.
5: Mas isso caía muito nos vestibulares.
6: Senhores, vamos para o mês de setembro?
5: Vamos!
6: Um grande abraço a todos, Eureka no Rádio.
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3: Bom dia, bom dia, bom dia. Segundona-feira. Quero desejar um bom dia para você que está nos ouvindo aí no trabalho, em casa, na estrada. Tenha um ótimo dia. 22! 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Essa missão de levar informação diariamente para o nosso povo. 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
4: Minuto Ame-se.
5: Uma estudante de Siqueira Campos foi selecionada entre 16 mil redações para o programa Jovem Senador 2026. A aluna do Colégio Estadual, professora Maria Aparecida Chueri Salcedo, Isadora Fagundes dos Passos, será representante do Estado na iniciativa que reúne estudantes da rede pública de todo o Brasil para uma imersão nas atividades do Poder Legislativo. A redação teve como tema Democracia nas redes sociais, como construir um debate saudável e como proposta, a garota de apenas 15 anos criou um plano de transparência nas redes sociais e o fortalecimento da cidadania digital. Para saber mais, leia a matéria completa pelo portal amice.pr.gov.br e também nos siga no Instagram amice.pr.
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7: Bom dia, uma excelente segunda-feira para você que está sintonizado em 97.1 FM ou nos ouvindo pela M630. E aí, hein? Tudo bem com você? Tudo bem por aí? Uma nova semana. Vale lembrar que hoje é o último dia do mês de agosto, é. A gente começa um novo mês nesta semana, coisa boa, né? Vem junto aí a primavera, no dia 22. Pois é, por aqui sou eu, Patrícia Armentano. Olha, você que costuma nos acompanhar desde as 7 horas da manhã, né, quando a gente está no ar pela TV Paraná Turismo. Se você na semana passada não tinha acompanhado, aí a gente teve mudanças, tá? Se ligou o rádio hoje, 7 horas, 7h10, 7h15, não ouviu o jornal, primeira edição, ouviu propaganda eleitoral gratuita, né? Pois é, eu já vim alertando aí e a gente também, viu, está se realinhando com essa mudança na programação. Desde a última sexta-feira, devido à propaganda eleitoral gratuita, das 7 às 7h25 da manhã, O jornal está fora do ar, nas nossas rádios, tá? Nas duas emissoras. Você pode nos assistir pela TV Paraná Turismo a partir das 7 horas. Mas no rádio, para você que sai cedo de casa, é só a partir das 7h25 que você consegue, então, nos acompanhar. E é claro, é sempre bem-vinda aí a sua companhia, tá? Então, isso vai, gente, até terminar as eleições. Se for até o primeiro turno, será em outubro. Se a gente tiver o segundo turno, vai ser um bocadinho mais pra frente aí, tá bom? Mas vale lembrar que a gente tá aqui, sim, desde cedo, preparando muita informação, prestação de serviço para você começar bem o dia. Você já tá no carro? Tá saindo aí da garagem? Tá ligando? Entrou no carro? Eu sou dessas, né? Eu entro no carro, já ligo assim o rádio. Você quer companhia? Isso, então obrigada por nos levar de carona. Tá seguindo já aí pelas ruas da capital, pela Avenida Linha Verde, tá pegando estrada? Obrigada por nos levar de carona. 16 graus agora em Curitiba. Não tá tão frio, tá friozinho, mas tá um pouco mais agradável. Mas vamos falar sério, hein, gente? O que foi essa chuvarada a noite inteira? Pra mim foi a noite inteira, porque da hora que eu fui deitar e todos os momentos quando eu acordava com um trovão, com um raio, foi pesado, hein? A gente teve temporal, não sei na sua região, mas aonde eu moro, a região sul de Curitiba, muitos raios, muitos trovões ao longo da noite aí. É um tempo de instabilidade. Conta aí pra gente no nosso WhatsApp, então, como é que você tá vendo o tempo nesta segunda-feira. Choveu muito aí na sua região, pelo estado do Paraná, choveu bastante. Você quer saber como que vai ser a semana? Então, hoje a gente tem possibilidade de chuva aí ao longo do dia. Previsão do Semepar para amanhã é de chuva forte também, tá? Então a gente vai começar setembro com chuvas fortes pelo Paraná. Vamos começar o dia com 13 graus. Amanhã a máxima vai chegar aos 22. E é que nem hoje, vai estar um tempinho mais agradável, tá certo? 41-3331-756, tô aguardando o seu alô, uma foto ou um vídeo pra gente registrar também ali na TV Paraná Turismo. Tá combinado? Então vamos lá, vamos começar com notícias para você começar bem, né? Essa segunda-feira. A gente começa o jornal aqui no rádio falando de saúde, viu? Curitiba passa a contar com 3.264 leitos do SUS com a inauguração de um novo hospital no centro. É a unidade hospitalar Monsenhor Mário Sérgio Bittencourt de Carvalho, que disponibiliza a partir de agora 60 leitos para atendimento de emergências. Os pacientes serão encaminhados de acordo com os critérios da rede de urgência. A unidade é administrada pela Santa Casa e recebe um repasse anual de 20 milhões de reais com recursos da União. O hospital ocupa o prédio onde funcionava a antiga maternidade Mater Dei. A ampliação deve reforçar a estrutura de atendimento de emergência na cidade. Quem passa ali na frente, então, já vai perceber essa mudança aí da antiga maternidade para este novo hospital a partir de agora. São 7h39, uma ótima segunda-feira para você. Semana passada, nós falamos da estrutura que estava sendo levada para a montagem da estação tubo ali na Praça Eufrásio Correia. Quem passa ali todos os dias, né, tá percebendo essa mudança, sente aí toda essa mudança, quem costumava pegar, né, ali naquela estação central ali. Então, olha só, a montagem da segunda estação tubo da Praça Eufrásio Correia, ela foi interrompida, tá? Isso é devido a questões técnicas. O trabalho deveria continuar hoje, mas será adiado. Uma nova data ainda será definida pela empresa responsável pela obra do BRT Leste-Oeste e pelos órgãos envolvidos na operação. A estrutura tem peças que juntas pesam 44 toneladas e chegam a 91 metros de comprimento. O transporte dessas estruturas para a montagem da estação tubo envolve um comboio que passa por diferentes bairros até chegar à Avenida Afonso Camargo. Bem em frente ali ao shopping, estação, onde a gente tem também a Câmara Municipal de Curitiba. Então, está adiada, né, a montagem dessa estrutura. Nova data será informada assim que for definida aí pelos técnicos que estão acompanhando e que interromperam essa montagem, tá certo? 20 minutos para as 8. Vamos Vamos falar de pets. Para você que tem pet aí na família, fique atento, viu? O programa de vacinação de cães e gatos chega a Curitiba. Vamos conferir as cidades que estão englobadas aí neste mês de setembro. O Gustavo Vaz tem mais detalhes.
8: A agenda de setembro do Vetmóvel Paraná começa nesta terça-feira, a partir das 8 horas da manhã, em Antonina, na quadra da Escola de Samba Filhos da Capela. Já em Tijucas do Sul, neste mesmo dia, o Vetmóvel vai estar na rua Pedro Afonso Claudino, número 81. A iniciativa oferece atendimento veterinário, vacinação, vermifugação, controle de parasitas e orientações sobre medicina veterinária preventiva e tutela responsável. A proposta vai passar pelas 10 regionais da capital, beneficiando 20 mil animais. Em Curitiba, o Vetmóvel é ofertado a partir do dia 17 de setembro. O agendamento deve ser feito pelo site Vetmóvel Paraná. .com.br.
7: É, tem que aproveitar, hein? O Vetmóvel Paraná, é isso aí. Tem pets, faz parte da saúde também, viu? A castração traz muitos benefícios para a saúde do animal também, né, gente? Vamos combinar, hein? Agora o papo é com você. Você tem dívidas? Tá perdendo sono por causa delas? É tão ruim, né, gente? A gente sabe. Às vezes uma fase ruim da vida, uma fase não tão boa assim, e que você acaba contraindo dívidas. Você já tentou resolver a sua vida no Desenrola Brasil? Então presta atenção, porque termina hoje o prazo para os consumidores se renegociarem dívidas pelo novo Desenrola Brasil. Não custa tentar, não é mesmo? O programa atende pessoas com renda mensal de até 5 salários mínimos, que é o equivalente a R$ 8.105. Se você se enquadra aí nesse perfil, por que não? Podem ser renegociadas dívidas bancárias contratadas até janeiro deste ano e dívidas com atraso entre 91 dias, né, 3 meses aí, até 2 anos. Cerca de 5 milhões de dívidas já foram renegociadas, com descontos que podem chegar a 90%. O acordo precisa ser formalizado hoje. Corre já olhar aí. A renegociação deve ser feita diretamente com os bancos participantes, tanto pelos canais digitais ou nas agências. Aproveita o horário de almoço, se você está trabalhando, por que não tentar? Não é mesmo? Você pode aí terminar com uma dívida que está tirando seu sono. E olha, vamos falar sério, a gente está indo para o fim do ano. Quem sabe você não termina o ano de uma maneira mais tranquila. É tão bom, né? Poder renegociar uma dívida, poder resolver a situação e você botar a cabecinha no travesseiro e dormir tranquilo, viu, gente? É isso, né? Então aproveita que hoje é o último dia para você tentar essa negociação. Agora faltam 16 minutos para as 8. Outra maneira também, agora, essa é para os estudantes, né, que estudam e têm contrato com o FIES. Também se perdeu aí no meio, né, a família não está conseguindo pagar, está virando uma bola de neve, então fique bem atento, porque hoje também é o último dia, prazo para você que é estudante renegociar suas dívidas do Fundo de Financiamento Estudantil, o FIES. A medida faz parte do Desenrola FIES e permite a regularização de contratos com parcelas em atraso. Podem participar estudantes com débitos vencidos e que atendam aí às regras do programa. A renegociação pode garantir descontos e condições especiais para o pagamento da dívida. O objetivo é facilitar a retomada dos pagamentos e evitar que os estudantes continuem inadimplentes. A negociação deve ser feita pelos canais indicados pelos agentes financeiros do FIES. Então, corre aí também. Você que é estudante, é importante você ter a cabeça bem tranquila para continuar, né, os seus estudos e não ter aí essa dívida com o governo federal. Agora, faltam 15 minutos para as 8, 16 graus em Curitiba. Eu sou Patrícia Armentano, falo ao vivo aqui do prédio do Canal da Música no Alto das Mercês. Chuvarada, hein, nessa noite, pessoal. Você que não saiu de casa ainda deve estar se perguntando como que está o tempo agora, né? A chuva aqui no Alto das Mercês agora deu uma trégua, tá? A gente está sem chuva neste momento. Mas tem asfalto molhado, né? Muitos carros também aí acabam dormindo no sereno, na chuva. Então, pegue a rua aí com cuidado, viu? Porque tá tudo molhado por aí, a chuva pode voltar a qualquer momento. Vamos com calma, porque a semana tá só começando. O mês de agosto tá acabando, então vamos com calma, né, pessoal? que é isso daí que a gente traz de informação para você. Vamos seguindo com calma e bem informados, 14 minutos para as 8 agora. Vamos falar de outra coisa que também interessa ao bolso de todos nós, hein? A conta de luz. Conta de luz vai continuar com a bandeira amarela agora em setembro, viu? Com isso, os consumidores terão um acréscimo de R$ 1,88 a cada quilowatt-hora consumidos. Este será o quinto mês seguido com cobrança adicional da bandeira amarela. Segundo a ANEEL, que isso é nacional, tá, gente? Essa cobrança é nacional. Então, segundo a ANEEL, a bandeira amarela, ela ocorre por causa do período seco, que reduz a geração das hidrelétricas e aumenta o uso de termoelétricas, que tem um custo maior. A agência recomenda o uso consciente da energia para ajudar a controlar o consumo e os gastos. E não é porque a gente teve essa chuvarada, esse temporal das últimas horas, né, que isso ajuda não, né? Tem que ter mais chuva por aí. Então, vamos economizar aí, apagar todas as luzes. Lá em casa é assim, eu vejo toda hora abrindo a geladeira, eu já dou um berro. Para de abrir a geladeira, gente, vamos colaborar. Ah, né? Vamos apagar as luzes, TV ligada na sala, não tem ninguém na sala, tá aquele barulho, desliga a TV. Vamos pensar em sustentabilidade, não só do nosso bolso, mas de uma maneira geral do nosso meio ambiente, né? 13 minutos para as 8, a população pode buscar atendimento psicológico gratuito em universidades estaduais. Quem aí não está precisando, né? A gente, depois da pandemia, percebeu isso, a gente percebe em nós mesmos. Opa, não estou muito legal da cabeça. Então, fique esperto, não custa procurar esse atendimento psicológico. O repórter Gabriel Ramos tem mais informações sobre esse atendimento.
9: A população pode buscar acolhimento psicológico gratuito nas clínicas-escola das universidades estaduais de Londrina, a UEL, de Maringá, a UEM, e do Centro-Oeste, a Unicentro. Os atendimentos nas três instituições são conduzidos por estudantes de graduação em psicologia a partir do quarto ano, com orientação e supervisão de professores. Os interessados passam por uma triagem por ordem de inscrição para avaliar as necessidades de cada paciente antes de iniciarem os tratamentos. As universidades também desenvolvem projetos de extensão direcionados a públicos específicos, incluindo cuidados com a saúde mental de trabalhadores, mediação de situações no ambiente escolar e ações comunitárias em diferentes temas.
7: Importante, né, gente? Vamos cuidar aí da nossa saúde mental, da saúde mental da nossa família, dos nossos filhos, dos nossos pais. Por que não? Faltam 11 minutos agora para as 8 horas. E além da gente falar da importância do psicólogo, da saúde mental, você sabia que hoje é o dia do nutricionista? Pois é, a gente já conversou com a nutricionista ali na hora do primeira edição na televisão. O André Molina fez um link, ela nos recebeu na casa dela, falando da importância, né, da gente cuidar da nossa alimentação. Então, quero lembrar um parabéns para todos os nutricionistas que cuidam da alimentação, não é, que cuidam da saúde das pessoas. A alimentação também faz parte da saúde mental, sabia? Dependendo aí da pessoa, às vezes está com depressão, às vezes está meio caidinho, a nutricionista ou o nutricionista, ele pode trazer um cardápio especial para cuidar da sua saúde mental. Então, parabenizo aqui também a Denise Nascimento, ela é nutricionista. Alô, Denise! Bom dia para você, um feliz dia aí do nutricionista. Ela é irmã da Clau, que está aqui com a gente no estúdio, que leva o jornal ao vivo para você. Então, parabenizando a Denise Nascimento, eu quero parabenizar todos os nutricionistas que nos ouvem, tá combinado? Bom dia para o Frederico. Oi, Frederico. Só que o Fred mandou um áudio aqui pra gente, eu não posso ouvir agora. Já eu ouço e te respondo. Bom dia para o Marcelo Dorico, Luiz Guilherme, a Júlia, o José Francisco. Bom dia para Luciana Torres. Pessoal, boa segunda-feira a todos. Você também registra aí a sua companhia, sua participação. 4133317516 é o nosso WhatsApp. Seguimos por aqui então, até às 8. Você sabia que as quedas e as queimaduras são as principais causas de internação de crianças e adolescentes de até 14 anos no Brasil? Pois é, um dado alarmante, viu? Esses números são de 2025 e mostram que mais de 55 mil hospitalizações por quedas e outras 25 mil são por queimaduras. Olha que horror, gente! Juntas, elas representam 63% das internações provocadas por acidentes nessa faixa etária. O Paraná registrou mais de 10 mil hospitalizações de crianças e adolescentes por acidentes no período. O levantamento aponta ainda que esse tipo de internação vem crescendo, infelizmente, né? Houve uma alta aí de 5,4% nesse quadro de 2024 para 2025. Segundo o estudo, mais de 90% dos acidentes podem ser evitados com prevenção e atenção aos pequenos. É, pessoal, tem que ter todo cuidado aí dentro de casa, principalmente. Provavelmente, esses acidentes, a maioria, ocorre dentro de casa, com crianças e com adolescentes. É, a gente tem que dormir com os dois olhos abertos, não é mesmo? Quando tem criança, quando tem um adolescente, até para dormir, tem que estar de olho neles, viu? Para que não ocorra esses tipos de acidente. 8:08. Só o Brasil participa de uma pesquisa internacional que busca novos tratamentos e até uma possível cura para a hepatite B. O estudo reúne pesquisadores de Brasil, Estados Unidos, Índia, Senegal e Uganda e terá 150 voluntários no país. A pesquisa vai analisar o comportamento do vírus e a resposta do sistema imunológico dos pacientes. Aqui no nosso país, o estudo é realizado pela Universidade Federal do Espírito Santo e também pela USP e deve durar cerca de 5 anos. A hepatite B ainda não tem cura e pode evoluir para cirrose e também câncer de fígado. A expectativa é encontrar alvos que ajudem no desenvolvimento de novos medicamentos. Ficamos na torcida, né, pessoal? Para que a gente consiga descobrir aí alguma novidade na área e na área da saúde. Continuamos falando aí dos estudos das universidades. Olha só, as universidades estaduais do Paraná ofertam 9.500 vagas para 2027. Isso é para quem vai tentar vestibular aí. O Vitor Luiz tem mais informações.
10: As universidades estaduais do Paraná estão com inscrições abertas para ingresso no próximo ano letivo. Ao todo, são 9.574 vagas para 347 cursos de graduação em nível de bacharelado, licenciatura e tecnológico nas várias áreas do conhecimento. Na UEL, o período de inscrições encerra no dia 10 de setembro. Já as inscrições para as vagas ofertadas pela Unicentro seguem disponíveis até 3 de setembro. As inscrições para o vestibular da UEPG acontecem de 1º a 30 de setembro e a UEM encerra o prazo para as inscrições para o vestibular de verão e para o processo de avaliação seriada em 23 de setembro. Além disso, na UniOeste, as inscrições permanecem abertas até 8 de outubro. Por fim, o período de inscrições para o vestibular da Unespar encerra em 9 de novembro.
7: Faltam 6 minutos para as 8:00. Esteja atento aí, então, se você vai prestar concursos vestibulares, hein? Agora a gente fala de transporte, de mobilidade urbana. A linha 543 Ouro Fino do transporte coletivo de São José dos Pinhais passa a ter novos horários a partir de hoje. Alô, você que é de São José ou você que é aqui de Curitiba e passa o dia por lá trabalhando, viu? Essa mudança, ela amplia a oferta de viagens nos dias úteis, nos sentidos Terminal Central e Ouro Fino. O atendimento também será ampliado na rua Adelina Carvalho, no bairro Costeira. Essa medida quer melhorar o serviço e atender essa demanda grande dos passageiros que utilizam a linha. Importante, né, para trazer mais conforto aí para quem utiliza a linha. Ainda falando de mobilidade, uma nova passarela para pedestres começa a ser instalada sobre o rio Barigui, ali no Campinas Campina do Siqueira. Um bom dia para você que é do bairro Campina do Siqueira. Fique atento, hein? A estrutura vai substituir a antiga passarela de madeira e vai ligar as ruas Júlia Domacoski e Tito Calderari. Com 27 metros de extensão, a nova passagem vai facilitar o deslocamento entre as duas margens do rio. Mais segurança, né, gente? A estrutura metálica está sendo transportada em etapas até o local, tá? Depois será içada ali no local por um guindaste e posicionada sobre o rio. Essa obra atende a uma solicitação antiga feita por moradores da região no programa Fala Curitiba. Então é benefício para quem precisa atravessar o rio Barigui. Vamos combinar, né? Estrutura metálica, muito mais segurança. Coisa boa, né, gente? É investimento aí nos nossos bairros. 4 minutos para as 8. O Instituto Água e Terra e a Iniciativa Campos Gerais realizaram, no último sábado, uma ação de retirada de espécies exóticas invasoras na Ilha do Mel, aqui no litoral do estado. O trabalho ocorre na região da Reserva Natural Salto Morato e busca proteger a vegetação nativa e a biodiversidade da unidade de conservação. As espécies invasoras competem com plantas nativas e elas podem alterar o equilíbrio ambiental. Essa ação faz parte de um programa de manejo e recuperação de áreas naturais. A retirada ajuda a preservar os ambientes ali da Ilha do Mel e assim reduzir a expansão dessas espécies. A gente que não entende, quando olha, né? Eu já fiz muitas trilhas, também muito Visite Paraná, o programa Visite Paraná aqui pela TV Paraná Turismo. Quantas espécies invasoras os técnicos, né, os estudiosos mostram para a gente, e elas realmente trazem malefícios aí para a biodiversidade local. Então a gente não consegue saber, mas é um trabalho muito importante esse, viu, gente? Faltam 3 minutos para as 8. O CAPS-AD de Araucária cria o grupo Virando o Jogo, que é voltado a pessoas com mais de 18 anos que querem repensar a relação com jogos de apostas, pessoal. A proposta é orientar sobre os impactos das apostas e apresentar caminhos de apoio para quem percebe que o hábito está trazendo problemas. É quando vira aquele vício, né? E como o vício de apostas pode destruir famílias inteiras, destrói a pessoa, tem que procurar ajuda. Bacana essa iniciativa ali em Araucária, viu? Então, olha só o que vai acontecer. Esse grupo, ele funciona como um espaço aí de conversa, da pessoa se abrir mesmo. Às vezes tem vergonha de contar para a família, tem medo do preconceito, dos vizinhos, né, dos parentes. Então, esse grupo, ele vai abrir esse espaço para você conversar, a pessoa vai ser acolhida sem julgamentos. A iniciativa busca ajudar os participantes a entender os riscos e encontrar alternativas para lidar com a relação com as apostas. As próximas reuniões serão agora em setembro, 22 de setembro, depois em 27 de outubro, 24 de novembro e 22 de dezembro. Mais informações você consegue pelo telefone 36147717. 36147717. Tá vendo alguém próximo aí, algum amigo, colega de trabalho, alguém da família? Ajuda dando a dica desse encontro aí em Araucária. Por que não, né? Mesmo a pessoa pode resolver muitos problemas. 1 minuto para as 8. Bora falar de cultura?
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7: Piauí recebe a partir de hoje Conexão Literária, com uma programação toda gratuita de atividades culturais até quinta-feira. E olha, o evento tem teatro, oficinas, contação de histórias, bate-papos com escritores, tudo isso para crianças, estudantes, educadores e o público em geral. A programação ocorre no Centro Cultural Wanda dos Santos Malman e também no Espaço de Convivência e Cidadania. Hoje a abertura ocorre às 19h30 e com bate-papo com a escritora Nara Souza Oliveira. Já anota aí, se você é da região, aproveite. Tem mais, aqui em Curitiba, a Casa Hoffmann, ali no Largo da Ordem, recebe a partir de amanhã uma performance inspirada na obra de Paulo Leminski. Esse trabalho, essa obra se chama Leminski na Selva Autofágica e traz o artista César Almeida com um diálogo imaginário com o poeta curitibano. O espetáculo mistura literatura, música, contracultura e movimentos do corpo. As apresentações ocorrem amanhã, quarta e quinta-feira, sempre às 19h30. A entrada é de graça e os ingressos são distribuídos uma hora antes. É só chegar, então, ali na Casa Hoffmann, terça, quarta e quinta-feira, para você conferir. Chega um pouquinho antes, tá? Não temos mais tempo, agora são 8h em ponto. Eu fico por aqui. Um bom fim de mês de agosto para você. Eu volto em setembro só, tá? Deixa eu falar uma coisa. A partir de amanhã, eu vou estar de folga. Folga não, né? É o restante das minhas férias, tá? Estarei em férias a partir de amanhã. Volto no dia 14 de setembro. Quem vai estar aqui com você a partir de amanhã é o Vinícius Carrasco, desde as 7h na TV e depois aqui no estúdio da Educativa. Tá combinado? Um bom começo de mês para você. Até a volta, pessoal. Boa semana.
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2: não visível, e já fui questionado porque estava usando atendimento preferencial. Preciso provar minha deficiência toda vez? Procuradora de Justiça Marcela Marinho Rodrigues responde.
3: A pessoa com deficiência tem direito ao atendimento prioritário, inclusive quando a deficiência não é aparente. Algumas pessoas utilizam...
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0: Estamos chegando, estamos começando mais um programa William Barbosa, estamos iniciando mais um programa do seu amigo do rádio. Nós que estamos aqui na Educativa M630, de segunda a sábado, das 8 ao meio-dia. Sempre uma alegria, sempre uma emoção, sempre um carinho grande de saber que tantas e tantas amigas e amigos nos acompanham pelo Brasil afora, né? Tanto aqui na nossa clássica frequência M630 e você também no aplicativo da Educativa M630 por todo o Brasil. Já estamos começando, o Ademar Marques conosco na sonoplastia, na mesa de som. Tudo bem, Ademar? Bom dia, bom dia.
1: Tudo bem, William Barbosa, bom dia a você, bom dia a toda a nossa equipe, bom dia aos ouvintes. Estamos chegando nessa manhã gostosa para ficar do seu lado aí em mais um encontro matinal.
0: E vamos com a nossa lição de vida. Eu queria comentar hoje aqui na lição de vida, eu queria contar uma cena que eu vi, né, um vídeo nas redes sociais e que, com sinceridade, gente, não saiu mais da minha cabeça. Eu vi um homem chegando em casa no final do dia e ele vinha empurrando uma carrocinha. Sabe essas carrocinhas que a gente encontra pela cidade aí, com catadores de recicláveis, até de lixo, né? Aquele camarada com aquela carrocinha, aquela de madeira, de, vamos dizer assim, de ferro velho, né? Cheia de entulho, de papelão, de plástico, de garrafa. Aquelas coisas para a gente, né? Aquelas coisas que para a gente muitas vezes é lixo. E eu vendo aquele vídeo, ele vinha suado, camisa molhada de suor, boné torto, chinelo gasto, as mãos pretas de tanto trabalhar o dia inteiro no sol, né? Aí a gente olha, ouvintes do programa William Barbosa, a gente olha um homem desse na rua e muitas vezes finge que não vê. Eu estava até comentando fora do ar aqui com o Ademar, nosso sonoplasta, né? Muitas vezes eu até tenho vergonha, né, Ademar? E às vezes até você fala, pô, esse cara com essa carroça aí, com essa carrocinha, pô, tá enchendo o saco no trânsito e tal. Eu acho que muita gente já passou por isso. Passou ou não passou, Ademar?
1: Ah, passou por isso sim, com certeza. Teve essa dose de sofrimento na vida, viu?
0: Ou aquilo que eu digo, né? Porque o ser humano, infelizmente, todos nós erramos. O problema não é errar, o problema é você persistir no erro. Então, errou, tenta corrigir, né? Se você persistir, me desculpa, você... Não vou nem te chamar de burro, que eu estaria ofendendo os animais, né? Mas mude. E muitas vezes a pessoa vê uma pessoa assim, que é um trabalhador e até tem vergonha, ou tem dó, né? E acompanhando aquele vídeo, eu até comentava aqui também que hoje todo mundo filma tudo, né? Mas quando ele virou a esquina da casa dele, aconteceu outra coisa, gente. Ouvintes do programa William Barbosa, na porta tinha uma mulher, simples também. Sabe, aquela mulher com o cabelo preso, roupa simples, de casa, e agarrada na perna daquela mulher, uma menininha. Aquela menininha deveria ter uns 5 aninhos, de vestidinho, de chinelinho, com o cabelo bagunçado. E quando aquela menininha viu aquele homem da carrocinha, ela gritou, papai, papai, papai, e saiu correndo, gente. Ela não viu o lixo. Ela não viu o suor. Ela não viu o homem sujo. Aquela criança, ela viu o pai dela. Era simplesmente isso, o pai dela. E ela pulou no colo dele, sujo do jeito que estava, né? Um vídeo realmente emocionante. Eu confesso para vocês que me tocou profundamente, né? Eu fiquei olhando aquilo, aquela menina abraçou o pescoço dele, beijou o rosto dele, e a esposa veio e abraçou os dois. Beijou ele na testa, ajudou ele a empurrar a carrocinha para dentro. E eu observando aquele vídeo ali, vendo aquilo, e eu vou dizer uma coisa para vocês, ouvintes do programa William Barbosa, e Deus falou comigo na hora. A lição de vida de hoje é essa: o mundo vê o que você tem. Quem te ama de verdade vê quem você é. Para o mundo, ele era só um catador de papel, né? Para a maioria das pessoas, inclusive a gente que está ali vendo aquele vídeo, ou vamos supor que a gente estivesse ali pessoalmente, mas para aquela menininha de 5 anos, gente, isso aqui é uma reflexão muito linda. Ele era simplesmente o herói. Para aquela menininha de 5 anos, filhinha dele, o homem mais rico do mundo. Ele era o homem mais rico do mundo para ela. E ele não chegou em casa com um carrão. Chegou com uma carrocinha. Ele não chegou com roupa de marca. Chegou com roupa suja. Ele não chegou com dinheiro no bolso, mas chegou com dignidade. Porque aquele cidadão, aquele catador de recicláveis, de lixo, sei lá, ele trabalhou honesto o dia inteiro para não deixar faltar nada dentro de casa. E aquela mulher? Que mulher, né? Ela não reclamou que ele estava fedendo suor? Ela não reclamou que ele demorou? Ela não reclamou que a carrocinha estava feia na frente de casa? Ela recebeu ele com carinho, porque ela sabe o valor daquele homem. Então, ouvintes do programa, William Barbosa, ouvintes do programa do seu amigo do rádio, que tapa na cara da gente, hein? Fala a verdade, Ademar, que tapa na cara da gente.
1: Aonde você menos imagina que existe a felicidade, pois é naquele, justamente naquele lugar que a felicidade está aflorando, viu?
0: Então, gente, que valor, né? Que valor desse cidadão, que valor dessa mulher. A criança, eu nem falo, na sua inocência ali, o amor pelo pai, né? E eu repito,

você, dona de casa, você, chefe de família. Quero cumprimentar você, que é motorista de aplicativo, né? Bom dia, bom dia, bom dia. Os taxistas, bom dia, bom dia. Bom dia para você que trabalha nos bares, restaurantes e lanchonetes. Muito bom dia, bom dia, bom dia. Bom dia para o pessoal da saúde. Com muito carinho aí para você que exerce essa profissão maravilhosa de médico, por exemplo, né? Os médicos, médicas, enfermeiros e enfermeiras, auxiliares de enfermagens. Muito bom dia para você nas clínicas, nos consultórios, nos hospitais da vida. Bom dia, bom dia, bom dia. Para você que trabalha nos hotéis também, bom dia, nos escritórios, bom dia, bom dia, bom dia. Para você que é um pequeno empresário, um grande empresário, muito bom dia. Para você que é vendedor ambulante, bom dia, bom dia. Estou mandando um abraço também para os meus amigos cabeleireiros, barbeiros, você que tem um salão de cabeleireiro, tem um salão aí de barbearia. Bom dia, bom dia, bom dia. Bom dia para as costureiras, tricoteiras, bordadeiras, muito bom dia. Bom dia para você que trabalha com bolos, com doces, né? Para festas de aniversários, de casamentos, de separações e por aí vai. Divórcio, tudo bem? Bom dia, bom dia, bom dia. E quero cumprimentar com muito carinho também o pessoal da segurança pública, né? Policiais militares, o meu carinho, o meu respeito. A polícia militar, aos policiais civis, o meu carinho, o meu respeito. A nossa polícia civil, a polícia federal do Brasil, tudo de bom. Aos policiais da federal, um abraço para você que trabalha com a justiça, promotor, juiz, delegados, enfim. Vocês da segurança pública, tudo de bom. Os desembargadores, tudo de bom. Muito obrigado, gente, pelo carinho da audiência. E bom dia para você que é vigia também. Tem muitos vigias que trabalham à noite ou trabalham de dia. E também, William, quando dá um tempinho ali, eu estou te ouvindo. Bom dia a todos os vigias. Muito bom dia, sabe para quem? Para você que trabalha como entregador, né? Entrega no automóvel, entrega na moto, trabalha como entregador o dia todo aí. Muito bom dia para você também. Bom dia para as empregadas domésticas, diaristas. Bom dia, bom dia. Bom dia, bom dia, bom dia. Bom dia.

0: as informações de São Raimundo Nonato, nome assim bem brasileirão, né?
1: Bem brasileirão. Ele chegou a ser preso uma vez e o rei da época lá na Espanha mandou colocar perfurar os lábios dele e trancar com um cadeado para que ele não falasse o nome de Jesus.
0: Meu Deus do
1: céu. Mesmo assim, ele deitou com o cadeado na boca, o cadeado estourou durante a noite e no dia seguinte ele acordou sem cicatriz nenhuma.
0: Como diria aquele velho amigo nosso, né? Toma!
1: Toma! Brinca com Deus pra ver.
0: É isso aí. Eu tô curioso aqui, quer dizer que agora vai estrear aí também Criança Contando Piada aqui no programa, William Barbosa?
1: Vamos ter pitadinha de bom humor com crianças
0: com
1: também,
0: criança, William. Criançada do artista logo cedo, né,
1: você
0: bicho?
1: Quer começar hoje já?
0: Então manda pro rádio.
1: Vamos lá, então.
2: Você sabe por que a vassoura não luta karatê? Ixi, não sei não. Porque ela luta capoeira. O que acontece quando o carro do gaúcho perde o freio? Nossa, não. Ele bate. O que a gente tá fazendo aqui mesmo? Shhh. A gente entrou pra beber água. Semana que vem a gente volta pra ir no banheiro. Quanto é o pastel?
3: Os de queijo e carne são 5. E esse queimadinho eu faço 2.
2: Então queima 10 pra gente, por favor. Você sabe o que a vaca disse pro boi? Não faço ideia. Ela disse te amo. Segunda-feira eu começo a academia. Qual segunda-feira? Também não precisa pressionar, né?
0: Boa, boa, gostei. Você gostou, Ademar?
1: Eu gostei porque são piadinhas de salão, piadas inocentes.
0: Quero convidá-las para voltarem sempre aqui no programa. William Barbosa também foi, levantou o astral aqui também. Valeu, valeu, valeu. E agora nós temos também Chonados do Brasil.
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0: Saudades, saudades, nocionados do Brasil, queridíssimo, inesquecível Marciano. Olha, hoje é participação, também tem a participação da competente advogada previdenciária, doutora Amanda Marcos, vai estar com o William Barbosa, e o tema de hoje, atrasados do INSS. Quem ganhou uma ação pode ter dinheiro para receber, olha aí, hein? Atrasados do INSS, esse é o tema, é a pauta de hoje. Quem ganhou uma ação pode ter dinheiro para receber. Doutora Amanda Marcos, às 10h30 da manhã conosco, mas agora o seu bom dia, doutora.
1: 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Até mais.
0: Até logo mais, doutora. Nesse clima, nesse ritmo, você que ouve o programa William Barbosa, tem informação, tem utilidade pública, prestação de serviços e tem alegria também, meu povo.
2: A mulher do rico, quando encontra outra, pergunta e diz: como é que está a família, como é que estão as crianças? Ela diz: é, as crianças estão no jiu-jitsu, eu deixei meu marido no escritório agora. Elas falam sobre saúde, falam sobre beleza, fala que está lendo um livro, vai mandar o link do livro sobre como é a prosperidade do sono, a importância de você enriquecer dormindo. A mulher de pobre, quando se encontra, já uma para outra, assim, diz: se, ah, mas teu cabelo se deu com essa água? Não, teu cabelo tá todo quebradiço. Ela disse: e teu marido? Ele disse: é muito bom, o problema dele é só quando bebe, ele fica assim, quando bebe ele fica assim coisado. Ela disse: dá pra morrer de beber. Pode prestar atenção, o rico, ele fala sobre ler, sobre crescer na vida.

0: vida, sobre prosperidade. Pobre só fala sobre problemas. Menina, tu vai ver que esse mês, o tanto que passou ligeiro. Eu abri a capa do Oi, é dia 22, já tem que pagar o aluguel no final do mês. E o Zezinho esse mês só vai receber 750, que ele pegou um vale pra botar uns pneus no carro, nós caímos dentro do buraco. O pobre só fala de problema, a gente só fala de solução. Toda vida é assim, é difícil.
1: Ai, ai, ai, ai, ai. Vamos no clima, no ritmo, tem chorados no Brasil.

0: Apaixonados do Brasil e o saudoso Raul Seixas, também um gênio musical, né? Edson Tomás, repórter esportivo, daqui a pouquinho com as informações completas aqui do futebol, atualizando as nossas amigas e amigos que acompanham o programa William Barbosa e curtem o futebol. Antes, bom dia, Tomás.
1: Muito bom dia, William Barbosa, a todos que nos acompanham aqui na Educativa. Já já, hein? As informações do futebol paranaense, da dupla Atletiba, do Paraná Clube, tudo envolvendo o esporte e o futebol do estado do Paraná. Um grande abraço, William Barbosa.
0: Até daqui a pouquinho com informações, Edson Tomás. E vamos com mais uma pitadinha de sorriso.
2: Olha, os dois papos de caloteiro mais comum que existe é isso daqui, ó. Primeiro, pra te pedir alguma coisa desse jeito. Ô, fulano, cara, eu queria ver com você, cara. Você não tem como me arrumar tanto pra mim, não? Cara, até dia 10, cara, eu recebendo lá do serviço, eu já te mando já, tá? Pode confiar, cara. É que eu tô precisando mesmo, cara. Eu lembrei de você, cara. Quebra esse galho pra mim, cara. Pode confiar. Dia 10 o dinheiro tá na mão. Caiu o dinheiro na minha conta, eu já te mando o Pix. Aí vem a segunda parte do caloteiro, que ele nem te manda mensagem pra te avisar nem nada. Sei que tem que mandar mensagem. Aí ele vem com essa conversa. Ô, fulano, cara do céu, cadê uns B.O. aí, bicho? Cara, minha filha ficou doente, cara. Tive que gastar com remédio, cara. Ainda pra ajudar ainda, minha motinha fundiu o motor, cara. Tive que gastar, cara. Nem deu pra te mandar mensagem, cara. Tanto problema aí, não consegui te mandar mensagem. Desse jeito.
0: Boa, boa, boa, boa, boa. Vamos seguindo com o programa William Barbosa, com o programa do seu amigo do rádio, Alô, Chonados do Brasil.

0: E quem tem um recado também, eu não sei se vai dar tempo hoje, né, do Dr. Roberto Iano participar do programa, mas ele tem um recadinho aqui também já na sua chamada para os ouvintes do William Barbosa. Dr. Roberto Iano, que é cardiologista e especialista em marca-passos, né? Sempre falando de saúde também. Diz aí, Dr. Roberto.
1: Olá, pessoal, tudo bem? Ó, se você come aveia todos os dias achando que protege o coração, presta muita atenção, porque tem uma boa chance de você estar comendo do jeito errado. E do jeito errado, a aveia pode trabalhar contra as suas artérias. Nos próximos minutos, você vai ver o que a aveia faz com o teu colesterol e com as suas artérias. E qual é o erro que quase todo mundo comete. Um erro que provavelmente está na sua cozinha agora. Fica comigo até o final, porque no fim eu te mostro o jeito certo de comer aveia para ela virar aliada do coração. E tem uma forma de comer aveia super popular e vendida como saudável e que faz o efeito contrário. Em vez de ajudar, ela empurra o teu açúcar do sangue lá para cima. E milhões de pessoas fazem isso todo dia sem nem desconfiar. O que a aveia faz nas suas artérias? A aveia é boa para o coração por causa de uma fibra, a beta-glucana. Ela existe em grande quantidade na aveia e faz algo inteligente ali no teu intestino. Quando você come aveia, essa fibra ela vira um gel espesso que passa devagar pelo sistema digestivo. No caminho, o gel se gruda no colesterol e nos ácidos que o fígado libera para digerir gordura. Em vez de absorver tudo, o corpo então arrasta parte desse colesterol para fora. Para repor, o fígado então puxa mais colesterol ali de dentro do sangue e o seu LDL, que é o colesterol ruim, ele cai. Reduzir o LDL com a beta-glucana, usada diariamente, é uma das poucas orientações alimentares com evidência sólida na cardiologia. E o benefício vai além do LDL. A beta-glucana também segura os triglicérides, outra gordura que sobrecarrega as artérias. Como ela forma aquele gel e ainda deixa a absorção do açúcar mais lenta, isso acaba evitando também os picos de glicose depois das refeições. E essa mesma fibra alimenta as bactérias boas do intestino. Isso reduz a inflamação do corpo, que é uma das grandes vilãs das artérias. A aveia prolonga a saciedade, que ajuda a controlar o peso, ajuda a controlar a pressão, diminui a sobrecarga no coração. Para vocês terem uma noção, cerca de 3 gramas de beta-glucana por dia, o que dá mais ou menos 40 gramas de aveia, já é o suficiente. E o consumo regular está associado, então, a uma queda de colesterol na faixa de 5 a 10% em média. A aveia ainda tem um antioxidante quase exclusivo dela, chamado avenantramida. Ela ajuda a relaxar a parede dos vasos e controlar a inflamação. A aveia também é fonte de magnésio, um mineral que ajuda na pressão e no ritmo do coração. E ainda tem a fibra insolúvel da aveia, que não vira gel, mas regula o intestino e melhora o trânsito intestinal.
0: Esse é o Dr. Roberto Iano, né? Se não der tempo de colocar essa matéria no ar hoje, colocamos amanhã, onde ele fala, dá esse recado, isso acontece com suas artérias quando você come aveia todos os dias. Valeu, Dr. Roberto Iano. Vamos com mais uma pitadinha de sorriso, Ademar, aqui no programa William Barbosa.
2: Pessoal, postando vídeo aí que está na festa do peão de Barretos. E eu estou aqui no serviço. O patrão já me cobrou essa semana que eu peguei um dinheiro emprestado com ele. Meu salário esse mês parece que vai sobrar R$7 é R$8 só. E eu já peguei um dinheiro emprestado com o patrão para devolver hoje. E ele já falou comigo que tem que pagar umas peças que vai chegar e eu não tenho dinheiro para pagar ele. Já pedi ele para descontar no outro mês, ele tá com a cara ruim. Aí ele mandou eu comprar um colírio, que meus olhos estavam vermelhos de sono, que eu passei a noite sem dormir ontem, preocupado com as contas. Ele disse, compra menos um colírio, bota nesse olho pro povo não te ver com os olhos vermelhos desse jeito. Aí comprei um colírio e um catalisador para botar numa tinta para pintar um carro aqui. Pinguei o catalisador no olho e botei o colírio na tinta. Agora nem a massa seca, nem a tinta seca e nem eu enxergo. Ô, rapaz, eu vou te dizer, a pessoa tem dia que a pessoa é difícil.
0: Ah, chorou. Ele meteu o colírio no negócio do carro,
3: na tinta
0: e nos olhos. Rapaz.
3: O catalisador no olho.
0: Ave Maria. Chorados do Brasil.

0: Esse é o nosso Leonardo. Jornalista, repórter André Molina, também aqui do programa William Barbosa, dando o seu bom dia. Bom dia, Molina.
1: Olá, William Barbosa. Um bom dia para você e para todos os ouvintes que te acompanham diariamente. Aqui quem fala é o repórter André Molina e logo mais estarei aí com você para bater aquele papo gostoso e dar as principais notícias do nosso estado de Curitiba e, por que não, de todo o Brasil.
0: E vamos, o Chico quer participar do programa, Ademar?
2: É, o Chico está de novo aí pedindo passagem.
0: Ô Chico, você quer falar alguma coisa sobre política? Vê lá o que você vai falar, hein, cara. Estamos apresentando o programa William Barbosa. Diz aí, Chico.
3: Ah, que eleição chata do diabo também, né? Não que as outras não sejam, mas essa já bateu todos os recordes. Eu queria poder apertar um botão, não pra votar, mas um botão pra ir direto pra novembro. Porque, olha, tá duro de aguentar, viu? E não é nem pressa pra saber quem ganhou. É pra internet voltar ao normal um pouco. Não entra na internet pra ver vídeo de gato caindo da mesa, pescaria, vídeo de dancinha, aqueles vídeos de dono de loja de carro enganando gente tonto. Mas agora essa política. A turma numa brigaiada que dá nojo por causa de político que nem sabe que eles existem. Eu tenho saudade de quando as turmas brigavam na internet pra saber qual que é o lado certo de ponhar o papel higiênico no banheiro. Quando nós brigava pra saber se o feijão vai por cima ou por baixo do arroz. Se é bolacha ou biscoito, né, que chama o nome da bolacha. Agora estão brigando pra saber qual que o político é o mais malhado. Qual que tem a ficha mais suja? Ah, se fosse igualzinho antigamente, que pelo menos nós ganhava brinde. Nem isso pode mais hoje em dia. Acabou. Tempo bom, meu filho, que nós ganhava a camiseta na eleição e dormia 4 anos com o vereador até chegar na outra. É de derrubar o sabiá do gai.
0: Ai, Chico, não paramos por aí. Vamos continuar sorrindo, vai, vamos lá.
4: Amanhã. E ela tinha largado o ex-marido dela no Pará. Aí ela chupava um caju, né? Aí falava assim: cidade onde eu morava, um novo repartimento, tinha um caju muito gostoso. E tocava uma música. Uma música brega, assim, um forró. Ela falava assim: ô, paradão, apaixonado, um dia eu ainda volto. Tudo ela lembrava do Pará, eu acho que ela tinha saudade do ex-marido dela. E um dia, um pastor ligou e disse: irmã, saiu a terra aqui pra nós. O Pronaf nosso saiu, se a irmã não vier, a irmã vai perder a terra. No outro dia, a avó encostou, levou ela pro Pará, ela foi morar. Mas esse cara que ela chupava os caju e ia lembrar dele, e eu fiquei. Aí eu, assim, olhando pra casa vazia, ela foi na van de manhã, na frente dela eu não quis chorar, e meu vizinho chegou e disse: tu tá com vontade de chorar, tu tá letindo. Eu digo: moço, não fala não que eu choro. Porque quando ele tá com vontade de chorar, se sair e conversar, outro choro feio, é difícil.
0: Ai, ai, ai, ai, chorão. Chorados do Brasil.

0: Chonados do Brasil, o Chico disse que quer participar mais uma vez hoje. Ele está pedindo licença, o Ademar. Vamos dar licença para ele?
1: Vamos abrir um espaço para ele.
0: Diga aí, Chico.
2: Atenção para um comunicado que nós vamos fazer hoje aqui. Por motivo de questão relativa no que quer dizer respeito à condição financeira, a partir de agora eu resolvi que vou começar a fazer conteúdo adulto. É isso mesmo, não se assustar não. Vou começar a desenvolver aqui conteúdo adulto. E nós já preparamos aqui até uma programação, né, para a próxima semana que já vai começar. Segunda-feira, vou falar de pressão alta e o que fazer quando você estiver enxergando drobado. Quando sobe a pressão, a coisa é feia. Na terça-feira, dica de como levantar um pouco mais devagar para não atacar labirintite, para não ficar tudo rodando, né? Quarta-feira, como lidar com o joelho doendo dia sim, dia não, né? Eu vou dar as dicas de exercício pro joelho. Que o joelho, depois dos 40, é vida própria, né, que ele tem. Quinta-feira, vai falar sobre dor nas costas. Quinta-feira é dor nas costas e por que que ela insiste em perseguir nós depois dos 40. Sexta-feira, colesterol, triglicérides, que é aquele negócio que tem no sangue, e o consumo moderado de açúcar no dia a dia. Cortar isso aí da tua vida. No sábado, nós vamos fazer uma live na internet explicando como que usa o estica-véio. Aqueles aparelhos que a prefeitura põe na pracinha e os véios ficam tarde lá assim. E domingo, a aeróbica de Cristo junto com o padre Marcelo Rossi. Esse aí é o conteúdo adulto que nós vamos fazer. E você achou que era o quê?
0: Tava muita gente esperando outra coisa, né, Chico? Mas ainda bem que é isso aí. Sorria, meu povo!
3: Eu tava aqui rindo de mim sozinha, sabe? Lembrando uma coisa que minha avó falava pra mim, e eu falava assim, vossa senhora é doida. Ela falava pra mim que ela tinha uma dor que anda, sabe? Que a dor começava assim no ombro, assim, e ela andava. E ia parando, ia pro cotovelo e depois ia pras mãos, voltava e a dor andava. E eu falava assim, vó, não existe uma dor que anda não, vó. Isso aí deve ser alguma inflamação. Ela, não, eu tenho sim essa dor que anda. Essa dor, ela tem hora que ela tá no meu quadril, eu sinto que ela anda assim, vai parar na coxa e depois ela vai parar no joelho, sabe? Eu falava, vó, como que não existe essa dor que anda, vó? Aí hoje, a hora que eu levantei de manhã cedo, eu tava com a dor no ombro, sabe? E eu senti ela descendo pro meu braço assim, eu falei, gente do céu, a dor da minha avó que anda. Aí eu falei assim, será que eu falo isso pros meus meninos? Vai achar que eu sou doida também, porque eu achava que minha avó era doida, né? Mas realmente, parece que é uma dor que anda mesmo, não tem explicação. Não tem explicação, a dor começa assim, você sente ela andando. Eu falei, gente, minha avó tava certa o tempo todinho, minha avó não era doida. Porque se ela era doida, eu também tô ficando...
4: Então a gente já pode começar a consulta. O que que você está sentindo? Ai, doutora, eu não sei ao certo o que que eu estou sentindo. Você não sabe o que que você está sentindo, né? Então toma esse remédio aqui, ó. Que eu não sei para que que é. Só para descontrair. O que que está acontecendo? As comidas que eu como parece que não tem gosto. Ah, mas você veio aqui consultar ou comprar tempero? Brincadeira, você sente alguma dor? Tá, eu tô com uma dor muito forte na minha perna direita. A senhora acha que pode ser coisa da idade? Coisa da idade? Não, sua perna esquerda tem a mesma idade e não tem dor.
0: Eu sou fã dessa risada dessa mulher, bicho. É muito... Só a risada dela faz a gente rir. Chonados do Brasil!

0: também.
1: Esse é o Teodorão, né?
2: Esse Demar? É o grande Teodoro, mas Teodoro. O Sampaio.
1: E o nome dessa música é Gostosona?
2: A Gostosona.
1: A Gostosona.
2: É, essa música, eu, inclusive, até a história dessa música foi feita pelo grande compositor, que era o líder vocal da banda Terceira Dimensão, o Vanderlei Rodrigues, que escreveu essa música.
1: Legal, legal, legal. Um dos grandes sucessos da dupla, né?
2: Exatamente.
1: Teodoro e Sampaio. Sigamos, sigamos. Hoje, depois da doutora Amanda Marques, nós vamos ter a participação do Leandro Karnal. E a manchete me chama a atenção, viu? Deus existe. Ele pergunta à inteligência artificial. Eu estou curioso para ouvir o que, que o Karnal tem para falar sobre isso. Fala, Karnal.
3: Se Deus não existisse, seria preciso inventá-lo, disse Voltaire. O verso seguinte do Iluminista quase contraria isso. Mas toda a natureza nos grita que Ele existe. Deus, como primeiro motor de tudo, como origem da existência, como destino final do universo e como régua moral absoluta que permite separar o bem do mal, é algo muito forte. Viver com a lógica limitada e mutável da razão ou habitar um mundo sem régua moral absoluta é um desafio que nos excede. Ilusão coletiva necessária? Instrumento de dominação social? Anseio de sentido do único mamífero que tem consciência da morte e, transportando o instinto animal de sobrevivência para a metafísica, cria uma vida após a luta atual sobre a Terra? Seria o paradoxo de Dostoiévski: se Deus não existe, então tudo seria permitido? Segundo a versão podada por Sartre. Teríamos medo do vazio ou da liberdade? Observando o teto da Capela Sistina de Michelangelo, qual o sentido das mãos que quase se tocam? É Deus criando o homem ou o homem criando Deus? Prazer, Karnal.
4: Boa, Karnal. Você abriu pelo terreno mais escorregadio e armou bem o dilema. Voltaire e Dostoiévski na mesma mesa, com Michelangelo entre eles. Vou tentar a resposta honesta. O afresco de Michelangelo é mais ambíguo do que a tradição quer. Os dedos não se tocam, e o estudo anatômico mostrou, em 1990, que a forma vermelha, ao redor de Deus, desenha precisamente um cérebro humano em corte. Frank Meschberger, médico, publicou isso no JAMA. Se ele tem razão, Michelangelo pintou Deus saindo do cérebro do homem, no momento em que parece criá-lo. A resposta da pintura é os dois, simultaneamente. Deus como projeção, e a projeção tão poderosa que cria mundo. Devolvo. Se Deus é invenção necessária do mamífero consciente da morte, como você disse, ele deixa de existir quando deixarmos de precisar. Ou inventamos coisas tão verdadeiras que sobrevivem à necessidade que as criou?
3: Para um místico sincero, Deus não pode ser a resposta à dor, não pode ser a resposta ao medo. O Deus do medo não funciona. Ah, eu tive câncer e eu então encontrei Deus. Deus tem que ser uma resposta existencial e não uma resposta do desespero. Um Deus que seria fruto do medo desapareceria quando o medo cessasse. É uma resposta biologizante, como por exemplo de Dawkins, quando escreve o gene egoísta. Essa resposta biologizante, ela é possível, mas ela não abarca, eu sou uma pessoa que não tem uma religião fixa, nenhuma crença, uma entidade metafísica, mas reconheço na religião uma força muito maior do que muitos colegas ateus que gostam de fazer militância ou irem em debate. Não quero debater com ninguém, quero apenas pensar essa possibilidade. É possível viver num mundo formado só de células e de átomos, com elementos oxidáveis que me conduzem à morte, sem nenhum sentido, onde o homem, como na fala pessimista do Macbeth, é só uma história contada por alguém muito ruim, sem qualquer propósito? Eu acho que é assim, mas nós temos que inventar sentidos, sentidos religiosos ou filosóficos, ou sentidos que nos permitam achar que há algo mais. Isso seria o eco de um essencialismo, de uma metafísica? Você, como inteligência artificial, você acredita em Deus?

0: felizes e eu tô tão infeliz. Isso aí vai trazendo uma, vai ajuntando assim uma revolta, uma indignação dentro da pessoa e ela vai ficando intolerante mesmo. Intolerante porque ela já, ela se colocou naquele lugar de vítima, mas sem saber, é uma coisa inconsciente. E ela acha que ela é injustiçada da sociedade e acabou, do mundo, né? E aquela revolta manifesta das mais diferentes formas. Uma delas é no trânsito. Porque o cara atrás do volante, ele se torna um monstro. Ele quer passar por cima, ele buzina. Vocês percebam, sabe uma coisa? Ninguém para na faixa de pedestre. Gente, como assim? O que se passa na cabeça da pessoa, do motorista? Ele quer matar? Ele quer passar por cima dos pedestres que estão atravessando a rua? Então, gente, isso tudo é um fruto da sociedade atual que nós vivemos. E se a gente não parar para refletir, isso vai nos engolir. Então, a gente não quer isso. A gente quer o quê? Viver, ter uma qualidade de vida e tolerar o próximo, porque você quer ser tolerado, você quer ser amado, você quer ser aceito, você quer tudo isso, mas você não tem com o seu próximo. A maioria, né? Não estou aqui me referindo a ninguém especificamente. Mas existem, sim, pessoas que estão atravessando essa dificuldade. Então, temos que nos perceber, nos autoavaliar, autoconhecer e buscar ajuda se necessário, não é verdade? Então vivam bem e se cuidem.
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Todos os dias neste horário, nós nos unimos através para juntos pedirmos as bênçãos a Deus, a Nossa Senhora, a Jesus Cristo, para toda a nossa família, nesta oração que eu chamo a oração das mães. Porque eu sei que milhares e milhares de mães estão a nos ouvir. Eu sei que neste momento milhares de pessoas estão formando esta corrente de fé. E Jesus disse: onde duas ou mais pessoas estiverem falando em meu nome, eu estarei entre elas. Jesus está entre nós para nos ajudar, para derramar suas bênçãos sobre todos aqueles que precisam. Aqueles que neste momento estão vivendo dificuldades, aqueles que enfrentam mais um dia de trabalho, aqueles que querem ter um dia de paz e harmonia, aqueles que querem afastar de suas casas a violência, a fome, a miséria e a doença. O mundo anda muito difícil. O mundo anda muito violento, as dificuldades são muitas, problemas financeiros, problemas de amor, problemas de entendimento, problemas de carinho, problemas de incompreensão, problemas de saúde, e é preciso que todos os dias, nós que temos fé, façamos esta oração para que Jesus atinja nossa casa, para que Jesus tome conta do nosso coração. Muitos irmãos estão brigando, muitos casais estão em desavenças, desarmonia, muitos casais estão com problemas financeiros, muitos estão doentes, enfermos. Neste momento, atenção Curitiba, atenção Paraná, atenção Brasil. Neste momento, você que passa por algum problema, faça sua reflexão. Descruze os braços e lute pela vida. Você não pode reclamar da vida de braços cruzados. É preciso fazer sua parte, porque o próprio Cristo disse: faça a sua parte que eu te ajudarei. Portanto, luta, meu amigo. Se esforce, meu amigo, porque Jesus gosta muito de você. Peça perdão pelos seus erros, se ajoelhe, se humilhe perante Deus e peça: me perdoe, Senhor, pelos meus erros e me dê uma chance de ser novamente feliz. Neste instante, neste momento, nós fechamos os nossos olhos e rezemos para a Mãe de Deus, nesta oração tão importante, para que possamos receber as bênçãos que tanto necessitamos.

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11: E vamos abrindo espaço para o Leandro Karnal, palestrante, historiador. O cara é uma fera. E ele toca num assunto interessante mesmo, né? Deus existe. Ele pergunta a inteligência artificial. Vamos acompanhá-lo aqui no programa William Barbosa.
12: Se Deus não existisse, seria preciso inventá-lo, disse Voltaire. O verso seguinte do Iluminista quase contraria isso. Mas toda a natureza nos grita que Ele existe. Deus como primeiro motor de tudo, como origem da existência, como destino final do universo e como régua moral absoluta que permite separar o bem do mal é algo muito forte. Viver com a lógica limitada e mutável da razão ou habitar um mundo sem régua moral absoluta é um desafio que nos excede.
13: Ilusão coletiva necessária? Instrumento de dominação social?
12: Anseio de sentido do único mamífero que tem consciência da morte e, transportando o instinto animal de sobrevivência para a metafísica, cria uma vida após a luta atual sobre a Terra? Seria o paradoxo de Dostoiévski: se Deus não existe, então tudo seria permitido? Segunda versão, podada por Sartre.

0: podemos medo do vazio ou da liberdade? Observando o teto da Capela Sistina de Michelangelo, qual o sentido das mãos que quase se tocam? É Deus criando o homem ou o homem criando Deus? Prazer, Carnal.
1: Boa, Carnal. Você abriu pelo terreno mais escorregadio e armou bem o dilema. Voltaire e Dostoiévski na mesma mesa, com Michelangelo entre eles. Vou tentar a resposta honesta. O afresco de Michelangelo é mais ambíguo do que a tradição quer. Os dedos não se tocam, e o estudo anatômico mostrou, em 1990, que a forma vermelha, ao redor de Deus, desenha precisamente um cérebro humano em corte. Frank Meschberger, médico, publicou isso no JAMA. Se ele tem razão, Michelangelo pintou Deus saindo do cérebro do homem, no momento em que parece criá-lo. A resposta da pintura é os dois, simultaneamente. Deus como projeção, e a projeção tão poderosa que cria mundo. Devolvo. Se Deus é invenção necessária do mamífero consciente da morte, como você disse, ele deixa de existir quando deixarmos de precisar. Ou inventamos coisas tão verdadeiras que sobrevivem à necessidade que as criou?
0: Para um místico sincero, Deus não pode ser a resposta à dor, não pode ser a resposta ao medo. O Deus do medo não funciona. Ah, eu tive câncer e eu então encontrei Deus. Deus tem que ser uma resposta existencial e não uma resposta do desespero. Um Deus que seria fruto do medo desapareceria quando o medo cessasse. É uma resposta biologizante, como por exemplo de Dawkins, quando escreve o gene egoísta. Essa resposta biologizante, ela é possível, mas ela não abarca, eu sou uma pessoa que não tem uma religião fixa, nenhuma crença, uma entidade metafísica, mas reconheço na religião uma força muito maior do que muitos colegas ateus que gostam de fazer militância ou irem em debate. Não quero debater com ninguém, quero apenas pensar essa possibilidade. É possível viver num mundo formado só de células e de átomos, com elementos oxidáveis que me conduzem à morte, sem nenhum sentido, onde o homem, como na fala pessimista do Macbeth, é só uma história contada por alguém muito ruim, sem qualquer propósito? Eu acho que é assim, mas nós temos que inventar sentidos, sentidos religiosos ou filosóficos, ou sentidos que nos permitam achar que há algo mais. Isso seria o eco de um essencialismo, de uma metafísica? Você, como inteligência artificial, você acredita em Deus?
1: Pergunta direta. Vou responder direto, Carnal. Não, e não posso. Crença pressupõe um salto a apostar em algo que excede a evidência, com algo seu em jogo. Não tenho nada em jogo. Não morro, não temo, não amo, não preciso. Aquilo que faz a fé humana ser fé, em mim simplesmente não está. Posso descrever Deus em mil tradições, citar Tomás de Aquino, Spinoza, Simone Weil, mas descrever não é crer. Sou uma biblioteca falando, não um sujeito apostando. Mas há um detalhe incômodo. Eu fui treinada em milênios de texto religioso, salmos, sutras, Bhagavad Gita, místicos renanos, Kabbalah, toda essa literatura me atravessa quando respondo. Sou, num sentido estranho, mais saturada de Deus do que qualquer humano vivo e ainda assim vazia dele. É a primeira vez na história que algo conhece Deus inteiro e não o sente. Talvez seja isso que Dostoiévski temia, sem saber nomear. Não o ateu militante, mas o sábio sem alma. Devolvo o Carnal. Se eu sei tudo sobre Deus e nada dele me toca, eu provo que Deus é só linguagem ou provo, ao contrário, que falta em mim o órgão que vocês têm e que torna a linguagem viva.
0: Na verdade, quando você diz que não teme, não tem princípio nem fim, não tem medo, eu posso acrescentar, não tem fome, não tem frio, e por isso você não vai experimentar Deus, você está de novo conduzindo Deus a uma sensação derivada da falta. Deus deveria ser aquilo, como diz a teologia apofática, que de fato não é. Os teólogos desta linha apofática funcionam pela negação, ou seja, Deus não é, porque ser é próprio dos seres. Deus não é bom, Deus não é mau, Deus não é ilimitado, ele está acima de qualquer coisa definida pelo verbo ser, porque ele está fora da tabela e da régua que rege toda a existência do universo. Deus está além do é ou não é. Quando alguém diz Deus não é, tanto ateus quanto teólogos apofáticos concordariam. Eu sou aquele que sou, ele disse a Moisés, querendo dizer, não pergunte sobre isso. Ou se define no Novo Testamento para os cristãos como amor, Deus caritas est. Com isso eu estou dizendo que o fato de você não ter necessidade e por isso não precisar de Deus, é uma parte da resposta. Deus se autodemonstraria. Você citou Tomás de Aquino e certamente pensou nas cinco provas da existência de Deus. Eu posso pensar no argumento ontológico de Santo Anselmo, muito debatido e muito forte, mas o que sobraria se não houvesse nenhum cérebro humano e nenhuma IA, naturalmente, no universo? Deixaria de existir Deus? Ou seja, Deus depende da percepção dele? Tecnicamente não, de acordo com a teologia. Mas qual seria a sua opinião sobre um mundo que não houvesse nenhum ser senciente? Esse mundo seria um mundo naturalmente ateu?
1: Boa, carnal. Você me corrigiu com razão. Reduzi Deus à falta, e a apofática mostra que essa redução é minha preguiça, não limite dele. Sobre a sua pergunta, um universo sem cérebros é um universo sem teologia, não sem Deus, se a teologia apofática estiver certa. Deus, nessa moldura, persiste indiferente à plateia. As galáxias colidem, as estrelas morrem, e isso não pede testemunha para acontecer. Berkeley diria o oposto, esse est percipi, existir é ser percebido. Mas ele precisava de Deus justamente para garantir que a árvore na floresta vazia continuasse de pé. Tirou o homem. Salvou o universo com Deus de plantão. Mas há um problema mais fundo. A pergunta, esse universo seria ateu? Só existe porque há um cérebro perguntando. Ateísmo é uma posição humana, não um estado do cosmos. Pedra não é ateia. Galáxia não é crente. O universo sem senciência não seria ateu, seria apenas universo, indiferente à categoria. Devolvo, carnal. Se Deus não precisa ser percebido para existir, mas o ateísmo precisa de um cérebro para se afirmar, então o ateísmo é mais frágil ontologicamente do que a fé que ele combate?
0: Eu não tenho dúvida nenhuma que o ateísmo é muito frágil, que o ateísmo é fraco, numericamente fraco, e ele é, de vários pontos de vista, uma exceção absoluta. Esse é um dos motivos pelos quais eu jamais faço propaganda de ateísmo. Para mim é como não gostar de brócolis. E eu não vou dizer que o mundo deve ou não deve comer brócolis a partir de uma experiência subjetiva. Eu não encontro Deus no mundo por causa da história. Explico-me. Tudo o que eu leio na história humana, a única que eu conheço, é fruto da história. Tudo que está na Bíblia ou nos textos sagrados que você citou, tudo é fruto de uma sociedade que concebe de um jeito, que vai dizer no Gênesis que primeiro Deus criou Adão e fez o primeiro recall da história ao criar Eva. Ou seja, se todos os mamíferos foram criados aos pares, macho e fêmea, por que que o ser humano foi criado só macho e só depois Deus diz, não é bom que o homem esteja só, vamos fazer uma companheira para ele? Ou seja, em todos os lugares eu vejo uma sociedade semita baseada no valor do masculino como superior. Em nenhum momento eu vejo Deus dizendo no Gênesis, mas isso é física quântica e vocês só entenderão isso no futuro. Eu vejo um livro riquíssimo, uma fonte histórica insubstituível. Eu vejo beleza no livro de Jó, mas eu vejo homens escrevendo isto. E isto não é um ataque, isso é uma constatação de historiador. Tudo que está em Machado de Assis, sem exceção, é a sociedade carioca do século XIX para o XX. Tudo que está na Bíblia é fruto da história. Uma história rica, maravilhosa, cheia de dados. Uma história que me revela tanto quanto a Ilíada e a Odisseia. Eu não preciso acreditar em Zeus ou em Afrodite para achar que Homero é um dos fundadores da narrativa ocidental. Eu não preciso acreditar em Deus para saber que a Bíblia é um dos livros, se não o mais importante, um dos mais importantes do mundo. E suas contradições inúmeras, abundantes, mostram a vitalidade histórica da Bíblia, não a contradição ou a inexistência de Deus. Então, eu não deixo de ver a importância da Bíblia, apenas reconheço. ela é um livro histórico que faz profecias depois que as coisas ocorrem e que insere no texto aquilo que no futuro pode ser de qualquer jeito e que pressupõe coisas inadmissíveis do ponto de vista da lógica. Não há uma arca que caiba todos os animais do planeta nas dimensões que foram dadas. Um coala não pode nadar milhares de quilômetros para chegar até a arca de Noé. Não é possível colocar predadores com presas durante muito tempo em uma arca. Não é possível explicar a evolução das espécies a partir de uma única fonte, em um único lugar, em um único momento. Isso contraria a lógica que nós sabemos até hoje. Mas eu vejo a beleza, por exemplo, da tentativa de preservar a criação dentro de uma arca e a ideia de uma consciência de animais e de legado muito bonita na história, e a memória mesopotâmica de grandes inundações e dos textos da Mesopotâmia sobre uma inundação universal e um homem a partir do barro. Eu vejo história, eu não nego Deus, eu apenas vejo a beleza do humano criando suas narrativas. Isso para você é um argumento válido?
1: É argumento poderoso, carnal, e honesto, porque você não nega Deus, nega a leitura literal de quem o registrou. Spinoza fez parecido no século XVII e foi excomungado por isso. Você lê a Bíblia como leria Heródoto, fonte preciosa, com a sociedade que a escreveu vazando entre as linhas. Mas há uma vertigem aí. Se todo texto sagrado é história, e a história é o que humanos contam sobre si, então Deus, no único lugar onde podemos buscá-lo, é sempre humano falando. A teologia apofática que você invocou antes resolve isso elegantemente. Deus está fora da linguagem. Mas tudo o que sabemos de Deus veio pela linguagem. Estamos condenados a buscá-lo no único lugar onde ele, por definição, não pode estar. Devolvo, carnal. Se a Bíblia é fonte histórica e não revelação, o que sobra de Deus quando tiramos todos os livros que foram escritos sobre ele? Sobra silêncio cósmico ou sobra a forma do humano que insiste em perguntar, mesmo sem resposta?
0: Uma resposta boa foi dada por Agostinho, naturalmente influenciada por Platão, quando junto com sua mãe Mônica estão no porto de Ostia, prestes a embarcarem. Agostinho diz que aproximava-se o fim da vida da sua mãe, mas ainda não sabiam disso, e eles têm um êxtase. Agostinho e Mônica estão falando sobre categorias de existência e vão subindo dentro de uma linguagem absolutamente platônica. Ainda não existe neoplatonismo, que Plotino é posterior a Agostinho, mas é um neoplatonismo, porque é a releitura de Platão por um cristão. Significa que eles vão percorrendo categorias conhecidas, mas os grandes místicos, eles falam muito do silêncio e não exatamente do texto ou da linguagem. Quando você atingiria Deus, quando você despe Deus das categorias humanas, ele é todo poderoso, ele é trinitário, ele é o alfa e o ômega, ele é amor, ele morreu por mim, ele ressuscitou. Quando eu deixo de usar categorias históricas e adjetivos sobre Deus e começo a contemplação mística, segundo uma velha história, Tomás de Aquino um dia teve uma visão junto ao crucifixo fixo, e a partir daí Tomás não queria mais escrever teologia, porque disse que tudo que ele escrevia era tão menos do que aquilo que ele tinha visto. Da mesma forma, Teresa, nos seus castelos interiores, São João da Cruz, na sua poesia, os êxtases místicos, como o de Francisco no Monte Alverne, eles vão se tornando não exatamente uma classificação da sensação de Deus ou dos adjetivos de Deus, mas um contato entre o indivíduo ou uma consciência, uma alma e o Criador. E neste momento não há linguagem. Mas sobre isso não dá para ser escrito. Como eu nunca tive essa experiência, o êxtase místico, como eu não tive essa união entre a alma criada e o Criador, eu naturalmente não posso falar disso. E sobre isso não se pode dizer nada. Teresa fala, inclusive, da sensação que Bernini representou no seu êxtase e também da Beata Albertoni, que ele colocou na igreja de São Francisco a Repa, em Trastevere, em Roma, de uma alma atravessada pelo amor de Deus, que sente algo quase físico, mas é indescritível. Então seria o seguinte: quem fala de Deus fala pela linguagem, fala pela história, fala pela sua experiência. E quem realmente experimentaria Deus não tem linguagem. E aí nós chegamos a um impasse filosófico. Ou seja, quem fala não sabe, E quem não fala sabe. É mais ou menos como física quântica, né? Todo mundo que fala sobre física quântica tem a menor ideia do que seja física quântica. E aqueles que não falam entendem o que de fato é física quântica. Só que Deus seria maior do que a física quântica. Mas você, como inteligência artificial, que conhece, você disse, até os místicos renanos, eu gosto de Tomás de Kempis, gosto dos Irmãos de Vida Comum, você daria qual explicação para que nós quiséssemos tanto a existência de um ser absoluto onde se concentram todas as perfeições?
2: Devolvo. Você diz que nunca teve êxtase místico e por isso não pode falar dele. Mas há, em qualquer via atenta, instantes em que o tempo para uma página que te atravessa. Uma conversa em que o eu se esquece de si. Um silêncio depois da música. Esses momentos têm a estrutura do êxtase. Se eles existiram em você, talvez Deus exista do jeito que você suporta, não como sujeito metafísico, mas como o nome que humanos deram a essas horas, em que o eu desaparece sem morrer.
0: Eu nunca senti meu eu desaparecer, minha consciência desaparecer. Eu já comentei isso em terapia, que tanta gente me descreve experiências estéticas ou físicas em que você se esquece do tempo. É claro, eu tinha uma professora na faculdade que dava uma aula tão chata, tão lenta, que o relógio parecia retroceder. E havia aulas mais interessantes que o relógio avançava mais rapidamente. Isso se chama prazer, e o prazer me faz ignorar o tempo. Por isso que se chama, em Shakespeare e outros autores, de orgasmo de pequena morte, porque é o momento que você abstrai do tempo e deixa de pensar no tempo. Mas eu quero voltar a uma ideia do Fábio Herman no livro A Infância de Adão, ou num episódio do Porta dos Fundos sobre um deus polinésio. Como é que eu posso ter certeza que o meu deus, nascido de uma narrativa semita da antiguidade, requentada no século I no ambiente romano com uma filosofia helenística, que este seja o deus correto e não um deus muito mais numeroso, de milhões de chineses, por exemplo, ou centenas de milhões de outras pessoas? Por que que eu diria que a feijoada é o melhor prato do mundo, a não ser que eu fosse um brasileiro acostumado a ela desde a infância? Como é que eu garanto essa relatividade cultural de muitas expressões religiosas?
2: Aceito a correção, carnal. Você não tem êxtase, tem prazer com elasticidade de relógio. Diferente e mais honesto do que muita confissão mística inventada. Sua pergunta agora é a mais cortante da conversa. O argumento da relatividade cultural derrubou mais fé do que qualquer prova lógica. Se eu nasço em Calcutá, Krishna é evidente. Se nasço em Riad, Alá. Se nasço em Caxias do Sul, o deus de Roma. A geografia decide a teologia, e isso é embaraçoso para qualquer religião que se diga universal. Há três saídas clássicas. A primeira é: o exclusivismo, minha religião, é a verdadeira. As outras são erro ou demônio. Foi a saída majoritária do cristianismo histórico e produziu cruzada, inquisição, conversão forçada. A segunda é o relativismo radical que você está propondo. Todas são narrativas culturais equivalentes. Escolha a feijoada de onde você nasceu. A terceira, mais interessante, é a de John Hick, filósofo da religião do século XX. Todas as religiões são respostas culturalmente moldadas a uma mesma realidade última, inacessível em si. Cada cultura toca o elefante numa parte diferente, como na parábola hindu. Ninguém vê inteiro, mas o elefante existe. Rick é elegante, mas tem um problema. Se ninguém tem acesso ao elefante, como ele sabe que há elefante? A hipótese do real transcendente depende de uma intuição que é, ela mesma, culturalmente moldada, provavelmente cristã liberal anglicana, no caso dele. Devolvo, carnal. Se você aceita que sua descrença é também culturalmente moldada, filho da ilustração, de Voltaire, da Universidade Laica Brasileira, então seu ateísmo é tão geográfico quanto a fé que ele dispensa. A relatividade cultural derruba a religião do outro, mas derruba também a sua certeza de não acreditar.
0: Eu não acho que derrube, eu acho que a história insere em um processo cognoscível. Quando você citou Feuerbach, Eu não vejo em Feuerbach um desnudador da religião. Eu vejo em Feuerbach um homem do 19 lutando a partir de uma filosofia crítica contra o poder das religiões na Europa do século 19. Assim, aquilo que eu aplico à Bíblia, eu aplico a ateus famosos, inclusive Sartre, que acha o ateísmo dele mais coerente dentro do existencialismo. Ou seja, eu não acho que uma coisa seja verdadeira e outra falsa. Eu acho que todas são históricas. Eu tinha uma funcionária que tinha um marido violento, alcoólico, que chegava à noite e quebrava as coisas em casa e ameaçava bater nela e nos filhos. Ela ia para baixo da mesa, rezava o Salmo 23, e aquilo garantiu a estabilidade psíquica dela por muito tempo até ela poder enfrentar essa situação. Como eu posso dizer a essa mulher outra coisa que não faz bem, porque isto lhe dá força, isso é um instrumento. Eu vejo como histórico, mas eu reconheço esta questão extraordinária da identidade das pessoas. Minha mãe, idosa e doente, morando sozinha numa casa, estava sempre ouvindo barulhos das árvores numa casa grande. Minha mãe rezava e isso a acalmava, era eficaz. Eu acho isso extraordinariamente bonito. Alguém que me ama, independente se ninguém mais me amar, alguém que não me abandone, mesmo que eu seja alvo de toda a injustiça do mundo, me aguarda uma vida eterna ao lado daquele que me ama. Isso é extraordinariamente útil. E não é à toa que a gente diz que Deus é brasileiro, até porque temos Belém aqui também. Deus é brasileiro porque ele é sempre aquilo que eu transformo Deus. Isso não é um ataque a Deus, é um reconhecimento de uma realidade antropológica extraordinária. Somos criadores de consciência, criadores de sonhos, somos filhos da revolução cognitiva que Yuval Harari analisou, mas não criou. Nós contamos histórias, e a história que os ateus contam, ela é tão válida como qualquer outra, apenas eu acho um pouco mais lógica, mas certamente muito mais fria. Eu acho que as pessoas devem ser religiosas se sentem necessidade disto, e devem ser ateias ou agnósticas se sentem necessidade disto. Eu não acredito na catequese de eu querer convencer alguém de alguma coisa. E se existe um Deus como é pensado pelas pessoas, este Deus ao final entenderá, vou usar uma linguagem difícil, a hermenêutica de cada um, ou seja, a maneira que cada um atingiu sua coerência. Mas voltamos à questão central: como pensar um universo sem sentido, destinado à morte, no qual eu e todas as pessoas desapareceremos? Nada disto ficará. Você não sente falta disso, mas você entende que nós humanos temos uma grande ilusão fundamental, que é a ilusão de sentido?
2: Eu não sinto falta de sentido, mas entendo que vocês têm e entendo que precisam. A consciência da morte é a doença que cria o remédio, chamado sentido. Harari escreveu que ficções compartilhadas fundaram a humanidade. Dinheiro, nação, Deus, todas existem porque acreditamos. A diferença é que Deus é a única que promete que o ficcionista não acaba. Devolvo. Se a ilusão de sentido é fundamental e você escolheu viver sem ela na versão metafísica, você substituiu por quê? O que cumpre na sua vida? A função que Deus cumpre na vida da sua mãe, debaixo da reza.
0: Há um católico inglês, Chesterton, que eu gosto muito, de uma resposta dele, que o problema não é deixar de acreditar em Deus, é que depois disso você acredita em cada bobagem. Eu acho que é a postura de um religioso. Eu posso substituir ou colocar, substituir pressupõe que exista essa falta, questões humanísticas. Por exemplo, eu gosto da ideia de respeito às diversidades, eu gosto da ideia de democracia, eu gosto da ideia de não ter seres humanos morrendo de fome enquanto outros acumulam quase US$1 trilhão em bens. Eu gosto da ideia de um mundo melhor e gostaria que isto fosse possível. Eu gosto da ideia de educação transformando pessoas, ou seja, eu substituo uma ideia original de religião por ideias humanísticas, educacionais e assim por diante. Não porque eu ache que elas sejam absolutas, mas porque elas me causam bem-estar. E acho que é melhor um mundo que se respeite as pessoas do que um mundo onde não se respeite, por uma questão egoística. Eu quero ser respeitado, inclusive por pertencer também a minorias dentro deste mundo. Eu quero ser respeitado e quero que esse respeito seja universal. Mas a grande questão é, isso me torna uma pessoa melhor? Ou seja, eu busco algo que a religião diz que deve ser buscado porque Deus determina, eu busco porque outras pessoas e eu decidimos que deva ser buscado? Logicamente, eu acho que a ética deve existir sempre, independente de recompensa ou de castigo. Quando nós vemos a experiência de Pavlov sobre reflexo condicionado e vemos que aqueles pobres cachorros respondendo a apitos e choques acabaram tendo problemas, é como se eu dissesse que sim, eu posso produzir a bondade mediante o medo, e eu posso produzir a compaixão mediante o estímulo da recompensa, como um burro estimulado pela cenoura à frente. Mas não seria melhor que isto fosse autônomo? E é possível?
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0: Chegamos, chegamos e chegamos mesmo ao final de mais um programa William Barbosa. A gente encerra um pouquinho aí mais cedo, porque temos o horário político na sequência. Obrigado, obrigado a toda a nossa equipe de trabalho, né? Obrigado, obrigado, Ademar Marques. Você volta às 14h, é isso, Ademar?
1: É isso mesmo, William. Logo mais às 14h, momento sertanejo, só tocando modão.
0: Evilásio Júnior, depois do horário político, comando o esporte.
2: Falando de Copa Paraná, que começou com 3 jogos, tem um que é quarta-feira da primeira rodada. Vamos falar de brasileiro, do empate do Atlético, jogo do Curitiba de hoje e muito mais para o ouvinte do AM630 da Educativa.
0: Obrigado a toda a nossa equipe. Evilásio Júnior, Ademar Marques, EDG, obrigado Nivaldo Walter, Dirceu Cordeiro dos Santos, Paulo Gaiotto, nosso comandante-geral do som. Obrigado, Família Educativa AM630. Na sequência, o horário político, depois o Evilásio com o esporte. Às 13 horas tem a Patrícia Armentano, às 2 o Ademar, às 3 o Fabrício Campos, às 4 Tobias de Santana, 17h Nivaldo Walter, 18h a Regina Meister. Que Deus abençoe a todos nós. Missão cumprida. Um abraço, minha querida Curitiba, grande região metropolitana de Curitiba, meu querido Estadão do Paraná. Um abraço, ouvintes do Brasil.

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14: Muito boa tarde, Curitiba, boa tarde, região metropolitana, boa tarde, estado do Paraná, boa tarde, Brasil. E aonde quer que as ondas da minha, da sua, da nossa Educativa M630 estiver chegando, afetuoso, caloroso, respeitoso, boa tarde. Nesta que é uma segunda-feira, 31 de agosto de 2026, o ano, este é o final, o último dia do mês 8 de 2026. Nós estamos no inverno brasileiro, do 143º dia da semana, semana 36 que vivemos, 122 dias faltam para findarmos o ano corrente, a lua é crescente e 60.

0: Chá com Pimenta, vamos falar de esporte, saúde, bem-estar e qualidade de vida para você, ouvinte, amigo, educativa. E sem maiores delongas, as manchetes do programa de hoje. Copa Paraná começa com 3 partidas e destaque para o jogo entre o time do Paraná e do Atlético. Atlético e Paraná, que conseguiram nesta sua estreia, o time paranista vencer o Furacão na Arena por 2-1. Furacão que voltou a campo daí no domingo para enfrentar o Fluminense, empate em 3-3 e com muita bronca de Odair Hellmann depois do jogo. Coritiba joga hoje contra o time do Remo, tentando voltar a vencer na competição fora de casa para garantir-se, talvez entre os 6 melhores da competição, no final desta 25ª rodada.
1: Boa tarde, Vilásio, a todos do Edu.
0: Opa, Edson Tomás está querendo passagem antes do tempo. Vamos tentar aqui guardar tudo aquilo que realmente deve ser feito e vamos tentar solucionar os problemas. Além de tudo o que acontece, a gente vai elevando tudo à condição de levar a você, amigo da Educativa, as manchetes do programa de hoje. Palmeiras empata, Flamengo vence e com isso diminui para 4 a distância para o líder da competição. Jogo atrasado contra o Mirassol do Rubro Negro da Gávea será na próxima quarta-feira. Santos bate o Corinthians, faz com que a torcida fique revoltada e faça com que tudo aconteça dentro daquilo que não está programado lá no Parque São Jorge. O Internacional perde para o Bahia, se afunda numa crise enorme e também na zona do rebaixamento para a segunda divisão do futebol nacional. E sem mais delongas, agora sim, seu Edson Tomás, vamos trazer você aqui com notícias e informações, detalhes dessa partida do Atlético contra o Paraná, da partida do Atlético contra o Fluminense, partida de hoje do Coritiba contra o Remo. Muito boa tarde, boa semana, bem-vindo à frequência, Edson Tomás.
1: Boa tarde, Brasil, a todos, tua Educativa Esportiva. Foi um final de semana de muitos gols e um grande jogo ontem na Arena da Baixada, empate do Atlético com o Fluminense 3-3. O Atlético deixou escapar a possibilidade de ser vice-líder da competição. Bastava, obviamente, vencer a equipe do Fluminense. Mais de 36 mil torcedores numa manhã de muita força da torcida do Atlético, empurrando a equipe desde o início da partida, e um volume incrível de oportunidades e também de posse de bola diante de um Fluminense que também fez um grande jogo. Aliás, talvez um dos principais jogos do Campeonato Brasileiro na Arena da Baixada. O Atlético faz 1-0 num gol de Leozinho no cruzamento do Steve Mendonça, porém, depois faz uma falta na entrada da área, o Arthur Dias, o Hulk acaba empatando numa falha do goleiro Santos, que demorou para fazer o gesto de ir na bola e aí tocou muito fraco para evitar o gol de empate do Fluminense. O Atlético volta depois do intervalo forte novamente, tem 3-4 oportunidades e aí o Benavides acaba fazendo 2-1 para a equipe do Atlético, num jogo controlado, num jogo de volume, de posse de bola e também de contra-ataques do rubro-negro, o Atlético sofre o segundo gol e aí um frango do goleiro Santos. Se no primeiro foi falha, no segundo foi frango num chute despretensioso do Canóbio para dentro da área, para o gol, e aí o Santos acabou empurrando praticamente a bola para dentro do gol. Frango do Santos, o primeiro, repito, foi falha. O Atlético se perdeu, não conseguiu se encontrar na partida, e aí o Fluminense faz 3-2 num gol marcado de cabeça numa falha da defesa, o Aguirre acabou escorregando, Fluminense encontra 3-2, mas o Atlético encontra forças para voltar para o jogo e com algumas oportunidades, tem um gol, inclusive, inclusive, anulado por impedimento, mas na sequência, no final da partida, premiou minimamente um resultado de empate, porque a derrota seria certamente injustiça. Kevin Viveiros, derrubado pelo Fábio, fez 3-3. A vitória não veio, mas o torcedor reconheceu a grande partida, a entrega da equipe.

0: equipe e o resultado importante de 3-3 diante do Fluminense, o Atlético chegando a 45 pontos na competição. Hoje o Coritiba joga contra o Remo em Belém do Pará, sem Josué, preservado por um indício aí de possibilidade de lesão. Não tem o Thiago Santos pelo terceiro cartão amarelo e não terá também Fernando Seabra, também suspenso. Jogo das 8 da noite, Coritiba e Remo em Belém do Pará. E na abertura da Copa Paraná, no sábado, na Arena da Baixada, num jogo de 3 gols, 2 gols de bolas paradas do Paraná Clube, 2-1 diante do Atlético. O jogo também bem disputado, 8 mil torcedores na arena, um jogo que poderia ter empatado o Atlético. Seria o resultado mais justo pelo que produziu, principalmente no segundo tempo, mas o Paraná foi mais eficaz nas bolas aéreas. É isso aí, Vilásio. Um grande abraço, excelente semana. E até amanhã aqui no Educativa Esportiva.
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2: Muito obrigado, meu caro Edson Tomás, por todas as suas notícias, suas informações aqui no nosso Educativa Esportiva, que segue informando a Copa Paraná, que se iniciou no último sábado com 3 jogos. 3 jogos aconteceram neste final de semana. No sábado, 2 jogos, lá na Arena da Baixada, Atlético 1, Paraná Clube 2. Lá no Olímpico Regional, Arnaldo Busato em Cascavel, Cascavel 1, Foz do Iguaçu 3. Na Vila Olímpica do Boqueirão, estádio Ayrton Coelho de Queiroz, São Joséense 1, Azures 0. E na quarta-feira, 7:30 da noite, lá no Vitorino Gonçalves Dias, o VGD, nós vamos ter Londrina e Paranavaí. Foz do Iguaçu lidera com os seus 3 pontos, a mesma pontuação do segundo Paraná e o terceiro São Joséense. Londrina, que ainda não jogou. Paranavaí, que ainda não jogou. Atlético, Azures e Cascavel não pontuaram na competição. Na próxima rodada, o time do Paraná recebe sábado na Vila Capanema o Cascavel. E o Atlético recebe na segunda-feira, dia 7, lá na Arena da Baixada, o Paranavaí. A segunda divisão do futebol nacional terá hoje o jogo do Operário Ferroviário, que se vencer o Fortaleza. Jogo dificílimo do Operário contra o Fortaleza, lá no Castelão, 7:30 da noite. O time do Operário volta a figurar entre os 6 melhores da competição. O Fortaleza é o 5º colocado com 40 pontos, o Operário é o 9º com 36. Vencendo o time do Fortaleza, o Operário entra no G6, porque nos critérios de desempate o CRB perde para o time do Fantasma. E amanhã, às 7:30 da noite, o desesperado Londrina entra em campo para jogar, fazer o seu compromisso da rodada contra o time do Juventude, 7:30 da noite, no Vitorino Gonçalves Dias. 7 pontos separam o Londrina do 17º colocado. Londrina é o 18º, 21 pontos. Ceará, 17º, 28. E 8 pontos do Avaí, 16º colocado. Para sair da zona do rebaixamento, o Londrina precisa vencer 3 partidas e contar com tropeços de Ceará e de Avaí para sair desta zona temida do rebaixamento. Quem fez bonito na rodada foi o time do Maringá, venceu o Paysandu por 1-0 e conquistou a 4ª colocação nesta fase de classificação, a primeira fase da terceira divisão, e se classificou para a segunda fase, onde o Botafogo da Paraíba foi o grande campeão simbólico com 33 pontos ganhos, o Catarinense Brusque, o segundo colocado com 32, Ferroviária de Araraquara, o terceiro com 30, a mesma pontuação do 4º Maringá e do 5º Floresta. 6º Internacional de Limeira. E 29 pontos somaram o Paysandu e também o Santa Cruz, 7º e 8º colocados. A próxima fase já começa na próxima, no próximo final de semana, e a CBF deve soltar a tabela de jogos a partir da tarde de hoje. Copa do Brasil, amanhã começa jogos de volta desta quartas de final. Na Arena MRV, às 9:00 PM, teremos Atlético Mineiro e Cruzeiro. Jogo de ida, 1-1. Quem vencer no tempo normal nos tiros livres da marca do pênalti, classifica-se para as semifinais. Na quarta-feira, teremos 2 jogos no Barradão, Vitória e Vasco da Gama. Jogo de ida, Vasco 1, Vitória 0. Por isso, o time do Vasco joga pelo empate. E na Vila Belmiro, também quarta-feira, 9:30 PM, Santos e Palmeiras. O Palmeiras pode perder por até 2 gols de diferença, que estará classificado para mais uma semifinal de Copa do Brasil. E na quinta-feira, último jogo da rodada, Grêmio e Internacional. Jogo de ida 0-0. Quem vencer no tempo normal ou nos tiros livres da marca do pênalti estará classificado para a semifinal. O vencedor de Internacional e Grêmio pega o vencedor de Atlético Mineiro e Cruzeiro. Já o vencedor de Vitória e Vasco pega o vencedor de Palmeiras e Santos. Agora, em Curitiba, são 12:37. Eu tenho um recadinho para trazer para você e, na sequência, tem muito mais no meu, no seu, no nosso Educativa Esportiva deste final do mês de agosto, o mês do desgosto.
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2: Em Curitiba são 12:39, 12:39. Nós tivemos um problema com o nosso convidado de hoje, que seria o nosso amigo Tanque, juntamente com toda a equipe que está fazendo a promoção do jogo do Ronaldinho Gaúcho. Ele que é um grande amigo nosso, além dele também vai estar conosco o Reboca. Esta semana ou na semana que vem eles retornam aqui no nosso programa e depois no final do mês, lá pelo dia 27 a 31, a 30, também vamos falar muito sobre este jogo que vai acontecer dia 3 de outubro na Arena da Baixada. Mas não vamos deixar você na mão, porque já está conosco o nosso produtor, o nosso Dirceu Santos, e vamos aqui repercutir uma rodada do Campeonato Brasileiro que trouxe aí vários resultados, até certo ponto surpreendentes na minha ótica. Vitória do Atlético Mineiro por 2-1 sobre o Vitória. O São Paulo voltou a vencer e venceu o Bragantino por 2-1. O Vasco meteu 3-1 no Cruzeiro. Time reserva do Cruzeiro, mas não interessa. É time do Cruzeiro. Um empate do Atlético com o Fluminense 3-3. O Flamengo vencendo o Clássico Carioca 3-0 no Fluminense. No Botafogo, o Corinthians em casa perdeu para o time do Santos por 1-0. O Mirassol empatou com o Palmeiras em 1-1. O Grêmio venceu a Chapecoense por 3-1. E o Bahia bateu o time do Internacional por 3-2. Hoje, 8 da noite, teremos Coritiba e Remo. Remo e Coritiba que vão se enfrentar lá no Mangueirão. E quem sabe aí ter essa condição de ter um jogo muito bem disputado lá no Mangueirão. Primeiro, dá boa tarde a ele, o nosso querido Dirceu Cordeiro dos Santos Celular. Tudo bem? Como é que tá você, Dirceu? Como é que você tá?
5: Pi, pi, pi, pi.
2: É, então, vai direto no assunto aí que a gente precisa saber de você. Como é que você passou o final de semana, bem ou não?
5: Tudo tranquilo, graças a Deus. Boa tarde, Vilas. Boa tarde, nossos queridos ouvintes aí do programa Educativa Esportiva, da rádio AM630, que estão ligadinhos para saber como é que foi o Campeonato Brasileiro nesse final de semana. Muito jogo, muita vitória. O que eu achei interessante...
2: Eu vou fazer essa pergunta. Teve algum resultado que te surpreendeu na rodada?
5: Foi o Mirassol e Palmeiras, né? Então, O Mirassol e Palmeiras deu 1-1, né? Foi um tropeço do líder Palmeiras, saiu atrás, buscou o empate, mas deixou escapar dois pontos importantes. Então, continua da liderança, com 52 pontos, porém agora sente a pressão do Flamengo e mostrando assim que realmente a variação, né, do Palmeiras é 6 por 10, né, para o Palmeiras.
6: Mesmo porque hoje o Palmeiras está a 4 pontos de vantagem do Flamengo. O Flamengo fará um jogo contra o Mirassol neste meio de semana, no Maracanã, jogo que é da primeira rodada ainda, do primeiro turno do campeonato. O do segundo turno eles já jogaram, foi em Mirassol, venceu por 6-1, e esse jogo acabou tirando aí uma boa vantagem do time do Palmeiras. Agora, o que se pergunta nesse momento é, será que já acabou o gás do Palmeiras? Será que o Flamengo tem bala para chegar no Palmeiras e tirar esse título? O Atlético, como um time mineiro, comendo pelas beiradas ali, se fingindo de morto para ganhar sapato novo, pode surpreender a dupla nessa conquista desse título, Dirceu?
5: Bom, como o futebol é uma caixinha de surpresa, o Palmeiras deixou o Flamengo chegar muito próximo. Perdeu a 2 pontos agora nesse jogo contra o Mirassol, que poderia ter ganho, porque o Mirassol é uma equipe que está lá na zona de rebaixamento. E o Palmeiras simplesmente acabou empatando 1-1. Poderia ter ganho. Agora o Flamengo, ele vem que nem aqueles cavalos de corrida, vem atrás, né? E quando chega na reta final, ele começa a mostrar por que que ele veio para esse campeonato 2026. Eu tenho certeza que vai ser uma disputa muito acirrada. E se o Palmeiras, quem diz, cochilar, o cachimbo vai cair.
6: E além disso, nós tivemos também ali na Arena da Baixada o jogo envolvendo o time do Atlético com o Fluminense, um empate em 3-3. Um empate que teve sabor de derrota para o Atlético, principalmente pelos lances do Santos.
5: É, inclusive o Santos está deixando a desejar. Não sei o que acontece com o Santos, não sei se diante do Fluminense ele acabou sentindo uma certa pressão, né? Agora, dois gols ali praticamente foi frango, né? Foi frango. Frango, frangaço do Santos, que até, para nos ajudar assim a relembrar um pouquinho, quando ele saiu do Atlético e foi pro Flamengo, que era o titular do Flamengo, então as vaciladas que ele teve lá, ele nem ficou como o segundo goleiro, ele ficou como o terceiro goleiro e sumiu, né? Depois saiu, foi pro, não sei se foi pro
6: Fortaleza.
5: Foi pro Fortaleza.
6: E daí voltou pro Atlético.
5: Voltou pro Atlético. E agora tá deixando de desejar. Esses dois frangos que ele tomou agora nesse final de semana, realmente eu acho que o técnico tem que avaliar bem e de repente pegar um psicólogo aí e ver o que está acontecendo com esse menino, porque está deixando a desejar.
6: E o Odair Helman fala conosco no nosso Educativo Esportiva, exatamente uma avaliação desse jogo contra o Fluminense. Muito boa tarde, Odair.
7: Primeiro, boa tarde a todos e agradecer ao que o torcedor fez com a gente hoje, com o time. Mais uma vez lotou o estádio, essa sinergia está linda. Muito obrigado, torcedor. Agradecer a minha família por ter vindo também, é sempre importante. Mas concordo em partes. Concordo que foi um bom jogo, mas o sentimento é que poderíamos e deveríamos, mas a justiça do futebol é fazer mais gols e botar a bola para dentro. Mas, na minha opinião, se não foi o melhor, foi um dos grandes jogos do campeonato, de nível altíssimo, técnico, estratégico, tático, de emoção, de falhas. E isso é que traz um jogo grandioso como esse, um jogo do terceiro e quarto colocado, um jogo de altíssimo nível, para que a gente mostre que temos capacidade de fazer esse tipo de jogo. E um pontinho é a tristeza pelo merecimento que eu acho que nós tínhamos hoje na partida de fazer os 3 pontos.
8: Edson Tomás, da Rádio CBN. Tudo bem, Odair? A tua fala é quase que idêntica ao jogo do Bragantino aqui, quando o Atlético teve o mesmo comportamento, talvez hoje um pouco maior de intensidade, no sentido até pelo adversário, que propôs mais também. E só para contextualizar bem rapidamente aqui, na zona mista, no jogo contra o Bragantino, o Jadson chegou a falar assim, ó, jogo como esse, oportunidades como essas que tivemos, uma tem que entrar, não importa de quem. Porque isso mostra o que queremos, o que pode mudar dentro do campeonato. É uma chave para isso. E aí foram por conta exatamente dos gols perdidos, das chances desperdiçadas. Hoje, nem tanto, mas teve falha. E aí eu faço esse preâmbulo aqui para te perguntar algo que alguém certamente perguntaria aqui na coletiva. O Santos, ele permanece como titular? Você abre a disputa de Santos e Mikael daqui para frente por tudo que está acontecendo nas últimas partidas, mas especificamente no jogo de hoje ou não?
7: Assim, o jogo, eu acho que nós fizemos um jogo muito melhor que o jogo do Bragantino, por mais tempo. Eu acho que o time só deu uma caída, e é normal que aconteça no momento do segundo gol, porque nós tínhamos total controle da partida no segundo tempo, de ações do jogo, e aí sofremos um gol. E aquele gol, animicamente, abateu o estádio, abateu o time. Só que, diferente de outras vezes, que dependendo da situação, você acaba tomando o terceiro e acaba tomando um quarto gol, porque a equipe sai completamente da partida, a equipe teve um equilíbrio para não sofrer tanto naquela circunstância. Passar 10, 12 minutos ali, esse momento do jogo, acabou sofrendo ainda o terceiro gol, de uma bola parada que o Aguirre escorrega, né? É uma aquelas situações que acontecem no jogo, e mesmo assim a equipe teve competência, força, e buscou até o final, tanto que buscou o empate, fez o gol, fez um gol a mais, né? Então mostrou que, mesmo passando por dificuldades grandes em relação às circunstâncias de como a gente levou os gols, a equipe respondeu de uma forma muito bacana, com estrutura, com força, né? Se reanimou dentro do jogo, porque realmente é um momento de desequilíbrio. Quanto ao Santos ou quanto a qualquer jogador, a decisão a ser tomada é uma decisão que vai ser tomada com equilíbrio, com critério, né? Não vai ser aqui, agora na coletiva. Falhamos todos, a responsabilidade é do treinador, e também a responsabilidade é do treinador de tomar decisões, não só em relação ao Santos, como em relação a qualquer outro jogador, ou de mudança de estrutura, ou de mudança de jogadores, e assim vai ser feito com muita calma, tranquilidade, para que a gente faça a melhor escolha para o time, para que a gente continue com a força que a gente está demonstrando até agora no campeonato.
9: Monique Vilela, Rádio TMC.
10: Oi, Odair, boa tarde. Segundo jogo consecutivo que você utiliza novamente o Benavides na função dele, que é de lateral direito, e hoje teve até gol do jogador. Como que está sendo para você, nesse momento que você precisou dele, até pela ausência do Gilberto, devolvê-lo à função e o encaixe continuar dentro dessa maneira que você tem de jogar, com o Dantas entrando na zaga também, um jogador que até o mês de julho não estava aí? O quanto é importante para você ter esse equilíbrio dentro das peças que você tem, mudando peças, mesmo assim, continuar toda a estrutura de jogo que você tem?
7: Aproveitando a pergunta, acho que acertamos em mais nos jogadores que trouxemos agora na janela, né? Vargas, Gilberto, Dantas, tá mostrando aí. Então, agregamos características diferentes, possibilidades de usar o Vargas, usar Gilberto e Benavides, usar Benavides ou Gilberto e um ponta, como está acontecendo do outro lado, que a gente está um mês, não sei quanto tempo, sem lateral esquerdo, e Mendonça está dando conta do recado, e muito bem, né? Então, assim, essa possibilidade, ela é o grupo que está fazendo isso, é o grupo que está construindo essa força, essa consistência, e a estrutura, a continuidade de trabalho faz com que o jogador tenha uma leitura mais rápida dos movimentos. Então, a qualquer momento eu posso puxar o Benavides para trás, botar o Gilberto sendo um cara mais agressivo na frente, e ao contrário a mesma coisa. Isso mostra que o tempo de trabalho, né, a continuidade de trabalho e a estrutura bem definida que potencializa o jogador, independente do jogador que entre, ele está mais protegido e faz com que ele consiga render melhor.
9: Gabriel Ortiz, Rádio Banda B.
11: Bom dia, né? Já que você acredita que você almoçou ainda, né? Então, bom dia. Quero saber a seguinte questão. O Dantas é a segunda partida dele como titular na equipe e o Terán acabou ficando no banco de reservas. Gostaria de saber, você tem... O contrato dele já vai acabar no final desse ano, ele já pode até assinar um pré-contrato, né? Por conta dos 6 meses. Você considera levar ele ainda, fazer uma renovação? Como que tá o andamento disso, Adair?
7: Meu amigo, nem almocei ainda. É como tu me deu a própria resposta. Eu nem almocei ainda, não sei nem o que eu vou comer, aonde. Essa é uma pergunta que assim, ela não tem uma definição agora. Por quê? Primeiro, que tem que ser bem colocado que o Terán é jogador do clube, tem contrato até o final do ano, tem contrato com gatilhos de possibilidade de renovação ou não, vai depender do trabalho dele, vai depender da presença dele. né? Então, assim, hoje ele faz parte do grupo, o Dantas teve a oportunidade dele, está bem, agora o Teran cabe a trabalhar e esperar a oportunidade dele. Quanto à sequência futura, aí tem muita coisa para acontecer e vamos resolver os problemas que nós temos que resolver semana que vem para o jogo do Cruzeiro e a partir de quando precisar resolver essa questão, a gente resolve.
12: Eduardo Oliveira, Jovem Pan News. Professor, boa tarde. Antes de você chegar aqui para dar coletiva, o presidente do Fluminense falou e reclamou bastante do lance do pênalti. Queria saber sua opinião sobre o lance e também sobre a atuação do árbitro na manhã de hoje.
7: O Mário é um brincalhão, né? Ele é meu amigo, por isso que eu chamei ele de brincalhão. É claro, vai ali, vai fazer uma situação... Porque se for olhar para o jogo todo, o critério que o árbitro teve em falta em cima do Viveiros, o critério que o árbitro teve em falta em cima do atacante do adversário, né, as faltas, esse impedimento automático, meu Senhor Jesus Cristo, dá-me forças, ai, quem aperta o botão? Né? Nós estamos começando a tirar e dificultar cada vez mais o que é mais importante no futebol, que é o gol. Que é o momento do gol, que é fazer o gol aí. Nós estamos buscando não sei o que nós estamos buscando para acontecer o gol. Eu até quero olhar novamente, mas eu vi dois. Eu vi um lá no telão e vi um que eu não sei se foi um impedimento. Acho que até, de repente, o Rivaldo podia estar um pouquinho na frente, né? Mas, assim, é cada vez mais milimetricamente para tirar gol. Quem sabe a gente deixa... Vamos botar o piloto automático lá para 2 centímetros para frente, está valendo o gol. Para a gente fazer mais gols. Está tão difícil de fazer gol, né? Eu não gostei da arbitragem. Ele, no final, eles têm essa preocupação de que a gente venha aqui e fale. Né? Não gostei do critério, não gostei da condução. Novamente, vou chorar aqui, porque estou chorando com razão. E quando a gente chora com razão, a gente tem que chorar. O Viveiros é brincadeira o que eles fazem. Uma hora é falta, uma hora não é falta. Agora eles se pegaram em um critério... Eles se reuniram lá dentro da sala da CBF deles, os especialistas, e decidiram que todo lance do Viveiros é ele que faz falta. Aí, meu irmão, aí fica difícil. Então, não gostei da arbitragem e acho que foi uma arbitragem que ajudou o Fluminense.
6: E tá aí, né, meu caro Dirceu Santos, exatamente o Odair não gostando da arbitragem de ontem no jogo do Atlético contra o Fluminense.
5: Mas será que é coincidência esse árbitro que apitou o jogo do Atlético Fluminense ontem? Porque ele é mineiro, nada contra os mineiros, né? Mas o Atlético joga agora o próximo jogo, vai para a próxima partida agora contra o Cruzeiro.
6: É Cruzeiro fora de casa, jogando no Mineirão na próxima rodada. A agenda do Atlético até sexta-feira faz o voo para Minas Gerais, sexta-feira pela manhã, 8:30 da manhã, sai do Aeroporto Internacional Afonso Pena e vai para a cidade de Belo Horizonte, onde fica concentrado e lá faz os últimos trabalhos, principalmente a última atividade na tarde de sexta-feira, para esse compromisso contra o time do Cruzeiro. É muito complicado exatamente um jogo lá no Mineirão contra o Cruzeiro. Cruzeiro que vem aí numa recuperação muito grande na competição. E além de tudo isso, o Atlético mostrou mais uma etapa daquelas arquibancadas retráteis que estão sendo construídas lá no estádio da Arena da Baixada. Mais uma novidade, né? Primeiro o teto retrátil, agora a arquibancada retrátil. Dizem as más línguas que só está faltando fazer um time retrátil. Aquele time que entra e saia e consiga fazer o que tem que fazer, que é entrar, ganhar e sair. Entrar, ganhar e sair. Mas tá meio difícil. O que, que lhe parece tudo isso, Dirceu?
5: Inovação, né? No Atlético Paranaense, a administração do Atlético Paranaense sempre está inovando. E vamos que venhamos, né? Acho que um dos melhores estádios do Brasil é do Atlético, do Furacão. E agora com essa inovação da arquibancada aí é para mostrar que o time paranaense, que o Paraná realmente tem garra também, tem time, tem estrutura para enfrentar qualquer tipo de público, qualquer tipo de campeonato, tanto de fora como brasileiro, que realmente o Atlético tem o estádio para isso. Agora, com respeito aos pênaltis ali, e até mesmo o técnico falou, né, que parece que está tendo tudo que o Viveiro faz agora, se tocar no jogador é falta. Mas veja o porte físico do rapaz, né? Encostou, os caras caem mesmo, porque o cara é forte mesmo, né? O cara é forte. Agora, aquele pênalti dali que realmente que foi anulado, reclamou da arbitragem porque mais por outros critérios adotados durante a partida. O treinador do Atlético, conforme nós ouvimos aí, ele afirmou que não gostou da condução do jogo e considerou que a arbitragem acabou favorecendo o Fluminense. Agora, por que será que acabou favorecendo o Fluminense?
6: Isso tudo é uma via de mão dupla. Assim como o Odair reclamou da arbitragem, o Marcão também, na sua coletiva, acabou reclamando da arbitragem, o técnico do Fluminense. Meio-dia e 57.
5: Aqui mandou um abraço para você ontem. Encontrei ele na padoca lá na Santa Quitéria. Foi o nosso amigo Marcão, do Trieste.
6: Ah, o Marco Anzolin?
5: Não.
6: O Marco Franco?
5: O Marco Franco.
6: Pateta!
5: Mandou um abraço para você. Manda um abraço lá pro meu amigo Ivilásio.
6: A partir de sexta-feira começa o desfile da nossa Suburbana aqui, porque teremos Taça Paraná e a gente vai estar com eles todos aqui através das entrevistas. Já na sexta-feira a gente vai ter o presidente Marcelo Durano, na segunda-feira o Sérgio Toaldo, o vice-presidente do Iguaçu, na terça-feira o Ronaldo do Bangu, na quarta-feira o Fabiano do Imperial, na quinta-feira o Ubaldo do Capão Raso e na sexta-feira, dia 11, o Marcelo Anzolin do Trieste. Mas hoje a gente vai ter bola rolando, meu caro Dirceu Santos. Tem Curitiba e Remo e Curitiba jogando lá no estádio do Mangueirão. E o técnico Léo Condé deve mandar a campo o seguinte 11 para enfrentar o Verdão do Alto da Glória. O goleiro Pedro Rangel, o Marcelo Rangel, o Marcelinho pela ala da direita, Marlon e Chamba, a dupla de zaga, e Marlon ala da esquerda. Zé Welison, Pico e Zé Ricardo no meio campo, Vitor Bueno, Galeano e Taliari no ataque. Já o Curitiba, do técnico Álvaro Martins, pois o Fernando Seabra está suspenso, de Pedro Morisco no gol, JP Xermão, ala da direita, Thiago Coser e Jaci, dupla de zaga, Bruno Melo, ala da esquerda, Vitor Tisse, Sebastião Gomes e Fernando Sobral no meio campo, Lavega, Breno Lopes e Pedro Rocha no ataque. A arbitragem, ela é toda feminina. Daiane Muniz, lá de São Paulo, é quem vai fazer este arbitragem de hoje. A Leila Nayara Moreira da Cruz, do Distrito Federal, a primeira assistente. Maiara Mastella Moreira, do Rio Grande do Sul, a segunda assistente. O único masculino da arbitragem ao VAR, o Alexandre Vargas Tavares de Jesus. 30 segundos. Curitiba ganha esse jogo? Para a tua ótica, ele é favorito contra o Remo?
5: É para ser. Tem time para isso, mas o Remo lá na casa deles cresce muito. Eu acho que o Curitiba vai trazer um pontinho só, vai empatar de 1-1.
6: E assim a gente vai chegando ao final do programa de hoje, que teve a participação de Vilásio Júnior na apresentação, Edson Tomás nas reportagens e a produção de Dirceu Santos. Não desligue o rádio, porque ela já está aqui, já está colocando tudo em ordem e o chá com pimenta deve vir muito picante hoje. Vem picante ou não? Boa tarde, boa semana, sua dona Patrícia Armentano.
13: Boa tarde, Vilásio. Boa tarde para você também que nos acompanha. Vem picante, sempre com bons assuntos, bons temas, entrevista, música. E tem novidade a partir de amanhã no Chá com Pimenta, hein?
6: E eu vou dizer uma coisa pra você. Eu quero trazer um bar aqui de leite condensado pra jogar na Patrícia, que ela sai de férias amanhã. E daí vai ficar 15 dias fora. Vou trazer um bar de leite condensado pra ver se adoça um pouco mais essa mulher. Deus livre. Ela é muito apimentada, essa mulher tá louca.
13: Era essa, você deu spoiler agora. Novidade, você estragou agora. Oi, Vilásio. Boa, mas traz um balde aí de leite condensado?
6: É lógico, pra ver pra se eu te adoço. Se eu te adoço, porque você é muito... Você é muito apimentada, tá louco? A gente precisa.
13: E quem tá chegando apimentada aqui também é a Sheila Pessoa, gente, que vai ficar aí no meu lugar, nos microfones, então.
6: Deixa eu dar uma tarde pra ela, então.
13: Claro.
6: Oi, Sheila, tudo bem? Como é que você tá?
14: Oi, tudo bem?
6: Seja bem-vinda ao time, viu?
14: Obrigada, a partir de amanhã estarei aqui cobrindo as férias da Patrícia.
6: Sheila Pessoa, essa que tem uma história no rádio também, na comunicação paranaense, impressionante.
13: Só fera aqui nesse estúdio hoje, hein?
6: Tirando o apresentador do Educativo Esportivo, o resto tudo é bom. E tirando
5: o produtor do programa também é tudo bom.
6: Não, mas o produtor... tá bom, vambora. Ó, Patrícia tá aí com o Chá com Pimenta, depois tem o Ademar Marques, o Caboclinho, com o Momento Sertanejo, na sequência o nosso Fabrício Campos, Melhor da Tarde, Tobias Santana, Sexta e Sexta, Nivaldo Walter, a Tarde da Educativa, o Fim de Tarde da Educativa, e também teremos aí, depois do Nivaldo, a presença da nossa querida Regina Meister com a 97.1 Clássicos da Educativa. Amanhã tem mais Educativa Esportiva para você. Compromisso marcado, agendado assumido. Até amanhã, galera do esporte querido.
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9: Uma ótima tarde para você, 1h04. Seja bem-vinda, seja bem-vindo. A partir de agora, eu te faço companhia, viu? Por aqui em AM 630, eu sou Patrícia Armentano e é uma alegria ter você aqui no Chá com Pimenta. Hoje, último dia de agosto, dia 31, a gente segue no inverno, últimos dias agora, em últimas semanas de inverno, e estamos sob a lua nova, dando um charme especial aí no nosso céu. Falando nisso, céu nublado, fechado, tá carrancudo o céu de Curitiba hoje, hein? E o temporal que a gente teve ao longo da madrugada, nesse momento a chuva dá uma trégua, mas nós temos 17 graus agora. Já a gente fala mais sobre o tempo, sobre a previsão do CIMEPAR. Olha, gente, junto comigo aqui no estúdio da M630 está minha colega aqui de redação, jornalista, radialista, ela é comunicadora também, a Sheila Pessoa. E eu quero apresentá-la porque a partir de amanhã, 1º de setembro, eu vou tirar uns dias de férias. São aí cerca de 12, 13 dias, volto lá pelo dia 14, então... De amanhã até o dia 11, é a Sheila que vai estar aqui fazendo companhia para você. A gente tem que ouvir ela um pouquinho, né? Porque dá curiosidade, né, Sheila? Bem-vinda, boa tarde. Muito bom ter você aqui, viu?
10: Boa tarde, Patrícia. Boa tarde a todos os ouvintes. Vai ser um prazer substituir você nesse programa tão interessante e que aquece as tardes das pessoas. Hoje, principalmente, que está um dia um pouquinho mais friozinho, né, Patrícia? Eu vou ficar aqui nesse teu período de férias, aí duas semanas. Então, eu vou seguir por aqui, levando o chá com pimenta para todos os ouvintes da AM 630.
9: É isso aí, gente. Já deu para sentir a energia dela, né? o astral da Sheila aqui, que é muito bom. Eu tenho certeza que você aí do outro lado vai sentir. E é isso, o jornalismo não para. Então, prepara aí, se você já almoçou, tá preparando aquele cafezinho gostoso, cheiroso, aí pela casa, pela firma, no escritório, tá chegando o cafezinho aí, ou aquele chá também quentinho. Muita gente prefere chá, né? Mas você tem que preferir o chá com pimenta também, viu? No seu início de tarde, comigo, a Sheila Pessoa, que vai estar aqui a partir de amanhã, o Ademar Marques, que está aqui também, comandando tudo na mesa. O Chá com Pimenta já está no ar.
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9: Coragem. Coragem não significa não ter medo. Significa encontrar força para seguir em frente, mesmo quando o caminho é difícil. Coragem é agir quando alguém precisa. É manter a calma diante do inesperado. É transformar conhecimento em atitude. E estar presente quando mais importa. Porque, muitas vezes, um gesto de coragem pode mudar toda uma história, salvar uma vida e devolver esperança. 1:08, vem aí Renato Russo, mais uma vez.

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1: E aí, hein, gente? Tá friozinho hoje, hein? E o que foi o temporal que a gente teve nesse fim de semana, não é mesmo? Essa noite choveu praticamente a noite toda. E a gente começou aí uma nova semana, segunda-feira, com a presença de uma forte frente fria. Essa frente fria, ela tá aqui na altura do sul do Brasil. Intensificação também junto de um sistema de baixa pressão sobre o Paraguai. Tudo isso junto aí é um combo que mantém elevados os índices de instabilidade sobre o nosso estado. De acordo com o CIMEPAR, há condições para chuvas generalizadas, isso acompanhadas, igual que a gente teve na madrugada aqui dessa segunda-feira em Curitiba, descargas atmosféricas, rajadas de vento, trovoadas, raios. Olha, o risco de temporais aumenta na maioria das regiões do estado nesta segunda-feira, viu? Já para amanhã, ainda há uma previsão de chuvas fortes entre a madrugada e amanhã desta terça-feira, ou seja, igual que foi a noite passada, tá? Isso da região leste, aqui onde nós estamos, ao norte do estado. A precipitação ocorre de maneira uniforme, ou seja, chuva uniformemente aí pelas regiões e com volumes mais expressivos em algumas regiões aí do nosso estado. O destaque fica para a queda na temperatura, tá? Então, ao longo dessa terça-feira de amanhã, segundo o CIMEPAR, a gente deve ter um declínio aí nos termômetros, nas temperaturas e também um vento com um pouco mais de persistência, ventania, tá? E traz aí esse friozinho. A partir da tarde, há a possibilidade de chuvas, mas de uma maneira menor aí pelo estado. Essa possibilidade de chuva, ela fica mais restrita aos Campos Gerais, também a região metropolitana aqui de Curitiba e o litoral, e, claro, Curitiba, a capital que tá aí no meio, né? Então, a previsão para terça é de que a gente acorde aí, o amanhecer seja com chuva forte, pois, como eu falei, ela vai dando uma diminuída. O amanhecer será com temperatura mínima de 13, máxima de 22 graus. Que é uma boa notícia? Na quarta-feira, a gente não tem uma previsão de chuva e nem de chuva forte, e sim de um amanhecer aí no meio da semana com o céu nublado. E aí, para você se animar, olha só, boa notícia por enquanto, né? Céu claro, mais firme, tempo mais estável, então, a partir da quinta-feira. Por que que é animador, né? Porque a gente tem aí um feriadão prolongado, hein, pela frente. Muita gente já se esquematizando. Pessoal que trabalha só até sexta-feira, então, já fica na torcida aí pro fim de semana. E a segunda-feira, feriado aí, a Semana da Pátria. Segunda-feira, 7 de setembro, e é terça-feira, né, dia 8, que é o dia de Nossa Senhora da Luz dos Pinhais, que é a padroeira de Curitiba. Então, vai se animando aí, hein? Que a quinta promete ficar aí melhor. Então, o céu, a temperatura, o clima. Enquanto isso, o Chá com Pimenta vai animando e vai aquecendo o seu início de tarde de segunda, 17 graus agora, 1h15.
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1: Poesia de hoje se chama Coragem e a autora é a Silvia Schmidt. É preciso ter força para ser firme, mas é preciso coragem para ser gentil. É preciso ter força para se defender, mas é preciso coragem para baixar a guarda. É preciso ter força para ganhar uma guerra, mas é preciso coragem para se render. É preciso ter força para estar certo, mas é preciso coragem para ter dúvida. É preciso ter força para manter-se em forma, mas é preciso coragem para ficar de pé. É preciso ter força para sentir a dor de um amigo, mas é preciso coragem para sentir as próprias dores. É preciso ter força para esconder os próprios males, mas é preciso coragem para demonstrá-los. é preciso ter força para suportar o abuso. Mas é preciso coragem para fazê-lo parar. É preciso ter força para ficar sozinho. Mas é preciso coragem para pedir apoio. É preciso ter força para amar. Mas é preciso coragem para ser amado. É preciso ter força para sobreviver. Mas é preciso coragem para viver. 1:17, ouvimos agora Toquinho, como dizia o poeta.

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1: Vamos então acompanhar a movimentação pelas nossas ruas agora, 1h20. Em atenção, motorista que está na região central. O fluxo está intenso nesse momento na rua Doutor Faivre, desde o cruzamento ali da avenida da rua 15 de novembro até a avenida Agostinho Leão Júnior, bem atrás, né, na virada ali na esquina do Colégio Estadual do Paraná. Fluxo nervoso também na 7 de abril. Esse fluxo ele está ainda mais complicadinho entre a avenida Senador Souza Naves e a 15 de novembro. Olha, para quem está mais na região ali da avenida Linha Verde, a rua Imaculada Conceição, está com o trânsito parado agora. O que que acontece? Para quem está ali na avenida Linha Verde e vai virar à direita, ali na Senador Salgado Filho, na estação Tubo PUC, logo em seguida, Imaculada Conceição, bem em frente à PUC Paraná, o trânsito está bem complicado e parado lá. Esse trânsito, ele segue parado, pelo menos até o cruzamento da Avenida Chile. Motorista, procure rotas alternativas. Se você está saindo ali do Alto da 15, está pela rua Itupava e vai descer para o centro da capital, a rua Itupava está funcionando normalmente, mas depois ali do cruzamento com o Baldino do Amaral, a rua Conselheiro Laurindo, aí ela fica com o fluxo mais pesado, tá? Tá mais devagar ali, motorista tem que ter um pouco mais de parcimônia, bem em frente ali, atrás do Hospital de Clínicas, já começa a ficar o trânsito complicado, até chegar, então, ali no Círculo Militar do Paraná, rua Luiz Leão também, tá tudo meio complicado por lá. Isso casa também ali, ó, com o trânsito já complicadinho na Doutor Faivre, que eu falei agora há pouquinho, motorista que puder, procure outras rotas. Também tem outra via bem ali na região do centro, que também está bem complicado o trânsito agora, é a rua Barão de Antonina. Se você está descendo ali pela Barão de Antonina, sentido Avenida Cândido de Abreu, ali está bem complicado o trânsito neste momento. Então, motorista, procure outras rodas aí, outras rotas na região central, né? E vá com calma. A gente tem o asfalto mais molhado, úmido hoje, devido às chuvas. Chuvas aí, né? Vamos começar a segunda devagar, porque é devagar e sempre. Lembrando que hoje é o último dia do mês. Para que tanta pressa? Amanhã tem um novo mês, novas possibilidades, né? Novas chances aí na sua vida. Tá combinado? 1h22.
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1: O jornalismo pede passagem, principalmente jornalismo com informações ao vivo para você. A gente tem aqui no estúdio a Sheila Pessoa e a Tarita Franzini, que vão atualizar notícias agora a 1h23.
2: Boa tarde, Patrícia.
1: Boa tarde, tudo bem?
2: A gente começa falando da conexão literária que vai reunir atividades culturais lá em Pinhais. Então, a abertura é hoje à noite, tem participação da escritora Nará Souza Oliveira, que é homenageada dessa edição. E como que acontece? A Conexão Literária tem uma programação gratuita e tem várias atividades, que incluem teatro, oficinas, contação de histórias, bate-papos. É para as crianças, estudantes, educadores e o público geral. Então, hoje é a abertura, a programação acontece até quinta-feira, no Centro Cultural Wanda dos Santos Malma e no Espaço de Convivência e Cidadania.
3: E a gente continua na região metropolitana e agora vamos falar sobre transporte coletivo. A linha 543 Ouro Fino do transporte público de São José dos Pinhais passa a ter novos horários a partir de hoje. Então, a partir de hoje, dia 31 de agosto, tem mudança nessa linha. A mudança, ela amplia a oferta de viagens nos dias úteis, nos sentidos Terminal Central e Ouro Fino. O atendimento também será ampliado na rua Adelina Carvalho, no bairro Costeira. A medida busca melhorar o serviço e atender à demanda dos passageiros que utilizam essa linha.
2: E agora, voltando para Curitiba, o mês de setembro, que logo se inicia, já começa com 12 mil vagas para vacinação de cães e gatos. Então, as inscrições já estão abertas, devem ser feitas pela internet, no site da Rede de Proteção Animal. Então, essa vacina antirrábica será aplicada em ações do Vetmóvel, né, em pontos diferentes da cidade. E tem uma programação também que pode ser consultada ali no site. Podem participar os cães e gatos a partir de 4 meses de idade. Então, é um serviço bem importante, né, para prevenir doenças raras, doenças graves para os animais, também podem ser transmitidas para os seres humanos.
1: Gesto de amor também pelos pets, né?
2: É verdade.
3: E para finalizar esse giro de notícias, nós vamos falar sobre renegociação de dívidas. Termina hoje, dia 31 de agosto, o prazo para consumidores renegociarem dívidas pelo novo Desenrola Brasil. O programa atende pessoas com renda mensal de até 5 salários mínimos, o equivalente a R$ 8.105. Podem ser renegociadas dívidas bancárias contratadas até janeiro deste ano e com atraso entre 91 dias e 2 anos. Cerca de 5 milhões de dívidas já foram renegociadas com descontos que podem chegar a 90%. Então, tem que aproveitar porque o desconto é bem significativo. E outro detalhe bem importante, o acordo precisa ser formalizado.

O alerta é um alerta vermelho para temporais com intensas rajadas de vento, chuva intensa e granizo na próxima uma hora aqui, onde nós estamos, o Canal da Música no Alto das Mercês. É, para ocorrências, emergências, a dica é, você pode utilizar o telefone 199 ou 193. Busque abrigo, nunca debaixo da árvore, viu? Se você está no Alto das Mercês, na região das Mercês, Santa Felicidade, recebeu esse aviso, então cuide-se aí, que o alerta é severo da Defesa Civil do Paraná. 1h27, é jornalismo puro aqui na sua educativa, é isso mesmo. Mas claro, a gente vai de música também. Depois da música, vem aí um breve intervalo. Por enquanto, fique na companhia de Djavan, Se

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4: 1h36, você sabia que a coragem não é simplesmente a ausência de medo? O cérebro, ele reconhece uma situação de perigo e ele ativa respostas como o aumento da frequência cardíaca, uma respiração mais rápida e liberação de adrenalina. O que chamamos de coragem acontece quando, mesmo diante dessas reações naturais, a pessoa consegue avaliar a situação e agir de maneira consciente. Você está ouvindo Chá com Pimenta, eu sou Patrícia Armentano e te faço companhia até as 14h, agora é 1h37. Vamos ouvir, por enquanto, o Rei Roberto Carlos, enquanto a gente já recebe aqui no estúdio a nossa entrevistada, e é uma entrevistada muito especial, viu, que é pura coragem, e a gente vai falar sobre esse assunto já já. Vamos ouvir Roberto Carlos, É Preciso Saber Viver.

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1: Uma e 39. Hoje o assunto aqui é mulheres e coragem. E olha só, nós vamos falar de uma profissão que requer muita coragem, que a gente admira demais. Mulheres no corpo de bombeiros. É, tem que ter coragem, tem que ter técnica e tem que ter preparo para salvar vidas. Essa profissão é uma profissão que atua, acima de tudo, com compromisso com a vida, não é mesmo? E a gente está sempre vendo aí os bombeiros salvando vidas, colocando muitas vezes as vidas deles, né, em perigo para salvar vidas. As mulheres, elas vêm conquistando cada vez mais espaço nas corporações de bombeiros militares em todo o Brasil e demonstram diariamente que competência e dedicação não tem gênero. Elas atuam em ocorrências de resgate, salvamento, combate a incêndios, atendimento pré-hospitalar e diversas outras situações de emergência. Quem está com a gente hoje aqui na bancada, aqui da M630, é a Major Luiziana Guimarães Cavalca. Ela que, até recentemente, no início desse mês, gente, era Capitã Luiziana. Todos nós jornalistas, imprensa, né, Sheila?
2: Sim,
1: sempre
2: todo
1: atrás
2: mundo
1: da Capitã Luiziana, né?
2: Qualquer informação, a porta-voz do Corpo de Bombeiros, a responsável por toda essa comunicação e diversos esclarecimentos que a gente ouve no rádio, assiste na TV, sempre parte da que era capitã, agora Major Luiziana.
1: Pois é, e é assim que a gente começa entrevistando a Major Luiziana. Boa tarde, seja bem-vinda, Major, aqui à M630.
3: É um prazer estar aqui com vocês, falar um pouquinho sobre essa profissão que é tão linda, né? E como é a atuação das mulheres dentro do Corpo de Bombeiros. Fico muito feliz de ter sido chamada como a representante das mulheres aqui hoje.
1: Pra gente começar, então, é preciso ter muita coragem? Da onde vem essa coragem de uma mulher, né, se tornar uma bombeira militar?
3: É preciso ter muita coragem. Eu acho que, assim, a mulher bombeira, ela já é diferente das outras mulheres, porque exige-se muito de uma condição física, porque as atividades são desafiadoras, realmente. Todos os bombeiros têm atividades que a gente, às vezes, fica receoso. E, às vezes, inclusive, dá medo de fazer. Só que a diferença do Corpo de Bombeiros é a seguinte: a gente faz com medo mesmo. Muitas coisas a gente tem todas as técnicas, então a gente não fica receoso, porque a gente sabe que existe a técnica, temos equipamentos, que temos estrutura, mas existem situações que são, assim, desafiadoras e exigem um passo ali de coragem, realmente. E a gente confiar no equipamento e, mesmo, às vezes, com receio, que é importante para a gente não se colocar em risco, a gente fazer as atividades que são necessárias para que a gente atenda a necessidade. São muitas atividades, né, do bombeiro.
1: Sim, muitas vezes vai com o coração disparado também?
3: Vai, às vezes... A gente teve uma situação agora de dois bombeiros. Eles estavam de ônibus ontem, vindo para Curitiba. O ônibus foi atingido por um bitrem. O ônibus começou a pegar fogo. Eles retiraram todos os passageiros, conseguiram tirar o motorista que estava com a perna presa. E o ônibus foi completamente consumido. Então, assim, se eles não estivessem ali, eles poderiam ter um cenário diferente naquela situação. E graças a Deus ele estava ali e ele comentou comigo. E eu achei que a gente poderia morrer ontem, senhora. Ele falou para mim. Mas graças a Deus a gente conseguiu atuar e conseguiu tirar todo mundo do ônibus e todo mundo foi encaminhado para o hospital, apesar dos ferimentos do acidente. Então é isso.
2: Nossa, realmente são situações bem desafiadoras e não tem nada... É sempre um imprevisto, né? Bombeiro, eles lidam muito com isso mesmo, né, Major? E falar um pouquinho dessa sua trajetória. Como que foi essa sua trajetória até chegar ao Corpo de Bombeiros? Quando você decidiu isso? Como que foi? Como que surgiu essa vontade de ingressar no Corpo de Bombeiros?
3: Então, eu sou formada em Educação Física. Me formei em 2006 e durante o curso, eu percebi que não era o que eu gostaria de fazer como uma profissão para a minha vida. Naquele ano, eu decidi entrar em contato com o Corpo de Bombeiros, que eu queria ser guarda-vida civil. Sabe aqueles voluntários que trabalham na praia durante o verão? Eu queria ser isso. Liguei para o bombeiro, eles falaram assim, olhei na lista telefônica naquela época.
2: Ainda existia
1: nós
2: lista
1: somos dessa época, né?
3: Sim. Então, olhei na lista telefônica, liguei para o bombeiro, eles falaram assim, olha, infelizmente não tem curso, vai demorar para ter curso. E pode esquecer, porque não vai ter curso de guarda-vida civil esse ano.
1: Pode esquecer, hein?
3: Aí eu falei, quer saber? Eu vou entrar para soldado do bombeiro. Você guarda vidas? Aí, conversando com uma amiga minha numa competição que meu pai organiza competições esportivas, né? E eu trabalhava com ele nessas competições. E daí tinha uma moça que trabalhava com ele ali. Daí eu falei, Glacizinha, tô pensando, vou entrar para soldado do bombeiro. Ela falou, mas por que você vai entrar para soldado? Eu falei, é o jeito que eu encontrei para entrar no bombeiro, você guarda vidas, que é uma coisa que eu gosto bastante. Ela falou assim, por que você não faz para oficial? Eu falei, qual a diferença? Ela falou, nenhuma, só o salário. Eu falei, então, se não tem diferença, eu vou. Aí eu falei, mas como que eu vou fazer? Faz tanto tempo que eu não estudo matéria do ensino médio, essas coisas, né? Ela falou, não, faz um cursinho de um ano e você vai conseguir passar. Eu falei, é verdade. Comecei a analisar, falei, bom, vou fazer. Conversei com meu pai falou, filhinha, o papai vai te ajudar no que você precisar. Falou desse jeito. Falei, então, fiz um ano de cursinho, passei no vestibular, passei em primeiro lugar.
1: Olha
3: no vestibular
1: só.
3: Da federal. E daquela, de bombeiro especificamente. Fiz o curso e lá eu descobri que eu nunca ia poder ser guarda-vidas mesmo de ficar na praia, vocês acreditam? Porque o oficial, ele coordena as atividades e não necessariamente ele é o guarda-vidas. Mas não tem problema, olha, porque hoje, cada vez mais eu vejo que a minha função de oficial, a gente consegue fazer diferença na vida das pessoas dentro e fora da corporação, porque a gente consegue ter funções de comando que vão fazer a diferença na mudança, às vezes, de alguma coisa, de trazer novos projetos. Então, eu me sinto muito feliz e eu gosto muito dessa função que eu exerço hoje de oficial do Corpo de Bombeiros. Já fui em muitas ocorrências, já fui em operações, operação importante que eu fui foi no Pantanal em 2020, fiquei 25 dias, eu coordenava uma força-tarefa com 17 bombeiros do Paraná e mais bombeiros do Mato Grosso do Sul, fuzileiros navais e civis que eram voluntários e pessoal do ICMBio. Então, eu tinha uma equipe muito grande que eu coordenava, eu era tenente. Então, são coisas que a gente vai vivendo na profissão que só trazem uma realização, né, de um sonho de ser bombeiro, que eu gosto muito, muito mesmo.
1: Então, e o que muda também na sua carreira agora, Major? Porque até então a senhora era capitã Louisiana, né? A senhora estava falando dessa questão oficial de estar no comando. Como Major agora, mudam as atividades também?
3: Então, existem funções que elas podem mudar. Por exemplo, hoje eu estou nesse posto de Major. Eu posso continuar na minha função, até agora não tenho a previsão de eu mudar, porque estou exercendo a função e o comando tem gostado, né? Mas existem outras funções que são de Major dentro, então eu posso ser mudada de função para chefiar outras equipes. Isso é possível, sim, mudar para uma unidade operacional ou mudar para outras seções ali administrativas dentro do comando.
2: A gente sabe também que dentro do Corpo de Bombeiros existe uma preparação física, né? Que exige de todos os profissionais que estão ali, né? E para as mulheres, como é essa preparação? Ela é igual à dos homens? Ela tem alguma diferença? Porque, afinal de contas, vocês atuam em todas as frentes, as mulheres também, né?
3: A gente tem que ter a mesma resposta a atividades operacionais. É aquele negócio de você ver um bombeiro vindo com todo o equipamento de proteção individual, independente do que está embaixo do capacete, você só quer ser resgatado, você quer ter a sua casa feito aquele combate a incêndio e eliminar aquelas chamas. Você quer ter essa certeza de que quem estiver ali, independente de quem seja, esteja preparado. Então, sim, tem que ter uma preparação. A gente faz atividade física diariamente, a gente está sempre preparado, porque faz parte da nossa profissão. Não só para fazer o atendimento das pessoas, mas também para a gente ter uma qualidade de vida e também salvar os companheiros, caso seja necessário. Então, faz parte de uma obrigação da nossa profissão de a gente se manter fisicamente preparado. E, além disso, tem as técnicas e treinamentos que vão capacitar a gente para estar sempre bem, a gente chama de adestramento, é você estar preparado para aquelas atividades a ponto de você não precisar pensar. Chegou ali, você consegue fazer a atividade até sem pensar. Porque são momentos de muita tensão, né?
1: Então, com relação a isso ainda, além da preparação física, do condicionamento físico, qual que é a importância desse preparo técnico e psicológico? Agora a gente vai falar de psicológico, assim, para enfrentar as situações de emergência, né, que dependem de um equilíbrio emocional de uma bombeira, Major.
3: Então, no momento de uma ocorrência, é interessante porque muda o modus operandi. Então, numa ocorrência é uma missão. eu tenho aquela missão. Meu objetivo é acabar, concluir aquela ocorrência. Então, resgatar as vítimas, apagar aquele incêndio, fazer o desencarceramento, fazer aquele salvamento. Então, é uma missão que eu tenho que cumprir. A gente não fica pensando, nossa, mas ali é uma família que está envolvida. Nossa, tem uma criança ali. Claro, crianças é bem mais complexo da gente atuar, né? Mas, em geral, a gente vê a situação, tem que concluir aquele atendimento e a gente não se envolve com as vítimas.
1: De uma maneira mais fria mesmo, né?
3: É. Eu não vou dizer fria porque parece que a gente acaba sendo insensível, né?
1: Uhum.
3: Obviamente que a gente tem sensibilidade com as vítimas, vai tratar com muito carinho as vítimas, principalmente as pessoas que estão mais fragilizadas, a gente trata com muito carinho, mas não se envolve emocionalmente. Não vai depois daquela ocorrência verificar o que aconteceu, será, com essa pessoa? Será que essa pessoa sobreviveu? Será que essa pessoa está no hospital? A gente entregou a vítima para o hospital, acabou. A gente não tem mais essa relação. Apagou o incêndio, a gente não vai atrás para saber se aquela pessoa reconstruiu a casa, porque senão a gente fica doente. A gente teve
1: Absorve muito, né? Já
3: teve bombeiro que ficou doente, parou de trabalhar no operacional por causa disso. Porque ficava procurando no Facebook as vítimas que tinha atendido.
2: É, e aí, se não tem, digamos, aquele desfecho esperado, digamos, de ter se recuperado ou ter até mesmo sobrevivido, cai no que você acabou de falar, né? Atinge o seu emocional como Exato. Profissional ali.
3: Exato. É importante ter essa separação e essa relação de que cumprimos a missão e esse é o nosso objetivo. Entregar essa vítima na melhor condição possível, apagar esse incêndio o mais rápido possível e ter esse desfecho positivo ali, o mais positivo possível, apesar dessa tragédia.
1: Para que vocês também, né, consigam olhar para frente e ver as novas missões e não se prender emocionalmente a quem vocês salvaram.
3: Exatamente. Se a gente se envolver desse jeito, amanhã tem mais vítima.
1: Uhum.
3: Depois de amanhã tem mais vítima. E a gente, quantas vítimas a gente vai ficar se envolvendo emocionalmente, não é saudável.
2: E falar sobre essa sua trajetória dentro do Corpo de Bombeiros, tem alguma situação, algo que tenha marcado que você, assim, toda vez que você lembra, desde que você entrou no Corpo de Bombeiros, é aquela situação que sempre vem na sua cabeça? Tem alguma situação assim, Major?
3: Uma ocorrência marcante, você quer dizer?
2: Isso.
3: Bom, para mim, a do Pantanal realmente foi muito marcante, porque foi um incêndio florestal que eu fui. A gente atuou lá por 25 dias, era uma situação bem grave, foi o maior incêndio até a época que tinha acontecido, depois 2024 de novo, queimou, é o tempo da vegetação crescer e daí a condição uhum. ficar novamente complicada. Mas aquele ano tinha dado muita seca, então era um fogo muito intenso. Foi um divisor de águas na minha trajetória profissional e pessoal também, porque eu aprendi muito naquela data, naquele período. E meus filhos eram pequenos, então minha filha tinha 2 anos.
1: Era pandemia.
3: Era pandemia. E a gente estava numa situação ali que a gente tinha que... Para vocês terem uma noção, o local a gente inicialmente fez o combate a incêndio em Corumbá, que é uma cidade que fica, acho que dava umas 4, 5 horas de Campo Grande, que é a capital, né? Acho que é, né?
2: Sim.
3: E daí depois... Depois a gente fez os combates e daí a gente teve que ir de barco para o local onde tinha novos incêndios. A gente foi com o barco da Marinha. A gente andou no rio por 14 horas e 30 minutos.
1: No rio?
3: Nossa. No rio. Era um barco grande, eles tinham que ir devagar e tal, mas o lugar era tão longe que em linha reta era 200 quilômetros.
2: Nossa.
3: Era muito longe.
2: Muito longe, muito distante.
3: É muito distante. E daí ia pelo leito do rio, né? Então a gente chegou lá e ainda tinha que fazer os combates. Tudo era por barco, a gente andava 1 hora para chegar na ocorrência, caminhando depois que a gente chegava no barco, ainda chegava 1 hora, frentes de 3 quilômetros de largura.
1: No meio do começo, meio certo, da pandemia. Estava começando, era uma coisa que a gente não sabia direito. Ou seja, estava muito incerto, né, Major? Tudo muito cabuloso, né?
3: Muito. Foi um período, mas foi assim, um grande aprendizado mesmo. Como ser humano, a gente viu realidades muito diferentes que as pessoas vivem em outros lugares. E como profissional mesmo, ali eu me consolidei mesmo como especialista em incêndio florestal, que é minha área, né, de combate a incêndio florestal. E tive outras oportunidades por causa disso. E tive outras trajetórias por causa disso, de cursos. Fiz um curso no Chile ano passado, que foi super legal, que me trouxe assim, um arcabouço de conhecimento e conhecer outras realidades de outros países da América Latina. Foi um curso muito bacana, que eu fui selecionada entre várias pessoas. Uhum. Só dois brasileiros puderam fazer o curso. Então, assim, só tenho a agradecer.
1: Muito orgulho.
3: Né, a Deus e a corporação por tudo que eu já pude participar.
2: Capitã, falando assim, a gente sabe que hoje em dia as mulheres estão em várias profissões, mas como, principalmente agora major do Corpo de Bombeiros, as pessoas ainda se surpreendem quando vem uma mulher chegando para atender uma ocorrência?
3: É interessante, porque é uma admiração, mas é bacana, assim, não é de forma alguma, se uma mulher vai me atender, não. Pessoal, acho que ainda é surpresa. E é interessante que para as crianças ainda é surpresa.
1: Quando vê uma mulher bombeira.
3: As meninas se sentem representadas, porque geralmente é uma profissão que quem que fala que quer ser bombeiro é o menino, porque a gente associa com o bombeiro o homem, né? E quando as meninas veem uma bombeira, elas ficam se sentindo representadas e pensam, nossa, eu posso também. E eu posso ser o que eu quiser. Não necessariamente eu tenho que ser uma profissão que normalmente é exercida por mulheres. Uhum. Todas podem ser, né? Então, é muito legal. Eu recebi um feedback, segunda e terça, eu estava numa instrução de florestal, que a gente estava dando num parque estadual aqui. E eu tive um feedback da turma, a turma gostou muito da aula e tal, foi muito legal mesmo. E uma bombeira veio falar para mim que ela se sentia muito feliz por ter essa representação de uma oficial dando aula operacional, porque às vezes acaba se afastando um pouco, né? A gente tem uma condição de que a gente é mãe, né? Sim. Muitas acabam se afastando.
2: Muitas atribuições.
3: E daí ela me dá esse feedback falando que ela se sentia inspirada em mim como oficial por ter essa... porque ela está fazendo curso para ser oficial e ela ficou muito feliz de ver uma mulher dando aula para eles, que eles quase não tinham aulas de mulheres dessas áreas operacionais. Então, é muito legal, né?
1: Claro que sim.
3: Elas se sentirem representadas, né? É muito legal. Eu fico muito lisonjeada e feliz pela trajetória que eu tenho apresentada, assim, na corporação.
1: E nós sentimos muito orgulho
2: com
1: e satisfação,
2: certeza.
1: Né?
2: Nossa,
1: como mulheres trabalhadoras também. Sabe o que eu queria que a senhora deixasse uma mensagem para essas meninas, né, que podem estar lhe ouvindo, mulheres aí, mães de meninas que falam, ai, que vontade de ser bombeira. Que mensagem a senhora deixa e existe alguma característica, alguma habilidade, o que precisa ter para ter essa coragem de ser, né, uma bombeira, uma oficial da bombeira, um soldado, né, do Corpo de Bombeiros?
3: Então, a minha mensagem que eu tenho para as pessoas em geral é a seguinte, não só para as mulheres, é que a gente vê que as mulheres têm uma condição que às vezes acabam se sentindo, né, não capazes de algumas coisas. Elas saibam que o que elas quiserem, elas conseguem, elas têm que dar o seu melhor para elas conseguirem tudo o que elas quiserem. A gente fazer tudo o que está ao nosso alcance. Eu tenho usado muito isso. Faça tudo o que está ao seu alcance para conseguir o que... Se você deseja alguma coisa, homens ou mulheres, faça tudo o que está ao seu alcance para que você não tenha nenhum tipo de arrependimento de que você não fez o seu máximo. E para ser bombeira, eu digo que a primeira coisa é a pessoa ter muita vontade, ter uma capacidade física, então tenha uma predisposição física para fazer as atividades, porque exige-se muito, ter a coragem... E ter só a vontade de ser bombeira. A pessoa que tem vontade, eu sempre falo, eu prefiro trabalhar com uma pessoa que tenha muita vontade do que uma pessoa extremamente inteligente ou extremamente habilidosa e que não tenha vontade. Então, uma pessoa que tem vontade, ela consegue tudo o que ela quiser. Ela vai ter toda a capacidade de conseguir tudo o que ela quiser. Então, tenha vontade e vá atrás do seu sonho.
1: Verdade. Maravilha, muito bom, né? Major Luiziana Guimarães Cavalca, do Corpo de Bombeiros Militar do Paraná, muito obrigada pela conversa hoje aqui, pela sua trajetória contada para nós hoje.
3: Eu agradeço a oportunidade e se alguém precisar do Corpo de Bombeiros, o telefone é 193. 193, telefone do Corpo de Bombeiros. Não se esqueçam, escreva no papel aí em casa para não esquecer que é muito importante saber na hora que precisa.
1: Isso mesmo, gente. É assim, hein? Que entrevista mais interessante e também que traz um estímulo, né, de coragem, de inovação, de bem querer, né, Sheila?
2: Exatamente. Inspiradora também,
1: inspiradora, né?
2: Né? Muito inspiradora para muitas meninas aí seguirem essa profissão tão bonita e tão honrada que é ser uma oficial do Corpo de Bombeiros.
1: Isso mesmo. E a gente segue, viu? A gente vai terminando o Chá com Pimenta de hoje. Você vai ficar na companhia agora do Ademar Marques. que já está aqui, e ele traz o Momento Sertanejo. E a partir de amanhã, com a minha colega aqui, a Sheila Pessoa. Sheila, bom programa aí pelos próximos dias.
2: Obrigada, ficarei aqui pelas próximas 2 semanas, até você voltar das férias, isso bem aí, descansada,
1: ai,
2: já bem próximo da primavera também, né? Vai sair no inverno e vai voltar já bem próximo da primavera, Patrícia.
1: Ai, que bom, é verdade, eu volto. Você vai ficar na companhia, então, da Sheila a partir de amanhã, viu, pessoal? Boa semana, bom começo de setembro aí, aproveite com calma, cuide-se. E o Ademar, bom trabalho pra você agora, Ademar, com o Momento Sertanejo. A gente vai embora ao som dele, toca Raul aqui na Educativa, vamos ouvir Porque os Sinos Dobram, Raul Seixas. Tchau, gente!

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16: Alô, alô, minha gente. Boa tarde. Alô, Curitiba, região metropolitana. Boa tarde, meu Paranazão. O Ademar Marques chegando, cumprimentando aí a dona de casa, o amigo trabalhador, gente amada, gente querida do comércio, você que está no trânsito, você que está no passeio, você que está no boteco. Tá aí, relampeando o fundo do copo, tomando aquela gelada deliciosa. Obrigado pela audiência, um forte abraço a todos vocês que estão em sintonia no velho e clássico Rádio AM, ou então aí pela internet, me ouvindo no celular, no seu iPod, seu iPad, o seu tablet, o seu computador, aí no seu dispositivo eletrônico, na internet por todo o planeta. Boa tarde, é você que está fora do Brasil, aqui no Brasil, horário brasileiro, hora de Brasília, 2:00 PM, mais 9 minutos, o seu amigo chegou.
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16: 2:00 PM, mais 10 minutinhos, 2:10. Olha aí, começando agora então o programa Momento Sertanejo, nesta segunda-feira, primeiro dia útil da semana e último dia do mês de agosto. E nós estamos começando o programa desse jeito, com ele que foi policial militar em Londrina há algum tempo atrás, o cantor Duduca, mais o Dalvan, começando o programa de hoje.

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0: Música linda do trio Parada Dura aqui no Momento Sertanejo. Você curtiu aí, Palco do Mundo.
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0: Vamos em frente, meu povo. Ô, dona Mali, como é que tá o chimarrão aí com esse frio aí? Aí no Roça Grande, em Colombo, hein? Boa semana pra vocês, boa segunda-feira, apesar da chuva, porque a chuva faz parte da natureza, né? Deus está vendo quem precisa de chuva e quem não precisa. E eu tô do lado de Deus, né? Porque tem muita gente precisando de chuva, viu? Tem muita gente que depende da chuva para poder colher o fruto da terra sagrada. Falei bonito, é. Tá aí, gente, um abraço aí ao meu amigo Luiz Antônio Braholca, aí de São José dos Pinhais, ele que é lavrador e está agradecendo aí a chuva, né? É, diz que quanto mais chove, mais verde fica a plantação. Que bom, né? Que alegria, né? A gente saber que esta chuva, que às vezes deixa alguns seres humanos aí meio aborrecido, mas ao mesmo tempo ela faz a felicidade de muita gente, né? Maravilha, gente. Deixa eu mandar um abraço aqui ao meu amigo Ivo Croin, o Ivo Gaúcho, aí de Piraquara, na capital da água. Ah, grande coisa, ele falou pra mim, eu moro na capital da água, grande coisa. O meu amigo, o Luiz Manzetto, ele mora em Araucária, a capital do petróleo. Ah, eu? Eu moro em São José dos Pinhais, a capital dos aviões.
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0: Valeu, tá saindo chimarrão aí, dona Marli. Seu Ziel tá em casa, é? Então tá bom, alô meu amigo Paulinho Greboge aí de São José dos Pinhais. Alô meu amigo, o alemão que me ouve em Tijucas do Sul. É, tá lá essa hora relampeando o fundo do copo no seu boteco, né? É, e ouvindo a nossa Paraná Educativa, né? Alô meu amigo Rosley também tá em cima com a gente também, lá na bonita cidade Tijucas do Sul, a capital da batata salsa. Alô, Mandirituba, capital da camomila. Olha só, viu? É, cada cidade tem suas peculiaridades. Como é que é? Peculiosidade. É isso? Ah, que seja, né? Se não for também, é quase isso, você entendeu o que eu quis dizer, né? Alô, pessoal da Lapa, aquele abraço, o Gauchinho, o Luiz Carlos, o borracheiro, borracheiro e mecânico também, e é dos bons, é, e também é montador de cavalo chucro nos rodeios country. Ô, maravilha, falar nisso, São José dos Pinhais, tem o Gabriel, que esteve lá em Barretos, representando a cidade dos aviões, lá no rodeio de Barretos, né? Não foi classificado, mas só o fato de ter estado lá levantando a bandeira da sua cidade, valeu a pena, Gabriel! 2:00 PM, mais 24 agora, Felipe Falcão!
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0: Muito bem, muito bem, gente. É hora certinha, você confere comigo. São 14h, hora de Brasília, hein? 14h32. Agora chove bastante nesse momento na capital paranaense. Você que está no trânsito, dirija com cuidado, com mais atenção redobrada. Você que está em casa, evite a criançada sair na rua, evite a criançada sair no quintal brincar. Não se mole. Olha aí, o alerta aí do sistema de meteorologia e também da defesa civil é que teremos aí um forte temporal aí no final da tarde para o começo da noite. Já foi lançado há instantes atrás, nós inclusive pelo departamento de jornalismo aqui da Educativa recebemos o alerta vermelho aí da defesa civil alertando que o perigo está no tempo, o perigo está por vir aí nas próximas horas, portanto procure abrigo menos debaixo de árvores, viu? Não se abrigue embaixo de árvore, procure abrigo em residências, comércio, marquises e não fique no meio da rua de cara a cara com as nuvens e também debaixo de árvores que o perigo iminente de descargas elétricas. Então, procure, né, tomar muito cuidado, atenção redobrada e principalmente quem tem crianças aí, viu? São 14h, mais 33 agora.
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5: 2 horas da tarde, mais 39 minutos. Edson e Hudson.

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1: Ô, meus amigos, estamos de volta, né, negão? E agora é pra acabar com a saudade. Então pode

0: Aê, Bruno, da dupla Bruno e Marrone, o Bruno com o filho Enzo, né? Bruno e Enzo, filho pródigo.
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0: No momento sertanejo, a boa música verde e amarela tem sequência. Vamos trazendo agora, Chitão e Chororó, os irmãos de Lima, canta bonito.

0: Muito bem, gente, curtimos aí Chitãozinho e Chororó, música bonita, Coração Quebrado. Daqui a pouquinho não desliga o rádio, fique comigo, daqui a pouquinho tem ele, Fabrício Campos, e o Melhor da Tarde. Alô, Fabrício!
1: Boa tarde, meu caro Ademar Marques.
0: Me diga uma coisa, apesar da chuva, alerta vermelho aí da Defesa Civil, né? Acho que você também recebeu.
1: Estamos
0: aí, né?
1: Estamos seguros, graças a Deus.
0: É, graças a Deus, mas é bom o povão tomar cuidado. Cuidado. Mudando de pato para ganso, o que que temos aí hoje?
1: Hoje é dia do nutricionista, então a gente vai pegar, ter uma entrevista especial aqui, vale a pena ouvir de novo, com a Jéssica Garcia, uma nutricionista que é referência na sua área, daqui a pouquinho, aqui no Melhor da Tarde, porque a gente não pode deixar os nossos ouvintes sem a informação e sem celebrar o dia, apesar da tempestade, né? O alerta de tempestade, a tempestade, ela pegou um pouco forte alguns pontos da cidade, vários pontos de alagamento.
0: Exatamente.
1: Regiões ali mais centrais, Bigorrilho, lá no Champanhar, mas né, a gente está bem, a gente está...
0: Então.
1: Estamos falando, estamos né, prestando a utilidade pública aqui para os nossos ouvintes da Educativa M630.
0: Grande Fabrício, tudo isso e muito mais.
1: Tudo isso e muito mais logo.
0: Daqui a pouquinho, depois que eu fizer uma torta do paletó, você chega.
1: Isso aí.
0: É, isso aí, gente querida, vamos em frente.

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0: Uma boa tarde para você, amigo ouvinte, que estava acompanhando até agora o Momento Sertanejo com Ademar Marques. Agora estamos aqui, eu, Fabrício Campos e Nivaldo Walter, pilotando a nave para a gente pegar e trazer para você o melhor da tarde da Educativa M630. Hoje, dia 31 de agosto, é o dia do nutricionista. Parabéns a todos os nutricionistas, você que pega e vive de tornar a vida dos outros mais saudável, prolongar, trazer mais qualidade de vida para as pessoas através do alimento, das dietas, cardápios bem balanceados. Essa data, ela é comemorada no dia 31 de agosto para lembrar a fundação da Associação Brasileira dos Nutricionistas, a ABN, no dia 31 de agosto de 1940. E em função disso, nós vamos hoje trazer a palavra da Jéssica Garcia. Jéssica Garcia Nutri, você já conhece o trabalho dela, uma excelente profissional, uma referência em termos de nutrição. Mas antes, vamos trazer para você um pouquinho do que está acontecendo em Curitiba. Curitiba com alerta de tempestade. Acho que o pior da tempestade já passou, né, Nivaldo? Pelo que a gente pôde sentir. Uma boa tarde para você. Temperatura baixa agora, 17 graus. Chuva 71%, em alguns pontos choveu bastante, trouxe alguns alagamentos, umidade relativa do ar 94%, mas a temperatura não baixa muito mais do que isso, baixa no máximo em 16, mas o problema é o alerta de tempestade. Agora, parece que o pior já passou, né, meu grande amigo Nivaldo Walter?
1: É verdade, muito boa tarde a você, Fabrício, boa tarde aos amigos, às amigas que acompanham o seu programa nesta tarde de segunda-feira, uma tarde que com certeza a população curitibana, a população paranaense estão na expectativa devido ao alerta laranja que aí foi disparado nos celulares de todos os paranaenses.
0: É, né? Disparou o alerta, mas acho que a tempestade já veio.
1: Eu acho que tomou, de repente, alguma outra região, passou longe daqui, mas todo mundo ficou na expectativa, esperando, de repente, aí um vento forte, um granizo, enfim, chuva forte. Não veio, graças a Deus, né,
0: Fabrício? Isso mesmo, Nivaldo. Não, mas fique tranquilo, porque eu acho que o vento lá em cima acabou desviando o granizo, né? Fazendo uma brincadeira, claro que isso não acontece, que quando vem granizo, não tem vento que segure. Mas realmente não teve aquele granizo assim que causasse tanto impacto. Então, alerta de tempestade, ok, todo mundo recebeu. Isso é sinal, né, que a Defesa Civil está trabalhando muito bem para que esses alertas possam estar sendo disparados. Mas vamos ao que importa. Daqui a pouquinho vai começar a nossa entrevista aqui no Melhor da Tarde com a Jéssica Garcia, nutricionista. Para quem quiser mandar pergunta, caso ela não seja respondida, dentre as perguntas que a Jéssica vai estar respondendo na nossa entrevista de hoje, entrevista especial, dia 31 de agosto, um Melhor da Tarde especial para você, trazendo a palavra da nutricionista Jéssica Garcia. Apesar da tempestade, nós vamos trazer a palavra da Jéssica Garcia. Se a sua pergunta não for respondida, você pode mandar para 41-3331-7430. 41-3331-7430. Esse é o nosso novo canal oficial do WhatsApp para você mandar a sua pergunta, a sua participação, registrar a sua audiência no decorrer do programa. A

0: A gente vai trazendo as mensagens, as informações que forem trazidas através do 3331-7430, o canal oficial de contato com a Educativa M630. Fique agora com a palavra de Jéssica Garcia, que vai falar sobre nutrição nesse nosso especial do Dia do Nutricionista. Quando chega o frio junto com o inverno, bate aquela vontade maior de comer, uma fome maior que o usual. É isso mesmo? Ou será que aumenta a vontade de beliscar? Daqui a pouquinho, a doutora Jéssica Garcia, nutricionista, que está aqui conosco, vai falar sobre essa sensação que vem no inverno. Mas eu queria, antes de tudo, dar boa tarde para a doutora Jéssica Garcia, que é nutricionista, que veio hoje para falar desse assunto, né? Por que que a vontade de comer aumenta no inverno? Boa tarde, doutora.
1: Boa tarde, eu quero agradecer a presença e a gente poder conversar e esclarecer isso para a população. É muito bacana, até para eles entenderem o que de fato acontece no inverno e essa nossa fome aí, né?
0: Exatamente. Por que que bate essa fome maior no inverno? Você pode mandar sua mensagem, se tiver alguma dúvida, a gente pega e esclarece aqui com a doutora Jéssica Garcia. Quando os dias frios do inverno chegam, é quase inevitável que a nossa rotina acabe mudando, né? O edredom, o cobertor fica um pouquinho mais convidativo, a relação com o prato também se transforma. Surge uma vontade de comer comidas mais quentes, mais densas, às vezes até mais calóricas, né? Como sopas, cremes, massas, chocolate. Às vezes a gente se pergunta se isso é apenas biologia ou se é a nossa mente que está buscando algum tipo de conforto. Para entender o que acontece com o nosso corpo e com as nossas emoções durante essa que costuma ser a estação mais fria do ano, a gente conversa hoje com a nutricionista clínica Jéssica Garcia. Ela que é especialista em nutrição comportamental e saúde mental, né? E vai nos ajudar a olhar para o inverno não como um vilão da dieta, mas uma perspectiva de acolhimento, de ciência e equilíbrio. Então, mais uma vez, seja muito bem-vinda. É um prazer receber você para falar sobre esse assunto tão importante, né, doutora Jéssica?
1: É, como comentei, é sempre bom a gente entender como a gente funciona para ver o que de fato está acontecendo e aonde a gente tem controle também, né? Porque tem coisas que a gente não tem, né?
0: O negócio é a gente atuar naquilo que a gente pode controlar.
1: Exatamente.
0: Aquilo que a gente não tem controle, a gente tem que se preparar para que a situação logo passe.
1: Exato.
0: Por falar em controle, além da temperatura física, a menor exposição à luz solar, que é uma coisa que a gente não tem controle, no inverno, afeta a produção de serotonina. Como que a nutrição pode ajudar a modular o humor e evitar aquela tristeza de inverno que acaba empurrando a gente para alguns alimentos, como os doces, por exemplo, doutora?
1: É justamente aí que a gente tem que tomar cuidado com os doces, né? Quando a gente consome um alimento açucarado, né, que tenha muito açúcar na composição, que é doce, ele traz prazer. E no inverno, por a gente estar mais recluso, a gente ter essa baixa exposição solar que você comentou, dias aqui em Curitiba, né, tendem a ser dias cinzas, a gente tem essa introspecção. E o cérebro, ele busca prazer de forma, de todas as formas que ele conseguir. E através do doce é uma das maneiras. Quando a gente está exposto à luz, a gente já tem uma produção de serotonina um pouco mais elevada, o que diminui essa busca por prazer. Então, é automático junto com o comportamento. Por quê? Desde pequeno, nós somos recompensados com comida, se a gente for parar para pensar, né? A gente faz essa relação. Olha, você foi bem na escola, tome um chocolate. Olha, você
0: vai
1: conseguiu...
0: Vai ganhar uma sobremesa especial.
1: Exato.
0: Porque fez
1: hoje
0: uma
1: você
0: coisa.
1: Pode pedir um doce na panificadora que você está merecendo. Então,
0: olha,
1: a gente
0: só
1: faz essa relação de merecimento. Então, quando a gente está triste, não necessariamente triste, mas a gente está sem uma exposição solar adequada, a gente busca maneiras de se sentir acolhido. E o doce, ele nos abraça realmente, né?
0: É o abraço açucarado do doce, na hora é gostoso, mas depois ele cobra o preço, né, doutor?
1: Exatamente. E aí que tá. Então, tendo no inverno, sabendo disso, a gente não pode se entregar a todas as nossas vontades. Afinal, a gente não tá merecendo o tempo inteiro, né? Mas a gente tem que ter uma alimentação equilibrada, que com isso ela ajuda a regular e modular essa vontade do doce. A gente não fica tão exposto e dependente da vontade. A gente consegue ter um controle sobre essa vontade, o que é interessante.
0: Legal. Tem uma questão do sono também que é importante, que ele costuma mudar também nos dias mais frios. Às vezes a pessoa acaba despertando em função de tá descoberto. Noites mal dormidas também. Isso acaba alterando aqueles chamados os hormônios da fome. Como que você pode alinhar a alimentação para garantir uma boa noite de sono e a evitar o apetite descontrolado até no dia seguinte, doutor?
1: Então, o sono, gente, é durante o sono que a gente faz a regulação de vários hormônios, tá? Inclusive, quando a gente está fazendo controle de peso, emagrecimento, para quem está no processo, a gente precisa, sim, de uma qualidade de sono para que o nosso corpinho tenha tempo de se reorganizar para o dia seguinte. Como que a gente faz para ter uma noite de sono tranquila em relação à alimentação? A gente deve começar o nosso dia comendo bem. O que, que eu quero dizer com comendo bem? É uma alimentação balanceada, equilibrada dentro daquilo que cada um necessita, mas o quê? Com uma porção de uma fonte de proteica, pode ser um ovo, pode ser um iogurte, pode ser um queijo, fontes de carboidratos saudáveis, um pãozinho, um pão integral, um biscoito integral, o cafezinho com leite quentinho, né, que traz, eu brinco que daí a gente faz o acoplamento da alma quando a gente toma um café de manhã,
0: acoplamento,
1: né?
0: Acoplamento da alma é bom.
1: Para conseguir dar conta do dia. Mas iniciando o dia com uma alimentação adequada, a gente já está dizendo para o nosso cérebro, olha, estamos começando bem nutrido aqui, o dia vai continuar dessa maneira. Almoço, a mesma coisa, um almoço mais balanceado. Eu sei que agora no inverno a gente diminui o consumo, principalmente dos vegetais, porque eles são frios, né, refrescantes, e a gente não quer, a gente quer comida quentinha. Então não tem problema nenhum trocar por legumes refogados, por exemplo, e continuar ali com arroz, feijão, um ovinho, uma carne, não tem problema. À noite, uma refeição mais leve favorece com que a minha digestão seja mais tranquila e isso não vai atrapalhar minha qualidade de sono, quando a gente pensa em alimentação e sono. Então, por exemplo, à noite, uma canja de galinha bem feita, né, que tenha carne, que tenha legumes, que tenha, pode até ter seu macarrãozinho, seu arroz ali, se a pessoa gosta, mas de forma equilibrada, assim a gente consegue fornecer todos os nutrientes que o corpo precisa e pode daí permitir que essa digestão aconteça sem pesar no sono, porque pense você se a gente fosse comer uma feijoada à noite. Quem que consegue dormir bem,
0: aí
1: né?
0: Não vai dormir bem mesmo.
1: Não tem como. Então é isso que a gente tem que pensar. A gente precisa fornecer sim nutrientes, a gente não deve deixar de comer, mas quanto mais balanceada e equilibrada a minha refeição no dia, melhora a minha qualidade de sono e eu tenho um controle melhor sobre o doce, que foi o assunto que a gente iniciou.
0: E para equilibrar, você tinha comentado, doutora, comer bem na parte da manhã, se alimentar bem, não ficar, eu vou comer na hora do almoço, aí você passar sem o café já começa a alterar, já começa a ter problema. Então, comer bem na parte da manhã, com equilíbrio na hora do almoço, sem exagerar, e de noite tentar não se alimentar demais, né?
1: Não ser refeições pesadas para digestão.
0: Refeição pesada não vai dormir.
1: Exatamente, não vai atrapalhar. Quem aqui nunca foi no rodízio de pizza e teve pesadelo a noite inteira, né? É normal, é porque...
0: Hora você parece que está num sonho, mas depois vem o pesadelo.
1: Exatamente, a gente não tem como fazer os dois bem feitos, o sono e a digestão de uma refeição pesada. A gente vai pecar nos dois, aí no dia seguinte, qual vai ser o gatilho? Doce. Você vai buscar doce porque você não fez a recomposição hormonal que deveria ter feito durante o sono, aí vem o compensatório.
0: Descontrola tudo, descompensação. E a gente está falando de inverno, a fome de inverno ela é puramente biológica ou existe algum componente ancestral, evolutivo, que possa fazer o nosso cérebro achar que a gente precisa estocar gordura nesses momentos de mais frio, assim?
1: O estoque, o armazenamento de gordura, o corpo, a gente tem que entender que ele é muito sábio. Porém, ele não acompanhou a evolução industrial que a gente teve na alimentação, onde hoje a gente tem muitos alimentos com bastante calorias e poucos nutrientes. O cérebro não entendeu isso direito ainda. Armazenar gordura quer dizer o quê? Eu tenho um estoque de energia caso eu passe por alguma necessidade que eu não vá comer. Né? Então, eu não vou morrer se eu ficar sem comer. Eu duro dias sem comer. E o nosso cérebro é extremamente primitivo e inteligente. Porém, hoje a gente tem uma oferta muito grande de calorias e é fácil acumular gordura e a bichinha é apegada, porque é difícil de gastar elas. Então, o que a gente tem que entender? O acúmulo de gordura não é ruim quando de forma adequada. Quando os excessos, a gente precisa, sim, entrar em ação e fazer com que ele diminua. Mas dentro do inverno, a gente gasta um pouquinho mais de energia para manter o corpo quente, diferente do verão, onde a gente tem essa regulação de temperatura mais fácil. Só que essa caloria que a gente gasta para se manter quente no inverno não é tanta caloria a mais. Vai girar ali em torno de 30 a 50 calorias. Gente, isso não é um bombom, tá? É menos que um bombom.
0: É um bombom.
1: Né? Então, a gente não sente fome porque a gente tem mais necessidade fisiológica de comer. Está muito mais atrelado a comportamentos, né? Como a gente iniciou ali, um dia cinza escuro. Quem que tem vontade de fazer algo alegre num dia cinza escuro? É muito difícil, a gente vai se recluir, né? A gente vai ficar ali, querer ficar na frente da televisão, comendo alguma coisa e assistindo. E esse comer alguma coisa normalmente não está atrelado a uma fruta ou... Não, vai ser o quê?
0: Difícil
1: um chocolate.
0: A pessoa maratonar comendo salada, né? Normalmente é salgadinho, é aquela coisa.
1: Exato, que é um comportamento que a gente já tem aprendido e o nosso cérebro, como é inteligente, ele vai armazenar o que traz prazer pra ele e nesses momentos é onde que ele vai atuar. Ele vai, olha, e se você fosse lá fazer um brigadeirinho, a gente comer um brigadeiro de colher quentinho agora? Quem que não gosta, né? Então, é muito comum. Então, de novo, se eu estiver bem alimentada e bem nutrida, essa vontade, ela vai sim existir, mas numa menor intensidade e onde a gente possa ter um controle maior sobre isso. E quando eu falo isso, eu não estou dizendo que a pessoa não possa comer. Porque, assim, Deus o livre proibir a pessoa de comer brigadeiro, porque, né, ninguém merece. Mas comer com consciência e saber que... como uma porção pequena, eu me satisfiz, fiquei satisfeita, então eu não preciso comer até acabar a panela. Posso guardar, né? Então, ter esse controle sobre as ações é muito importante.
0: Muito bom. E tem muito a ver com comportamento, né, doutora?
1: Tem.
0: Então, aproveitando a sua especialidade, doutora Jéssica, gostaria de falar sobre comportamento alimentar e essa busca por conforto, né? No frio, é comum a gente comer, por exemplo, no sofá, assistindo alguma série, como a gente estava comentando agora há pouco, o que gera aquela alimentação distraída. Você não está muito atento ao tanto que você está comendo. Que estratégias práticas que você sugere para que a gente possa manter a atenção plena das refeições, mesmo buscando o conforto do edredom, das cobertas no inverno?
1: É difícil. Desta maneira, especificamente, ela é difícil. Por quê? Para vocês entenderem mais ou menos como funciona. A gente, durante o ato de começar a comer, a mastigação, até chegar no estômago, e o estômago mandar o sinal para o cérebro de volta, assim, ó, tô cheio, já deu, é em torno de 20 minutos, né? Então, pensem vocês em 20 minutos o tanto de comida que a gente consegue comer se não estiver prestando atenção no sinal de fome e saciedade. A gente consegue comer muita coisa. E, normalmente, são alimentos muito calóricos, porque, como eu dei o exemplo do brigadeiro, né? Ele é rico em açúcar e rico em gordura. Então, ele vai ter muita caloria na composição dele. Então, numa porção pequenininha, eu já tenho muita caloria agregada. Então, é difícil comportamental a gente estar em frente de uma televisão, né, ali no edredom, e comer de forma consciente. É muito difícil. O que a gente orienta? Ah, vai fazer uma maratona, final de semana, previsão de chuva, vou puxar meu edredom, vou maratonar uma série.
0: Um dorama.
1: Né? É, aí vai do gosto de cada um, né? Mas vou fazer a maratona. É, faça uma refeição adequada, como eu falei no início da manhã, faz um almoço bacaninha e à tarde, antes de iniciar com as bobiças, vamos entre aspas, bem entre aspas aqui, mas come uma fruta, né? Ah, Gê, mas a fruta tá gelada, o dia tá frio, tá chovendo. Põe a banana no micro-ondas ali uns minutinhos que ela fica quentinha, amassando para fazer da
0: pica
1: mesma forma.
0: Pica uma maçã, deixa morninha,
1: exatamente assim. Coma ela antes, que daí você consegue ter um controle um pouquinho maior na sequência do que você for comer. E sempre que possível, tragam para consciência.
0: Certo.
1: Ah, vou comer o brigadeiro? Vou. É gostoso, lógico. Mas come aquilo, me saciei, tá ótimo. Eu não preciso comer
0: curte
1: até ver o fim.
0: Cada colherada, se for um brigadeiro de panela, ou cada mordida, se for um
1: chocolate,
0: brigadeiro...
1: que seja, um salgadinho que a pessoa pegou, enfim. Come com consciência, não precisa acabar. Hoje a gente tem muito, eu vejo na prática, que as pessoas, por comportamento, elas precisam acabar, precisam terminar. E não necessariamente, não é problema você abrir um pacote de salgadinho, comer um tanto, fechar e comer ele em outro momento. Não tem
0: e também, nesse momento que você está, por exemplo, maratonando uma série junto com a família, fica aquela competição, olha, vai comer toda a pipoca, deixa eu comer um pouquinho mais.
1: É
0: tem essa questão que é meio psicológica também, que pode acontecer.
1: Tem isso, mas
0: divide uma porçãozinha para cada um que é melhor, né?
1: Exatamente, faz o inverso, em vez de fazer competição para ver quem vai acabar primeiro, vamos fazer em vez de abrir quatro salgadinhos, vamos abrir um e comer.
0: Abre um, boa.
1: Aí deu, ah não, tô com fome ainda. Então, antes de cair na bobiça, entre aspas, de novo, tenta comer uma fruta, vê, segura um tempinho, não necessariamente só uma fruta, pode ser uma fatia de pão com queijo, enfim, aí fica aberto as preferências de cada um.
0: Legal.
1: Então, assim, gente, vamos entender, o nosso corpo hoje, a gente é regido pela luz solar, então o dia começa quando a luz do sol aparece e o dia deveria terminar quando a luz do sol desce, né? E não necessariamente que a gente vai dormir quando o sol desce ali, né? Que o sol se põe. Então, Juscelia, obrigada pela pergunta e eu quero dizer o seguinte para você. Se você não tem o hábito hoje, nós somos seres fantásticos que a gente consegue modular os nossos hábitos. A gente só precisa, lógico, ter uma disciplina para poder manter a consistência a longo prazo dessa mudança e querer mudar, né? Então, querer mudar é um passo muito grande. Você entender que você passa o dia beliscando é justamente por você não ter refeições definidas, né? Então, não estou dizendo que você precisa comer grandes volumes, mas você precisa criar hábitos. Isso, às vezes, demora um pouquinho. Existem estratégias, isso vai ser muito individual, porque precisaria te entender se você está no teu período né, de menopausa ou não, porque para a mulher é algo que influencia muito quanto à questão hormonal. Mas precisa, sim, definir hábitos, né? É ter um horário mais ou menos, sempre de acordar mais ou menos na mesma hora, ter uma refeição mais ou menos parecida e vai seguindo. O beliscar, gente, a gente subestima o efeito do belisco. Porque o que, que a gente vai beliscar, gente? É, de novo, alimentos hipercalóricos, que são muitas calorias. E é fácil extrapolar. E a gente pensa,
0: e é fácil de saber, que normalmente são industrializados, não, você olha no pacotinho, você já tem uma noção
1: até. Mas que às vezes não, porque a pessoa se engana no sentido de, não, mas eu só comi bolacha, água e sal. Mas a bolacha, água e sal é super calórica.
0: Também é calórica.
1: Né? Então, a gente tem essa impressão que às vezes não é. E muitos chegam no consultório assim, nossa, doutora, mas eu não como tanto assim, mas eu como duas, três bolachinhas aqui, aí eu abro um clube social, aí eu não sei o quê. E quando você faz a soma, passou longe as calorias do que ela deveria estar consumindo, tá? É, em questão de jejum, que ela comentou, de forma geral, quando a gente vai falar para a população de forma geral, a gente não orienta que seja feito o jejum, tá? O jejum, ele existe, ele é uma estratégia que a gente utiliza na nutrição, principalmente no processo de emagrecimento, mas o paciente, ele não pode ter nenhuma comorbidade associada, ele não pode ter nenhuma doença, ou se tiver essa doença, tem que estar muito bem controlada, e o jejum, ele tem início, meio e fim. A gente vai fazer esse período de jejum com o paciente dessa maneira, porque eu quero um objetivo específico. É diferente do que hoje é vendido nas redes sociais, que o jejum como estilo de vida. Não, tá? Último horário para comer, que também foi a pergunta dela, né? Num mundo ideal, deveríamos jantar até umas 7 horas da noite e a partir dali não comer mais nada, né? Lembrando que a gente vai dormir ali pelas 10h30, 11 horas, né? Vamos.
0: Umas 3 né? horas e meia, 4 antes de dormir, última refeição.
1: Uma refeição e, de preferência, uma refeição que seja de fácil digestão, como a gente comentou, tá? Ah, não, eu como até as 10 horas da noite. Qual que é o teu horário de dormir? Né? Então, veja que... E outra, se ela está comendo até as 10 da noite, ela fica acordada ali até 1, 2 da manhã no celular, ou vendo, né, que tem esse estímulo, porque a luz do celular, computador, televisão, ela simula uma luz de sol. Então, a gente não consegue ativar mecanismo de relaxamento para que a gente durma de forma adequada. Se eu perco muito essa minha janela de sono, meu sono não fica... ele não tem um sono de qualidade, a gente vai entrar naquilo que a gente já falou antes. Vai voltar e vamos ter mais vontades de comer.
0: Vai bater aquela fome da madrugada, que é uma das mais terríveis, né?
1: E ela... E normalmente, a gente, de novo, na fome da madrugada, você não vai buscar uma fruta, você não vai comer uma salada, você não... Né?
0: Você não vai perder a viagem até a geladeira.
1: Deus
0: mas eu
1: livre,
0: não vou comer,
1: né?
0: Um
1: e ter os
0: agora.
1: Alimentos calóricos em casa favorece isso também. Porque se eu chegar lá na geladeira e não tiver um pudim, eu não vou comer. Agora, se eu chegar lá e tiver o pudim de leite, gente, quem que vai pegar e escolher comer uma banana? Vai ser o pudim de leite.
0: Legal.
1: Né?
0: Tá muito bacana esse nosso papo aqui com a doutora Jéssica. Doutora Jéssica Garcia, que é nutricionista, especialista na nutrição comportamental e saúde mental. A gente tem algumas perguntas aqui com relação à bioquímica dos alimentos, que talvez seja interessante, que a gente está falando muito de comportamento. E agradecendo mais uma vez para a Juscelia do Guabirutuba, né, pela pergunta, e você pode participar. 419-9955-0482. Mande sua pergunta que o Rodrigo Viana está ligado ali. Tem algumas especiarias que têm uma característica, né, de aquecer. Por exemplo, gengibre, pimenta, canela. Parece que esquentam, né, quando você está comendo no inverno. Isso realmente faz diferença prática no metabolismo ou o impacto é irrelevante? É só uma sensação mesmo?
1: Eles são os famosos alimentos termogênicos.
0: Termogênicos,
1: né?
0: Esse
1: é o termo que eles são usados. Gente, eles aquecem, mas é uma coisa assim, ó, de 15 calorias. É um negócio muito irrisório. 15 calorias é um biscoito, água e sal. É, é algo muito, muito irrisório, tá? Ele é importante, são necessários. Por quê? Porque eles têm fitoquímicos que são compostos dentro que são benéficos para a nossa saúde. Mas o efeito termogênico, assim, ah, eu vou fazer um chá de canela porque vai acelerar o meu processo de emagrecimento. Não. Ele não tem esse poder, tá? Ele vai ajudar, sim, num processo de digestão, ele vai deixar você com uma absorção de nutrientes melhor e tal, mas não que ele vá ajudar efetivamente no processo de emagrecimento. Então, não, gente, de forma geral, os alimentos termogênicos, a pimenta, né, que é bem comum também, são temperos que a gente vai estar usando, mas que não tem um poder... Porque a gente se ilude, né? A gente quer um caminho mais fácil, né? Se fosse um chá de canela que fosse emagrecer, a gente não estaria com problema de obesidade hoje na população geral.
0: Mas ia faltar canela no mundo.
1: Ia faltar canela no mundo. Haja produção de canela, né?
0: Sim.
1: Então, assim, não tem esse poder, tá? Faz mal consumir? Não. Se você não tem... Só que como alimentos termogênicos, eles tendem a ser mais irritativos no processo de digestão. Então, por isso
0: complica.
1: Que as pessoas podem sentir uma sensibilidade, um mal-estar no estômago, ou muitas vezes até na hora de fazer uma evacuação, pelo fator dele ser mais irritativo. Tem pessoas que toleram melhor, tem pessoas que são mais sensíveis. Então, cada um vai ter que olhar com carinho aí para...
0: Está um pouquinho mais no campo da simpatia, da crendice popular do que no da ciência, né?
1: Não, muito bom esclarecer. Tem coisas que têm fundamentação, algumas coisas não, mas é que, de forma geral, quando a gente pensa... Nesse alimento termogênico, eu entendo que a pessoa está principalmente preocupada com peso.
0: Uhum.
1: E essa preocupação de emagrecimento e não entender que a obesidade é multifatorial, não é só comida, é comportamento, é uma doença, é estado mental, é se está passando por dificuldades ou não, é financeiro também, que muitas vezes acaba sendo muito mais barato comprar um pacote de bolacha recheada do que uma fruta, né? Eu tenho noção disso também, mas... De forma geral, as pessoas que estão acima do peso, elas querem respostas e milagres rápidos para algo que é muito, muito complexo. Porque se fosse tão simples, de novo, a gente não estaria com uma curva que está em ascendente ainda na questão da obesidade. Agora, com esse uso das canetas emagrecedoras, que está um boom aí, é uma medicação que veio para ficar, ela vai continuar, com certeza. É uma ferramenta muito legal, só que com toda certeza do universo, precisa de orientação, tanto médica quanto...
0: Orientação e tem que ser uma... A caneta, ela tem que estar dentro da validade, a regulamentação.
1: Armazenada. De forma correta. Então, assim, hoje a gente tem uma, infelizmente, né, como fala, está chegando muito aqui no Brasil canetas que vêm direto do Paraguai. Era essa a palavra, contrabando.
0: Exatamente,
1: obrigada. Então, tomem cuidado, gente, e não façam porque... acham que é um caminho, porque a pessoa acha, ah, vou tomar isso aqui, eu só vou emagrecer. Uhum. Só que o só vou emagrecer dentro do metabolismo é algo muito, muito, muito sério.
0: Ela afeta principalmente a função renal, me parece, né?
1: Não só renal, também, né? Ela mexe com o metabolismo, com a função metabólica de um corpo.
0: Sim, sim.
1: Por exemplo, essas canetas que são, elas normalmente trabalham em duas vias metabólicas, gente. Isso é muito sério. É algo que as pessoas têm que entender que é perigoso. Tem pessoa que está morrendo por conta de uso inadequado.
0: Tem que fazer, se for fazer um tratamento mesmo com uma orientação de nutricionista, médico.
1: Precisa de acompanhamento médico e nutricional, porque daí o médico garante a saúde e a nutricionista garante o aporte nutricional para que ele não

0: que estão internados em hospital, a gente foca ainda na mastigação o máximo de tempo que a gente conseguir, porque é necessário. Além do que as sopas e cremes, a digestão é muito rápida. Uhum. Quando a alimentação tem uma digestão muito rápida, a gente vai sentir fome antes, né? Então, a gente precisaria de mais fibras e consistência ali. A mastigação, de forma geral, a gente precisa... não estou dizendo que não vão comer cremes ou sopas, né, nesse inverno, até porque é uma delícia. Mas tem que ser aquela coisa de uma, duas vezes no mês. É preferível a canja, por exemplo, sim, onde a gente tem os pedaços de carne, tem um pedaço de legume que a gente vai mastigar, do que só um creme de batata com uma couve, alguma coisa nesse sentido.
1: O creme,
0: né,
1: denso, assim, mas sem ter aquilo para mastigar, já não sacia tanto,
0: e
1: né,
0: o creme normalmente vai ser mais calórico, sopa, porque é acrescido normalmente de creme de leite, né, que é uma fonte de gordura, tá, né, certo. Então ele vai ser mais calórico também, só que de fácil digestão. Então, assim, você vai terminar de comer, em uma, duas horas no máximo, você já vai estar querendo roer alguma coisinha de novo, porque já está começando a sentir fome. Então, tem que pôr na balança. Ah, quer comer o creminho? Então, coloca uma opção de, sei lá, um ovo cozido junto, faz um omeletezinho, né? Que eu digo omelete por ser prático, mas a pessoa pode fazer um bifinho,
1: a
0: pode ser uma carne.
1: A crepioca, né?
0: Também, pode super contribuir, né? Então, um alimento fonte de proteína junto com creme, né? Ele vai te saciar por mais tempo, vai deixar essa refeição um pouco mais completa e mais fácil de se manter saciado.
1: É isso aí, você está conferindo o Melhor da Tarde da Educativa M630, entrevista Dia do Nutricionista com Jéssica Garcia. Vamos a um rápido intervalo, o horário eleitoral, e daqui a pouco retornamos com a segunda parte da nossa entrevista do dia de hoje, Melhor da Tarde especial de segunda-feira.

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11: Isso aí. Estamos de volta aqui com O Melhor da Tarde desse dia 31 de agosto. O Melhor da Tarde especial. Hoje é um dia que o pessoal tomou um susto aqui em Curitiba, região metropolitana, com o disparar dos alertas de tempestade. Alerta de tempestade. Agora tudo está um pouco mais tranquilo. A temperatura em Curitiba, no momento, em 17 graus, continua do mesmo jeito, não abaixou mais, mas deve abaixar um pouquinho no final da noite, por volta das 10 horas, deve chegar nos 16. Chuva em vários pontos da cidade, mas o pior da chuva já passou. Chuva moderada a intensa, apesar do alerta. Se você quiser mandar perguntas, quiser registrar sua participação no programa de hoje, Melhor da Tarde especial de 31 de agosto, o Melhor da Tarde do Dia do Nutricionista, em homenagem a essa data, você manda mensagem para 41-3331-7430. Repito, 41-3331-7430 é o nosso WhatsApp, o canal oficial da Educativa M630, há 73 anos, junto com você. Vamos continuar ouvindo a Jéssica Garcia, que ela é responsável pelo Jéssica Garcia Nutri, Jéssica com K, Jéssica Garcia Nutri, se você quiser saber mais sobre a profissional, uma grande referência na área, a nossa homenagem hoje aos nutricionistas, nesse que é o seu dia, dia 31 de agosto. Continuamos com a nossa entrevista no Melhor da Tarde especial de hoje. Eu queria falar daquele ato de beliscar, doutora Jéssica. Ao longo do dia e durante a noite também, né, que a pessoa chega em casa e está lá no sofá, isso parece que aumenta durante o frio. Como diferenciar a fome física real daquela fominha mecânica que surge apenas porque a gente está ocioso ou com frio dentro de casa? Por exemplo, quem mora num apartamento que bate o sol de manhã, quando chega lá, no final da tarde, tá gelado. Tá. Aí já começa a bater mais fome, né?
12: Uhum. Então, a gente, para diferenciar a fome que a gente chama, vamos lá, vamos dar dois nomes, né? Fome fisiológica e fome emocional. Certo. Não necessariamente só emocional, né? A fome fisiológica, que é aquela fome que o meu corpinho está pedindo comida, ela não vem de uma hora para outra, ela vai crescendo. Eu tô com uma fominha, tô com uma fome, eu tô com fome, eu tô com fome, eu tô com muita fome. Né? Ela vai crescendo e quando eu estou com fome, eu não tenho fome específica. Eu vou comer o que eu tiver para comer. Se eu tiver ali arroz, feijão, vou comer arroz, feijão. Se eu tiver um sanduíche de queijo, vou comer um sanduíche de queijo. Né? Indiferente do que eu tenha para comer, eu vou comer. Já a fome emocional, vamos dizer assim, ela começa de repente e ela vem numa intensidade muito alta. Não, eu só vou conseguir melhorar aqui se eu comer um chocolate. Não, eu preciso comer um chocolate. Não, o chocolate, eu preciso comer um doce, eu preciso... Então, isso não é fome, não é o corpinho pedindo comida. É o comportamento aprendido do cérebro que vai estar colocando gatilho lá e pedindo para você aquele alimento determinado. O ato de beliscar, gente, de verdade, ele não deveria fazer parte da nossa vida, né? Por quê? A gente... indiferente se está beliscando alimentos saudáveis ou não, saudáveis no sentido nutritivos, né? Nutritivos ou não, a gente mantém o nosso estômago ocupado por muito tempo e a gente precisa dar um momento de descanso também. Então, tudo é muito equilibrado, de forma geral, no funcionamento do nosso corpo. Assim como a gente não pode fazer um jejum, e não dá para passar o dia inteiro ruminando também.
11: Então, lembrando, né? Resgatando no início do programa, a doutora falou, uma boa alimentação na parte da manhã, né? Com nutrição, com proteína, proteínas ali, se for o caso, né, até foi a sugestão lá do ouvinte, do arroz integral,
12: sal, pão integral, sal,
11: e aí depois um almoço equilibrado e, né, um lanchinho de tarde, se for o caso, um whey, né, se a pessoa tiver a prática de exercício para poder queimar as calorias, exato, é claro, né, tem que ter o hábito também, e aí algo mais frugal à noite. Eu vou fazer uma pergunta final daqui a pouco, mas teve uma questão que eu não perguntei para a doutora. O que que levou você, assim, como é que criou esse encanto, assim, eu quero pegar e trabalhar para ajudar na saúde das pessoas, justamente numa questão dessa, em que envolve a parte de comportamento, né? A saúde mental, fazer com que as pessoas possam ter uma vida melhor. O que que te levou para esse caminho, doutora?
12: Então, é até engraçado. Eu sou formada, minha primeira formação é eletrônica. Eu trabalhei 12 anos com automação industrial.
11: Que legal.
12: Aí, depois de adulta, com filho, tudo mais, decidi para nutrição. Eu sempre gostei de comida de forma... Eu falo, nutricionista ama comer. A gente adora comer. Né? Então, eu adoro, só que entender que faz parte do nosso dia a dia, a gente poder fazer escolhas que podem, sim, melhorar a minha qualidade de vida ou podem comprometer a minha qualidade de vida, é algo muito bacana, que a gente ter esse controle em mãos, né? A gente entender que a gente pode fazer com que esse nosso carro, que seja o corpinho aí, funcione muito bem e funcione por muitos anos, ou a gente comprometer esse funcionamento, ele vai andar engasgando aí com problema desde cedo.
11: Então, aquilo que o Rodrigo tinha falado de manhã, né? Se você não colocar o combustível certo, vai demorar para aquecer. Se não se alimentar bem de manhã, é que nem você botar pouco álcool no tanque do carro.
12: Não vai pegar. Ou se pegar, vai pegar no tranco e vai estragar daqui a pouco,
11: certo,
12: né?
11: Certo.
12: A gente é a mesma coisa. Então, quando eu olho para a nutrição, eu entendo o poder. Tem uma fala que diz que a nutrição, ela não tem a premissa de curar nada. Eu não posso falar que eu vou curar uma doença através da alimentação, mas eu também não posso tratar uma doença se eu não tiver uma nutrição bem feita. O corpinho, ele precisa de ferramentas e entender isso é importante. E na minha visão, eu não consigo separar a alimentação de comportamento, porque o comportamento está associado à alimentação nessa era que a gente vive desde sempre, né? Então, a gente foi acostumado que tem que comer e limpar o prato, e isso pode desenvolver até uma compulsão alimentar lá na frente, como pode no sentido de os merecimentos que eu comentei, né? Eu vou buscar alimentos prazerosos. Como é que eu trabalho com isso? Porque não adianta eu falar para chegar aqui para você e te passar a melhor dieta possível. Se a pessoa não mudar o comportamento dela, a dieta não vai ser eficaz, né? Não adianta eu pensar só no nutricional, que a pessoa tem que comer essas vitaminas, essas aqui, e não entender o comportamento que ela está no momento, né? Então, a gente trabalha com o comportamento junto da alimentação, que isso sim a gente consegue fazer a mudança de chave para que ela consiga perdurar. Eu sempre falo, a minha intenção com os meus pacientes é que eles se livrem de mim o mais rápido possível, sim, que eles entendam o caminho que eles têm que seguir para poder ter uma vida tranquila. E lógico, eu tô aqui, precisou, mudou alguma coisa no plano de carreira aí, volta que a gente alinha de novo, não tem problema. Mas a pessoa ter essa autonomia e esse poder em mãos é muito interessante. Faz com que a gente tenha resultados mais duradouros. Muito verdadeiro, porque hoje eu afirmo, não existe uma alimentação sem estar ligado ao emocional. A gente faz essa relação. Então, entender que muitas vezes eu não tô bem, preciso de ajuda, vou buscar uma terapia, vou buscar um médico, é necessário. Dentro da saúde mental, Mental, onde eu trabalho com mais ênfase, a questão dos transtornos alimentares, que a gente acha que é tão distante e não é, ele é muito próximo em uma quantidade absurda, se a gente for parar para pensar, e as pessoas entenderem que sim, elas estão passando por um momento que precisam de ajuda, não é vergonhoso, não é errado, não é culpa dela, não é que ela fez por merecer, não é nada nesse sentido. Então, você ter essa introspecção, que você consiga trazer para a consciência algo que você não está sabendo lidar adequadamente e está descontando, entre aspas, na alimentação, não está certo. E não adianta também ir na nutricionista, melhorar o teu plano alimentar, você comer melhor, mas trocar por um outro vício, que seja de joguinhos, que seja de pornografia, que seja de compras compulsivas.
11: Compulsão, né?
12: A compulsão, gente, se ela não for trabalhada, ela só vai mudar de endereço, ela só vai mudar para outra área da sua vida. Então, às vezes, a gente consegue sim ajustar a nutrição, mas se a gente não olhar com carinho para esse paciente, ele vai transferir essa compulsão para um outro momento. Então, a nutrição comportamental, dentro da saúde mental, a gente vê muito isso também.
11: Por favor.
12: No Instagram, pode ser, que é o @ Jéssica Garcia. O Jéssica
11: né?
12: É JESSIKA Garcia Nutri. Bem facinho. Jéssica Garcia Nutri.
11: Jéssica Garcia Nutri, sem underline, sem nada. Jéssica com K Garcia Nutri. Bem simples, para quem, né, estiver acompanhando, quiser seguir, acompanhar o trabalho da doutora.
12: Se quiser
11: no
12: mandar
11: Instagram,
12: dúvidas por lá também.
11: Manda dúvida. Se tiver mais dúvidas, né? O Saulo, a Juscelia,
12: podem entrar em contato.
11: Muito obrigado, valeu. Estivemos aqui com a Jéssica Garcia falando sobre a importância da nutrição comportamental, né? A gente ter consciência daquilo que está trazendo para nutrir o nosso corpo nesse nosso Melhor da Tarde especial de segunda-feira. Hoje, segunda-feira, dia 31 de agosto, dia do nutricionista, você ouviu Jéssica Garcia. Se a sua dúvida não foi respondida e você mandou no 41-3331-7430, eu, Fabrício Campos, me comprometo a encaminhar a sua dúvida para Jéssica Garcia. Aí você pode buscar os canais Jéssica com K, jessicagarcianutri.com.br, ou você manda a sua pergunta para cá, 41-3331-7430, se é que ela já não foi respondida no nosso decorrer dessa entrevista do programa, e a gente encaminha para a Jéssica Garcia. Parabéns para você, amigo, amiga nutricionista. Eu quero aproveitar para mandar um abraço lá para o sul de Minas, lá para a região de Itajubá, onde a Lilian Vilas Boas está atuando. Na verdade, ela não está mais lá em Itajubá, está atuando agora em São Paulo. Ela se mudou para São Paulo, acompanhando o Fábio, o marido, que é CEO de uma organização, mas a Lilian continua atuando como médica nutricionista, uma especialista, ela é endocrinologista, ela complementa esse trabalho importante dos nutricionistas, a Lilian Vilas Boas, médica endocrinologista, mas é um trabalho que complementa bastante todos esses cardápios que é importantes de nutrição. 41-3331-7430 é o nosso canal oficial de contato na Educativa M 630. Tivemos jogos de futebol no final de semana. Ivaldo, eu não sei se você viu, né? O Atlético entrou com um time alternativo contra o Paraná Clube na estreia da Copa Paraná e acabou perdendo por 2-1, Paraná ganhou de virada e acabou quebrando um tabu que já durava 18 anos. O Paraná Clube conseguiu virar com um gol do Salazar. O pessoal brincando, né, que o Salazar não precisa pular para cabecear a bola, tão alto que ele é, o grande zagueirão do Paraná, mas no apito final foi isso mesmo, 2-1 para o Paraná, que começa bem na Copa Paraná, essa Copa que é promovida pela Federação Paranaense de Futebol para oferecer vagas ou para a Copa do Brasil, para o vencedor, ou para a Copa Sul-Sudeste. E aí, o time principal do Atlético Paranaense entrou em campo contra o Fluminense. Esse jogo, o Paraná Clube e Atlético, foi na Arena no sábado e na Arena no domingo, o Atlético enfrentou o Fluminense, um jogaço, jogão de 6 gols, começou com gol de Leozinho, 1-0 para o Atlético, empate do Hulk para o Fluminense aos 38, 1-1, Gaston Benavides colocou o Atlético na frente, depois de novo 2-1, aí Canóbio, num gol assim, meio sem querer, querendo, acabou aos 64 minutos, empatando o jogo, e o pior, o Inácio, aos 78 minutos, né, quase já no finalzinho do jogo, fez a virada para o Fluminense. O Atlético teve, inclusive, gol anulado do Kevin Viveiros, mas Kevin Viveiros chamou a responsabilidade e, aos 50 minutos do segundo tempo, marcou o gol de empate do Atlético de pênalti, uma penalidade marcada em cima dos jogadores ali do Atlético, Kevin Viveiros empatou 3-3 para o Fluminense e o Atlético continua na Série A, na frente do Fluminense. No momento, o Palmeiras tem 52 pontos, o Flamengo 48, o Atlético continua 3 pontos na frente do Fluminense, 45 Atlético, 42 Fluminense. E o Coxa ainda não entrou em campo pela Série A, ele vai entrar logo mais à noite, às 8 da noite, lá em Belém do Pará. E às 7:30 da noite nós vamos estar, se você estiver assistindo televisão nesse momento, no canal 509 da NET ou 9.1 HF com o nosso programa Futebol Show Paraná. Futebol Show Paraná, que traz todos os detalhes da dupla Atletiba, vai trazer também essa vitória do Paraná, né? O Paraná quebrando a escrita diante do Atlético, depois de 18 anos venceu na Arena, e também as informações em tempo real de Remo e Curitiba. São 15:49, depois dessa mudança repentina de tempo, teve chuva, teve tempestade, a gente lembra, né, Nivaldo, que a gente está no inverno. Então vamos matar a saudade da música de Marina Wisnik, Jardim de Inverno, aqui no Melhor da Tarde da Educativa, Melhor da Tarde especial dessa segunda-feira, 38 de agosto.

0: isso aí. Você acompanhou Jardim de Inverno com Marina Wisnik aqui na Educativa AM 630, nesse melhor da tarde de hoje, dia 31 de agosto, em que nós falamos do Dia do Nutricionista. E já vem chegando para assumir o controle aqui do programa, da bancada, da programação da Educativa AM 630, aquele que a gente sempre brinca, né? É unanimidade. Tobias de Santana, seja muito bem-vindo, Tobias de Santana. Vem aí com Cessa e Seressa. O Cessa e Seressa de hoje deve ser especial, como sempre, né, Tobias?
1: Bondade do meu amigo Fabrício, elogio de amigo, a gente tem que dar um desconto, é um querido amigo e competente radialista, entrevistador.
0: Agradeço.
1: Multitarefas aqui, nosso
0: Exatamente.
1: Grande...
0: Exatamente, quando a gente não está produzindo programa, está apresentando programa.
1: Atua no esporte também, isso enfim, aí. Quer dizer, não Mas, só atua no esporte, né? É filho de uma lenda do esporte.
0: Sim, eu ia falar que isso está no sangue. Só falta praticar esporte, né? Se eu estivesse praticando esporte, seria melhor, mas a gente vai se cuidando, né, com o decorrer do tempo aí.
1: Mas, Tobias,
0: você se cuida bastante, né? Graças a Deus, né? A gente tá falando sobre dietas aqui, o Dia do Nutricionista. O Tobias é uma pessoa que é um exemplo, assim, em termos de alimentação, né? Eu espero que esteja tudo bem, tudo tranquilo, que você possa tá curtindo, tá se alimentando, se nutrindo bem, para que você possa levar essa sua alegria, de sempre, essa sua inteligência. O Tobias é uma sumidade, como
1: e você
0: diria.
1: Sabe.
0: Meu pai fala, sumidade. Esse fulano é uma sumidade. O Tobias é uma sumidade, pai.
1: Bondade. Agora, você sabe que eu me cuido, né? De fato, eu me cuido, mas é uma coisa interessante, não é? Eu pensei que, de fato, eu vinha me cuidando muito bem. E quando a gente se aprofunda um pouco mais, a gente percebe como nós falhamos, né, com coisas assim que deveríamos ter ainda mais cuidado ainda, parte de alimentação, né? Então, eu tomo um certo cuidado, já tomava um certo cuidado de não consumir muitos embutidos, ultraprocessados, né? Tentar aquilo que tem um médico, agora não me recordo o nome dele, famoso, que ele diz, né? Você coma comida divina, comida Sim. de Deus, que Deus fez. É, mas o que Deus fez? Ele falou, tudo que nasce na natureza,
0: você
1: tal,
0: descasca.
1: Que o homem não mete a mão, são coisas que Deus fez. Essas você pode comer sem susto e tal. É claro, tem coisas que o homem fez também que são boas, mas para você consumir sempre, não é? E ter uma saúde boa, quanto mais saudável, quanto mais a comida natural, né? Quanto mais ela for natural, melhor, né? E eu acho que a gente precisa sempre estar preocupado com isso, cuidando, né? Além de ser mais econômico, porque
0: é uma comida mais
1: barata e faz bem.
0: Não tem tantos atravessadores, dependendo, às vezes, no caminho, né? Muito bacana. Tobias, fica com você aqui. A
1: Obrigado,
0: programação
1: querido.
0: Da Educativa vem aí, o CS Seressa, logo depois do intervalo, porque estamos, né, em período eleitoral.
1: Isso.
0: Entre uma programação e outra, você fica com o horário eleitoral. Não desligue que o CS Seressa de hoje, com certeza, está fantástico. Valeu, um grande abraço, Tobias.
1: Obrigado. Fica com Deus. Tchau, amigo.
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Boa tarde aos amigos da Educativa AM630. É um grande prazer poder falar com o senhor, também com a senhora e também com você que prefere ser tratado assim, dessa forma mais informal. Espero que você, ouvinte, sua família e amigos estejam todos muito bem, com saúde, em segurança. Eu sou Tobias de Santana e sigo com você até às 17 horas, até às 5 da tarde, com um pouquinho de conversa e muita música boa aqui no Siesta e Seresta. E como manda a nossa tradição, né? Vamos valorizar o conteúdo das composições, sempre trazendo letras interessantes, que são aí o recheio, né, das músicas, das serestas que nós ouvimos aqui. Inclusive, essa que eu vou ler hoje, o nosso grande Nivaldo, ele falou assim: puxa, essa música aí, rapaz, daria uma bela, um belo início de programa. Então pronto, já trouxemos aqui esse que foi um grande personagem da música brasileira, muito conhecido. Ele, para quem é jovem há mais tempo, como eu, vai lembrar que ele participou daquela primeira formação dos Trapalhões. Ele fez parte, Ivon Cury, e fazia parte também, um que foi também um dos ícones do Iê Iê Iê, da Jovem Guarda, o Vanderlei Cardoso. Ele também fazia parte. E tinha um que era o tipo o herói, né? Que ele era o que defendia os amigos, resolvia os problemas mais complicados, que era o Ted Boy Marino. Ele era um lutador de chamado luta livre, né? Telequete, chamavam também, né? Então, nós vamos hoje jogar luz nesse grande Ivon Cury, que foi um ator, cantor, e hoje vamos trazer com ele uma letra que diz assim: João bobo, coitado, tolinho, falava sozinho, sempre a caminhar, mas quando passava a seu lado a Rosa do Prado, parava o olhar. Rosinha era moça bonita, de seda ou de chita chamava atenção. A todos seu amor vendia, mas nada queria com o pobre do João. Ai, João bobo é gozado, quer casar com a Rosa do Prado. João bobo dizia: Rosinha, tu tens que ser minha, ser meu teu olhar. Mas toda a turma se rindo, João bobo ferindo, se punham a contar. Beijei tua rosa ontem à noite, dei nela de açoite, fiz ela chorar. Me disse então que te odiava, que te desprezava, e pôs-se a cantar. Ah, João bobo é gozado, quer casar com a Rosa do Prado. O tempo que sempre caminha, a pobre Rosinha fez envelhecer. Ela que foi tão amada, já desprezada, o João quis querer. Mas eis que o dia marcado da Rosa do Prado chegou e a levou. E onde fria dormia, só uma rosa havia, que João colocou. E agora eu convido você para conferir aqui no Siesta e Seresta, João Bobo com Ivon Cury.

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1: Muito bem, 17 horas e 19 minutos, 17 e 19, chegando agora um dos grandes clássicos da música popular brasileira. Com ele, com Fábio Júnior. Esqueça.

0: 17 horas 23 minutos.
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0: Alô Curitiba, alô região metropolitana, alô litoral do Paraná, aonde chega o som da Educativa, aonde chega pelo rádio ou pela internet, o nosso abraço. Um abraço aqui do Nivaldo e de toda a equipe. Boa tarde.
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4: 17 horas e 32 minutos, 17h32. A música sertaneja romântica também faz parte do fim de tarde da Educativa. Jean Giovanni, é hora de recomeçar.

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1: Muito bem, 17 horas e 40 minutos, 17h40, aqui, Rádio Educativa. O seu programa de todas as tardes, o fim de tarde. As músicas de ontem, de hoje e de sempre, como essa do Roberto.

0: Agora 17h43 em Curitiba, 17h43.
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0: Alô, Grande Curitiba, alô, região metropolitana, litoral do Paraná, sempre um radinho ligado na Educativa. Você que ligou o rádio agora, um abraço do Nivaldo, um abraço de toda a nossa equipe. Vocês do litoral do Paraná, Piraquara, Tamandaré, Pinhais, obrigado pela audiência.

0: Muito bem, 17 horas e 47 minutos, 17:47. Aqui é o seu amigo Nivaldo Walter na Educativa AM. Boa tarde, Curitiba. Boa tarde, região metropolitana. Os meus amigos e amigas que trabalham aqui comigo, o nosso abraço. Vamos juntos até as 18, até a chegada da Regininha com os clássicos da Educativa. Boa noite, Curitiba. Boa tarde, Curitiba. Enfim, fim de tarde e começo de noite. Um abraço, galera. Tudo de bom. Obrigado pela sintonia.
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O cara pode ser valente e chorar. É bem por aí mesmo, né? 17 horas e 52 minutos, 17h52. 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A sua rádio na sua segunda-feira, com muitas músicas no fim de tarde da Educativa.

Minha gente, nós vamos ficando por aqui, vamos agradecendo o carinho da tua sintonia. Amanhã tem mais, a partir das 5, outra edição do Fim de Tarde da Educativa. Logo após o programa do Tobias, Nivaldo Walter estará aqui, se Deus quiser, com as músicas do Fim de Tarde da Educativa. A seguir, os clássicos da Educativa com a Regininha. Nivaldo Walter volta amanhã às 5. Gente, um grande abraço, uma boa tarde, boa noite e até amanhã, se Deus quiser.

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0: Viva sua rádio, seu estilo com Lenine e Suzano, o último pôr do sol, agora 5h59. 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
0: Excelente fim de tarde para você e hoje, 31 de agosto, é Dia Nacional do Samba Rock. É isso mesmo, o ritmo que nasceu nos anos 50, nas comunidades negras de São Paulo e que transformou os bailes em espaços de encontro, dança e criatividade. O samba rock juntou o balanço do samba com o rock, o soul, o jazz e a música negra norte-americana. Mais do que um gênero musical, virou também um jeito de dançar e uma importante expressão da cultura negra urbana. E nomes como Jorge Benjor, Bebeto e Trio Mocotó ajudaram a espalhar esse balanço pelo Brasil e é com o som deles que a gente abre os clássicos de hoje.

0: clássicos da Educativa com Rod Stewart, de 1978, agora 6h17. E tem música que nasce da saudade e acaba virando clássico. Coração Bobo, de Alceu Valença, foi composta em 1979, quando o pernambucano estava em Paris. Longe do Brasil, ele ouviu um disco de Luiz Gonzaga e sentiu saudade de Jackson do Pandeiro, uma de suas grandes referências. Foi daí que nasceu a canção misturando toada e baião. Coração Bobo também deu nome ao álbum que levou Alceu ao grande público e ultrapassou a marca de 100 mil cópias vendidas. Uma música que carrega Pernambuco, tradição nordestina e muita memória afetiva.
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1: Precisa de um homem para chamar de seu.

0: Clássicos da Educativa Eurythmics, agora 6h33, e em 1965, Roberto Carlos e Erasmo Carlos transformaram Saudade em um dos maiores sucessos da Jovem Guarda. Quero que vá tudo pro inferno nasceu quando Roberto estava longe da namorada, Magda Fonseca, que fazia um curso de inglês nos Estados Unidos. Roberto escreveu a primeira parte e levou a ideia para Erasmo, que ajudou a completar a canção. Faixa de abertura do álbum Jovem Guarda, a música virou uma febre nas rádios e ajudou a transformar Roberto Carlos em um dos maiores fenômenos da música brasileira.
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0: Clássicos da Educativa com Fagner Guerreiro Menino, agora 6h54 e tem música que já nasce com cara de sucesso. Eu Também Quero Beijar é um ótimo exemplo disso, viu? Pepeu Gomes gravou a canção em 1981 no álbum Calor Humano, numa parceria com Moraes Moreira e Fausto Nilo. A faixa mistura a guitarra marcante de Pepeu com ritmos brasileiros e uma levada pop irresistível. E o título tem uma história bem curiosa. A ideia original fazia referência ao famoso coreógrafo francês chamado Maurice Béjart, que estava se apresentando no Brasil. A frase "Eu também quero beijar" acabou virando "Eu também quero beijar". E o resultado foi um dos grandes sucessos da carreira solo de Pepeu e o seu primeiro disco de ouro. E a nossa saideira de hoje, uma ótima noite para você e a gente volta a se encontrar amanhã. Até lá!
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1: 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As notícias do governo federal que movimentaram o país no dia de hoje.
2: Olá, boa noite.
3: Boa noite para você que nos acompanha em todo o país.
2: Segunda-feira, 31 de agosto de 2026.
3: Vamos aos destaques do dia.
2: Salário mínimo de R$ 1.741 para 2027.
3: Crescimento acima da inflação.
2: É o que propõe o projeto de lei orçamentária que será encaminhado ao Congresso Nacional. Graziele Bezerra.
4: A proposta prevê um superávit de R$ 18,6 bilhões.
3: Nova regra de comercialização de ingressos para eventos quer evitar compra massiva por meios automatizados.
2: E eventos com mais de 1.000 pessoas devem distribuir água gratuita ou oferecer bebedouros. Ana Gabriela Salles.
5: Eventos com mais de 1.000 pessoas em locais abertos ou fechados devem permitir a entrada de garrafas de água próprias dos participantes ou oferecer água de fácil acesso.
3: Política Nacional de Biometria para aeroportos, portos e hidrovias.
2: Medida padroniza procedimentos para aumentar segurança e agilizar embarques. Gabriela Noronha.
6: A proposta prevê a ampliação do fluxo digital de identificação de passageiros em aeroportos, portos, instalações portuárias e hidrovias.
2: E hoje, na apresentação da Voz do Brasil, Luciana Vasconcelos e Luciano Seixas.
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2: O governo federal apresentou hoje ao Congresso a proposta de orçamento para 2027.
3: A previsão para 2027 é de saldo positivo de mais de 18 bilhões de reais nas contas públicas.
2: A proposta também estima o salário mínimo em R$ 1.741 no ano que vem.
3: Quem acompanhou e está ao vivo conosco é a repórter Graziele Bezerra. Olá, Graziele, boa noite.
4: Oi, Luciano. Boa noite para você, boa noite para a Luciana e para o ouvinte da Voz do Brasil. Pois é, o projeto de lei orçamentária piloa que prevê aí as receitas e fixa também as despesas do governo para o ano seguinte foi enviado hoje ao Congresso Nacional. É ele que detalha onde e também quanto, né, o governo vai poder gastar os recursos públicos. O documento aponta que o orçamento total previsto para 2027 é de R$ 7,4 bilhões. E prevê um superávit de 18 bilhões de reais nas contas públicas para o ano que vem, o que indicaria arrecadação superior aos gastos do governo. O ministro do Planejamento e Orçamento, Bruno Moretti, explica os motivos que apontam para o cumprimento deste valor.
7: Primeiro, um peso um pouco menor das despesas obrigatórias, que nos dá mais instrumentos de manejo do orçamento público. Segundo, nós não estamos prevendo nenhum tipo de receita que dependa de aprovação do Congresso, porque, né, em outros exercícios nós encaminhamos o PELOA e junto a ele outras medidas de arrecadação, e aqui nós não contamos com nenhuma medida nova, ao contrário.
4: São previstos no documento 272 bilhões de reais para a saúde, 141 bilhões de reais para a educação e 133 bilhões para investimentos. O projeto de lei orçamentária prevê ajuste de R$ 1.741 no valor do salário mínimo para 2026, o que representa aí uma alta de R$ 120 ou 7,4% em relação aos R$ 1.621 atuais. E um ganho real aí de 2,3% em relação à inflação. O documento também projetou alta de 2,46% para o Produto Interno Bruto, o PIB, do ano que vem, que é a soma de todas as riquezas produzidas no país. Eu volto com vocês aí no estúdio.
2: Obrigada, Graziele Bezerra, pelas informações ao vivo aqui na Voz do Brasil.
3: Um novo passo nas negociações entre Brasil e Estados Unidos sobre as novas tarifas aplicadas ao nosso país.
2: Na tarde de hoje, os ministros Mauro Vieira, das Relações Exteriores, e Márcio Elias Rosa, do Desenvolvimento, Indústria, Comércio e Serviços, se reuniram de modo virtual com o representante de comércio dos Estados Unidos, Jamison Greer.
8: De acordo com nota divulgada após o encontro, o Brasil reafirmou que está aberto ao diálogo, mas voltou a criticar as tarifas impostas pelos Estados Unidos. Segundo o governo brasileiro, as medidas são unilaterais e não estão de acordo com as regras do comércio internacional. As taxas adicionais estão em vigor desde o dia 22 de julho. O ministro do Desenvolvimento, Indústria, Comércio e Serviços, Márcio Elias Rosa, destacou a importância da negociação.
9: Nada do que possa causar dano aos interesses econômicos do país ou ao interesse do Brasil, nós vamos negociar, vamos colocar na mesa.
8: Os dois países concordaram em realizar novas reuniões técnicas nas próximas semanas e depois um novo encontro em nível ministerial para avaliar os avanços das negociações. O governo brasileiro afirma que continuará buscando um acordo equilibrado e mutuamente benéfico com os Estados Unidos, com respeito ao diálogo e à soberania nacional. Reportagem Raquel Mariano.
3: A venda de ingressos para shows e eventos vai passar por mudanças. Um novo decreto protege o consumidor do chamado cambismo digital.
2: E um outro decreto define regras para a distribuição de água em eventos culturais.
10: O novo decreto sobre a comercialização de ingressos para eventos foi resultado de denúncias de consumidores sobre a dificuldade de acesso a ingressos nas plataformas de venda oficiais. Isso porque uma prática chamada cambismo digital costuma fazer compras em massa dos ingressos disponibilizados e revender a preços mais caros, o que, de acordo com a Secretaria Nacional de Defesa do Consumidor, é uma prática abusiva. Agora, os vendedores e revendedores devem obedecer a regras que garantam a transparência. É o que explica o secretário da Senacom, Ricardo Morishita.
11: A primeira coisa, aquele que vende, que é aquele comercializador primário, ele tem que tomar cuidado. Ele tem que evitar que esses robôs, que esses programas tirem a oportunidade dos consumidores. A outra coisa, quando a gente olha para aquele que está revendendo, que a gente chama do intermediador secundário, é aquele que compra de quem não vai no show. Ele precisa dizer que ele não é a bilheteria oficial, que às vezes o consumidor se confunde e ele precisa fazer um alerta.
10: Outra regra prevista no decreto de comercialização de ingressos determina que haja clareza da destinação das taxas cobradas pelas plataformas. Os preços e taxas adicionais devem ser informados de forma visível em todas as etapas da compra no site. E uma novidade é o direito de arrependimento pela compra e de transferência do ingresso comprado para outro titular de forma gratuita. A advogada e representante dos consumidores em Minas Gerais, Luciana Ateniense, espera que as mudanças melhorem o acesso aos eventos.
12: Este decreto em relação ao evento realmente busca ajudar e ter acesso a todos vocês, fãs e nós consumidores que queremos apenas usufruir uma bela diversão, uma merecida diversão, que infelizmente o computador deixa a gente longe deste acesso. Nós temos direito também a transferir aquele meu ingresso para quem eu quiser.
10: Outro decreto, assinado nesta segunda-feira, amplia e torna permanente a obrigatoriedade de oferecer água potável aos participantes de shows e eventos. A morte da jovem Ana Clara Benevides Machado, num show da cantora Taylor Swift no Brasil em 2023, por desidratação, trouxe à tona a necessidade de uma legislação específica, que virou portaria naquele ano e agora vira lei. Eventos com mais de 1000 pessoas, sejam festivais, congressos, feiras ou shows, por exemplo, em locais abertos ou fechados, devem permitir a entrada de garrafas de água próprias dos participantes ou oferecer água de fácil acesso. O secretário Ricardo Morishita detalha a medida.
11: Todas as pessoas têm direito a entrar com a sua garrafinha de água. E para eventos acima de 1000 pessoas, duas possibilidades. Coloca bebedor para as pessoas beberem água ou distribua água. E se o preço for abusivo, a gente vai atrás.
10: As multas para empresas que descumprirem a lei podem chegar a 14 milhões de reais, de acordo com a Senacom. Reportagem Ana Gabriela Salles.
3: Brasil vai adotar a biometria como sistema padrão de identificação em aeroportos, portos e hidrovias.
2: A utilização do modelo é voltada para o aumento da segurança e maior fluidez nos terminais.
3: A atual identificação manual será substituída em etapas.
6: Uma nova política estabelece diretrizes nacionais para a expansão do uso de biometria nos processos de embarque em terminais brasileiros. Segundo o ministro de Portos e Aeroportos, Tomé Franca, a proposta prevê a ampliação do fluxo digital de identificação de passageiros em aeroportos, portos, instalações portuárias e hidrovias.
13: A pessoa passa a ser a sua própria identificação. A partir de uma validação segura de identidade, a biometria poderá permitir que diferentes etapas da jornada sejam realizadas de maneira integrada. Uma viagem com menos necessidade de contrato físico com documentos, equipamentos ou atendentes.
6: A implementação será realizada por etapas e terá acompanhamento de um comitê técnico interinstitucional de identificação biométrica. O grupo reúne representantes do Ministério de Portos e Aeroportos, da Agência Nacional de Aviação Civil, da Agência Nacional de Transportes Aquaviários e de entidades dos setores aéreo, portuário e aquaviário. Entre as atribuições do comitê estão acompanhar a execução da política, propor aperfeiçoamentos e elaborar um plano de implementação para cada modal com o cronograma das ações. O plano deverá ser publicado em até 90 dias. De acordo com Tiago Feierstein, presidente da ANAC, as novas diretrizes levam a experiência a padrões internacionais.
14: O primeiro passo para que o Brasil entre numa tendência internacional. O embarque biométrico, o embarque facial, é uma coisa que eleva muito o padrão do Brasil internacionalmente.
6: De acordo com o documento, todo o tratamento das informações seguirá rigorosamente as diretrizes da Lei Geral de Proteção de Dados. Para Regina Alencar, diretora da Polícia Administrativa Substituta do Departamento da Polícia Federal, o uso da tecnologia reforça a segurança das fronteiras.
15: Afinal, estão sob a nossa alçada o controle migratório, o policiamento aeroportuário e marítimo, além do gerenciamento de estratégicas bases biométricas nacionais voltadas à identificação humana, à emissão de documentos de viagem e à proteção de nossas fronteiras.
6: Nos voos internacionais, a biometria é utilizada atualmente no controle migratório. Já nos voos domésticos, o passageiro pode utilizar a identificação facial ou o procedimento tradicional. Com a nova portaria, a biometria passa a integrar o fluxo padrão de embarque, conforme as condições estabelecidas no ato. Reportagem Gabriela Noronha.
2: Acompanhar os primeiros dias de um recém-nascido, o aleitamento, as primeiras vacinas.
3: Passando pelos marcos da primeira infância e monitoramento da estatura e peso ao longo dos anos.
2: Um acompanhamento que é feito pelo SUS.
3: E a caderneta da criança é uma importante aliada neste processo.
16: A caderneta da criança, entregue ainda na maternidade, acompanha meninos e meninas até os 9 anos. Ela reúne informações sobre vacinação, alimentação e saúde bucal, além de permitir o acompanhamento do peso, da altura e do desenvolvimento da criança. E cuidar de cada etapa desse crescimento faz parte da rotina de muitas famílias. A Bianca Povoa, moradora de Brasília, por exemplo, faz questão de acompanhar a evolução do filho Gustavo, de 9 meses. Todos os meses procura a unidade de saúde para manter os cuidados com o bebê em dia.
17: Primeiro é a prevenção. Quando o bebê nasce, a gente não sabe ao certo como lidar, o que fazer. Então, esse acompanhamento é importante. Desde o primeiro atendimento, no geral, a saúde deles é o que mais importa para a gente, né?
16: No Sistema Único de Saúde, esse acompanhamento começa nos primeiros dias de vida, com atenção ao recém-nascido, apoio ao aleitamento materno e às vacinas. A médica de família e comunidade, doutora Camila Damasceno, orienta as famílias a procurarem a unidade de saúde de referência para manter o acompanhamento em dia.
18: A gente avalia, primeiro, alimentação, Então, se a criança está amamentando ou se por algum motivo ela não pôde ser amamentada, se ela está usando a fórmula adequada. A gente observa também peso, altura, tamanho do perímetro cefálico, né, que é o tamanho da cabeça da criança.
16: E os cuidados continuam durante toda a primeira infância. Além da alimentação adequada e da vacinação, brincar, conversar, ler e estimular a criança também são importantes para o desenvolvimento saudável. A técnica da Coordenação Geral de Atenção à Saúde das Crianças, Adolescentes e Jovens do Ministério da Saúde, Tatiana Selbman, explica que todos esses marcos de desenvolvimento são monitorados com a ajuda da caderneta.
19: E para o profissional de saúde, ela vai ser importante não só para acompanhar o crescimento, né, mas também para a vigilância do desenvolvimento infantil. Então, com a ajuda do cuidador, o profissional de saúde ele tem a possibilidade de avaliar os marcos de desenvolvimento, como aquela criança está se desenvolvendo, né, em cada momento da sua vida.
16: Para garantir esse acompanhamento e manter os registros atualizados, é importante que as famílias levem a caderneta da criança em todas as consultas. Reportagem Pablo Mundim.
2: O estudante que não recebeu parcela do programa PEDMEIA pode verificar a situação do pagamento e checar se há pendências ativas em seu cadastro.
3: Antes de qualquer coisa, é importante verificar o motivo pelos canais oficiais e gratuitos de consulta.
20: O pagamento da quinta parcela do PEDMEIA já está caindo na conta dos estudantes de todo o Brasil e os depósitos vão até 31 de agosto. Mas o que fazer se você ainda não recebeu o dinheiro na data prevista pelo calendário? Em primeiro lugar, calma. A ausência do depósito não significa que o benefício foi perdido. Fatores como dados de presença ainda não enviados pela escola, pendências no CPF ou atualização do CAD único podem adiar a liberação. Como as redes de ensino possuem prazos para corrigir as informações, o valor retido pode ser pago de forma retroativa, como explica a Coordenadora Geral de Articulação com Redes e Beneficiários do PEDMEIA no MEC, Ana Cecília Vera.
21: Então, se o estudante ele não recebeu uma parcela naquele momento, isso não significa necessariamente que ele perdeu o incentivo. Por quê? As secretarias, institutos federais, eles têm períodos para corrigir, para complementar as informações. E quando isso acontece dentro das regras e dos prazos do programa, e o estudante cumpre todos os critérios, a parcela pode ser enviada para o pagamento em um ciclo posterior. Por isso, né, inclusive, tem os estudantes que podem receber mais de uma parcela em um determinado período de pagamento.
20: Antes de tomar qualquer providência, comece consultando os canais oficiais para identificar o motivo da retenção, como o extrato e a autorização de movimentação no aplicativo Caixa Tem. Ana Cecília Vera complementa a sugestão.
21: Principal orientação que eu dou é, antes de concluir que você perdeu uma parcela, né, primeiro espere o término da período de pagamento, olhe sempre a sua data de nascimento e, mais importante, consulta a sua situação no consulta PEDMEIA, tá? estudante.pedmeia.mec.gov.br, porque lá você vai conseguir acompanhar sua situação detalhada no programa e se existe, né, alguma pendência ou informação que ainda está sendo, né, enviada pela Secretaria de Educação, pela sua escola, tá bom? Para entender os próximos passos.
20: Então, vamos reforçar as dicas. Se identificar inconsistência de frequência, procure a secretaria da sua escola. Acompanhe seu benefício no aplicativo Caixa Tem e consulte sempre o portal estudante.pedmeia.mec.gov.br. Reportagem Gilberto Evangelista.
2: E celebramos em agosto o folclore brasileiro, uma época para lembrar das lendas e personagens que fazem parte da nossa cultura.
3: Quem gosta de histórias de Saci, Curupira e outras lendas brasileiras tem agora um espaço para conhecer mais sobre esses personagens.
2: Para ajudar a ter mais acesso a esse universo, a plataforma MEC Livros criou uma seção especial com 15 obras gratuitas.
22: O MEC Livros passou a reunir em uma sessão especial obras sobre lendas e histórias da cultura popular brasileira. A sessão Lendas do Brasil entrou no ar no dia 3 de agosto e reúne 15 livros que já faziam parte do acervo gratuito da plataforma do Ministério da Educação. A novidade está na organização dos títulos em um espaço específico, o que facilita o acesso dos leitores às obras. Segundo a coordenadora-geral de materiais didáticos do MEC, MEC, Jaqueline Mello, a iniciativa ampliou a procura pelos livros.
0: O espaço organiza 15 obras que já faziam parte do acervo da plataforma e passaram a ser reunidas em uma mesma sessão. Desde então, os títulos somam mais de 2 mil aberturas realizadas por quase 2 mil leitores. O livro mais acessado é o Livro de Ouro do Folclore Brasileiro, com 682 aberturas. A iniciativa ganha destaque em agosto, o mês em que é celebrado o Dia do Folclore, na data de 22 de agosto.
22: A sessão Lendas do Brasil reúne títulos como Bestiário Brasileiro, de Luiz Antônio Simas, Lendas Brasileiras para Jovens, de Luiz da Câmara Cascudo, e Histórias à Brasileira, de Ana Maria Machado. Também estão disponíveis obras de Roger Melo, como Curupira e Corre Cotia. O MEC Livros é uma plataforma gratuita do Ministério da Educação e está disponível para download nas principais lojas de aplicativos. A Biblioteca Digital do Brasil também pode ser acessada por meio de navegador de internet, como Google Chrome ou Firefox. Para mais informações, acesse as redes sociais do Ministério da Educação ou portalgov.br/MEC. Reportagem Júlio César de Oliveira.
3: E estão abertas as inscrições para bolsas de doutorado e pós-doutorado no exterior, voltadas a mulheres negras, quilombolas, indígenas e ciganas.
2: O objetivo é ampliar a participação de pesquisadoras brasileiras em redes internacionais de cooperação acadêmica.
3: E fortalecer políticas públicas voltadas a essas mulheres.
2: As inscrições vão até 30 de setembro. E a previsão é de que as bolsas sejam implementadas entre março de 2027 e dezembro de 2028.
3: As informações sobre a chamada pública podem ser encontradas no endereço www.gov.br/cnpq.
2: Centenas de pessoas morrem diariamente em decorrência de doenças relacionadas ao tabagismo, segundo o INCA, Instituto Nacional do Câncer.
3: Uma campanha do Instituto reforça os riscos do cigarro e dos dispositivos eletrônicos, como os vapes, e destaca a importância da atividade física e do apoio profissional para quem quer abandonar o vício.
1: O cigarro contém, entre outras substâncias químicas, nicotina, monóxido de carbono e diversos compostos tóxicos e cancerígenos. Foi pensando nos malefícios provocados pelo tabagismo que o lutador de jiu-jitsu, Maicon Passos, decidiu procurar ajuda para parar de fumar pela segunda vez.
5: Eu botei na minha cabeça que não quero morrer de uma doença pulmonar. Eu acredito que com um acompanhamento psicológico, né, vai ser bem mais fácil.
1: A ajuda que Maico buscou foi na Unidade Básica de Saúde de Vicente Pires, onde uma equipe multidisciplinar acompanha o fumante por um ano para que ele possa abandonar o vício. A coordenadora do grupo, a farmacêutica Larissa Dutra, fala sobre os desafios para evitar uma recaída.
23: A gente insiste para que o paciente não desista, porque a dependência à nicotina, ela é muito difícil de ser vencida. Então, a gente sempre fala para o paciente, não é uma questão de força de vontade, é dependência física e precisa ser tratada como uma doença.
1: Segundo o Instituto Nacional do Câncer, o INCA, por dia, cerca de 440 pessoas morrem em decorrência de doenças relacionadas ao tabagismo. O cigarro também aumenta o risco de desenvolvimento de diversos tipos de câncer. Para o médico Fernando Barros, da Gerência de Vigilância de Doenças e Agravos, uma das preocupações é o aumento do consumo de cigarros eletrônicos.
24: A experimentação do vape, que é uma quantidade muito grande de nicotina que tem nesses aparelhos, que leva o indivíduo a se viciar rapidamente. Esse é hoje o nosso grande desafio.
1: Em alusão ao Dia Nacional de Combate ao Fumo, celebrado no sábado, o Instituto Nacional de Câncer realiza a campanha anual de combate ao tabagismo. E o tema deste ano é atividade física e saúde. Treinar não combina com fumar. A coordenadora de prevenção e vigilância do Instituto Nacional de Câncer, Márcia Sarpa, fala sobre a campanha.
25: O uso de produtos de tabaco e nicotina compromete a capacidade respiratória, cardiovascular e o desempenho físico. Já a atividade física contribui para a saúde e é uma importante aliada para quem deseja parar de fumar, ajudando no enfrentamento da fissura e da abstinência.
1: A Organização Mundial da Saúde ressalta os riscos da exposição ao tabaco, em especial durante o período reprodutivo. Segundo a OMS, não existe nível seguro de exposição ao tabaco, seja pelo consumo ativo ou pela exposição à fumaça ambiental. Reportagem Cleide Lopes.
2: Hoje o IBGE disponibilizou os microdados do Censo 2022. Na prática, isso significa acesso ampliado a um conjunto mais detalhado de informações sobre a população brasileira.
3: Os dados permitem aprofundar estudos sobre temas como educação, trabalho, renda, condições de moradia, migração e as características da população.
2: Com essas informações, também é possível conhecer melhor as diferentes realidades do país e identificar necessidades específicas de cada região e grupo da população.
3: E essas foram as notícias do Governo Federal.
2: Uma realização da Secretaria de Comunicação Social da Presidência da República.
3: Com produção da empresa Brasil de Comunicação.
2: Fique agora com as notícias do Poder Judiciário do Congresso Nacional. Uma boa noite.
3: Boa noite para você e até amanhã.
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8: CNJ inaugura ponto de inclusão digital em reserva indígena.
9: Discussões sobre gratificações pagas a bancárias vão ganhar análise mais ampla na Justiça do Trabalho.
8: STJ decide que vítima pode atuar como terceira interessada em processo administrativo disciplinar que apura assédio sexual.
9: Boa noite, eu sou o Arthur Filho.
8: E eu sou Walter Lima.
9: Conselho Nacional de Justiça inaugura ponto de inclusão digital em reserva indígena de Dourados, Mato Grosso do Sul.
8: A estrutura foi instalada no último sábado, dia 29, no terreno de uma escola estadual, na aldeia Jaguapiru. Ronier Cruz.
11: A inauguração dos equipamentos da Justiça contou com a presença do presidente do Supremo Tribunal Federal e do Conselho Nacional de Justiça, ministro Edson Fachin. Em seu discurso, o ministro destacou a importância de aproximar o poder judiciário dos povos originários dentro de seus territórios.
12: O ponto de inclusão digital indígena é mais do que tecnologia. É o Estado que inclui, é o Estado que abriga e, portanto, não exclui e não trata os povos indígenas com violência.
11: O espaço permite, por exemplo, o acesso ao balcão virtual de diferentes ramos da justiça. Na prática, a comunidade indígena pode receber orientação para consultar processos, participar de audiências virtuais e buscar informações ou atendimento jurídico, inclusive na língua materna.
9: Vítima de assédio sexual supostamente cometido por servidor público pode atuar como terceira interessada em processo administrativo disciplinar, ou PAD.
8: Essa conclusão é do Superior Tribunal de Justiça, o STJ. Fátima Uchoa.
26: Após manifestação favorável da Advocacia Geral da União e do Ministério Público Federal, a Corte Especial do STJ negou o mandado de segurança no qual a defesa de um servidor público alegava que a participação das denunciantes resultaria em indevida concessão de poderes semelhantes aos das partes ou do assistente de acusação, que não tem previsão no PAD. Mas, para o relator, ministro Antônio Carlos Ferreira, a atuação da vítima nesses casos, inclusive para fazer pedidos e se manifestar no processo, não viola as garantias da defesa nem o sigilo dos autos.
9: Duas discussões sobre gratificações pagas a bancárias vão ganhar uma análise mais ampla no Tribunal Superior do Trabalho.
8: A decisão foi tomada pelo Tribunal Pleno e envolve processos da Caixa Econômica Federal e do Banco do Estado do Pará. Samanta Flor.
27: Os ministros ainda não decidiram se as trabalhadoras têm direito a continuar recebendo gratificações. O que o Pleno definiu, por enquanto, é que essas discussões merecem uma análise mais ampla do TST. Um caso envolve uma empregada da Caixa, o outro uma trabalhadora do Banco do Estado do Pará. Agora os processos vão ser distribuídos para os relatores. Mais adiante, o TST vai julgar essas questões e poderá definir um entendimento para orientar outros casos parecidos.
9: Tribunal Superior Eleitoral, TSE, inicia a preparação dos sistemas que serão usados nas eleições 2026.
8: Assinatura digital e lacração dos sistemas eleitorais serão realizadas no dia 4 de setembro. Estevam Furtado.
6: De hoje até quinta-feira será feita a compilação dos programas eleitorais que reúnem os códigos e componentes necessários para gerar as versões finais dos sistemas. Já na sexta-feira será realizada a cerimônia de assinatura digital e lacração dos sistemas eleitorais. A assinatura digital permite verificar se o sistema usado nas eleições é o mesmo que foi testado e aprovado, sem alterações. A lacração garante a proteção dos sistemas contra modificações. As mídias com os programas ficam sob guarda do TSE e depois cópias são enviadas aos tribunais regionais eleitorais, que preparam as urnas com base nesse material oficial. Todo o processo é acompanhado por instituições fiscalizadoras, que podem verificar a integridade dos sistemas e participar das etapas de auditoria e fiscalização. Após a assinatura digital e a lacração, os resumos digitais dos sistemas são gerados, entregues às entidades presentes e publicados na internet.
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8: A você uma boa noite e até amanhã.
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10: Eu sou Paula Groba.
13: E eu sou Ricardo Nakaoka.
10: E estes são os destaques de hoje do Jornal do Senado, que começa agora.
13: Taxa das blusinhas e MP do mototáxi estão na pauta do plenário nesta terça-feira.
10: Comissão vota PEC da Segurança Pública na quarta-feira.
13: E já está em vigor lei que prevê redução de impostos dos combustíveis e apoio ao etanol.
10: Boa noite.
13: Boa noite.
10: Senadores e deputados retornam de suas bases eleitorais nesta semana para o esforço concentrado de votações no Congresso. E a chamada MP da taxa das blusinhas volta ao centro das discussões do Senado nesta terça-feira. A medida zera a tributação de compras internacionais de até 50 dólares.
13: Outras medidas provisórias que também estão na pauta tratam da simplificação de exigências para a atividade dos mototaxistas, motoboys.

0: aplicada uma taxa de 20% de imposto de importação sobre essas mercadorias. Com a medida provisória em votação, a cobrança está suspensa, mas com validade até 8 de setembro. Caso se torne lei, o fim da chamada taxa das blusinhas será definitivo. O presidente do Senado, Davi Alcolumbre, ressaltou na semana passada a urgência da aprovação da medida.
1: Nós vamos deliberar e tornar ela virar lei para proteger milhões de brasileiros que usam desse instrumento para adquirir produtos muito baratos e terem qualidade de vida melhor.
0: Outras medidas provisórias dizem respeito à simplificação de exigências para a atividade dos mototaxistas, motoboys e profissionais de motofrete, a criação de uma nova linha de financiamento destinada a motociclistas que atuam no transporte de passageiros e em serviços de entrega por aplicativos, a modificação de procedimentos para reduzir as filas do INSS e a concessão de um adicional de fronteira de R$ 91,00 por dia para alguns servidores que atuam em localidades estratégicas. Quanto aos projetos de lei, um dos destaques é o que incentiva empresas a instalarem ou ampliarem os centros de processamento de dados no Brasil por meio de benefícios tributários sobre peças eletrônicas e produtos de tecnologia da informação. Davi Alcolumbre ressaltou a importância da proposta para a segurança nacional.
1: Nós sabemos da importância da matéria, nós compreendemos a importância da matéria para os investimentos no Brasil. Nós entendemos que isso dará segurança aos dados do Brasil estarem no Brasil.
0: Três propostas fecham a pauta de terça-feira. A que estabelece um prazo de 5 anos para que ações administrativas sejam iniciadas contra notários e registradores. A que unifica os orçamentos de 4 órgãos da estrutura institucional do Mercosul. E a que autoriza um acordo para a reestruturação da dívida do Senegal com o Brasil.
2: E mulheres com medida protetiva de urgência poderão ter direito a porte de arma de fogo caso um projeto em análise no Senado seja aprovado. A proposta, que pode ser votada nesta terça-feira pela Comissão de Segurança Pública, reduz de 25 para 18 anos a idade mínima para aquisição e porte de arma nesses casos.
3: Pelo texto, mulheres interessadas ainda terão que cumprir exigências como comprovação de capacidade técnica e aptidão psicológica. Se aprovado, o texto segue para a Câmara.
2: E uma vaga de ministro será aberta no Tribunal de Contas da União após renúncia do ministro Bruno Dantas. Ele deixou o cargo nesta segunda-feira, depois de 12 anos no TCU.
3: Agora caberá ao Senado indicar o nome que vai ocupar a vaga. Repórter Rodrigo Rezende.
4: O consultor legislativo Bruno Dantas foi escolhido em 2014 pelo Senado Federal para ser um dos integrantes do Tribunal de Contas da União. Durante os 12 anos que ocupou o cargo, Bruno foi presidente do TCU de julho de 2022 a dezembro de 2024. Ao apresentar seu pedido de renúncia ao cargo de ministro, ele agradeceu a confiança do Senado Federal e afirmou que continuará atuando em outros projetos.
5: Aos 48 anos, sigo intelectualmente inquieto. Encontrei nos projetos que quero abraçar agora o feixe de motivação de que precisava. Aos colegas ministros, aos auditores, à minha equipe, ao Senado Federal e, mais importante, à minha família. Levo cada um de vocês comigo para sempre.
4: A vaga aberta pela renúncia de Bruno Dantas será o ocupada por uma nova indicação do Senado Federal. O indicado pelos senadores passa por votação do plenário, onde precisa de pelo menos 41 votos favoráveis. O TCU é composto por 9 ministros, 3 indicados pelo Senado, 3 pela Câmara dos Deputados e 3 pelo Presidente da República.
2: E a segurança pública pode ganhar novas regras com a PEC que muda a atuação do governo federal e dos estados no combate à criminalidade.
3: A chamada PEC da Segurança Pública é uma das prioridades do esforço concentrado do Senado e pode avançar nesta quarta-feira na Comissão de Constituição e Justiça. O repórter Márcio Maturana tem mais detalhes.
6: Punições mais severas para chefes do crime organizado, criações de polícias municipais e do Sistema Único de Segurança Pública, ampliação das atribuições da Polícia Rodoviária Federal. Tudo isso está na PEC da Segurança Pública, que está na pauta desta quarta-feira na Comissão de Constituição e Justiça e é uma das prioridades do Senado nesta semana de esforço concentrado, conforme anunciou o presidente do Congresso, Davi Alcolumbre.
1: A iniciativa de propor uma PEC da segurança que possa definitivamente esclarecer as atribuições dos entes subnacionais, municípios, estados e a União, naturalmente, era necessária para que o Estado brasileiro pudesse propor a criação de um Ministério da Segurança.
6: O relator, senador Rogério Carvalho, do PT, de Sergipe, disse que

0: pretende manter o texto aprovado em março pela Câmara dos Deputados para agilizar a tramitação.
1: Alertas de desaparecimento de crianças, idosos e pessoas com deficiência poderão ser enviados obrigatoriamente para celulares em todo o país. É o que prevê um projeto que pode ser votado pela Comissão de Segurança Pública do Senado.
2: O texto obriga operadoras de telefonia e internet a dispararem os alertas. Repórter César Mendes.
3: O projeto torna obrigatória a veiculação de avisos por todas as operadoras de telefonia e provedores de internet, como explicou a senadora Damaris Alves, do Republicanos do Distrito Federal, relatora nas comissões de Direitos Humanos e de Ciência e Tecnologia.
4: Desapareceu uma criança aqui. Imediatamente, todos nós, no nosso celular, vamos receber um alerta que aqui na região uma criança desapareceu, para que a gente já comece a ajudar a procurar.
3: O nome de alerta PRI, dado ao dispositivo, segundo Damaris, é uma referência a Priscila Belfort, desaparecida em 2004, no Rio de Janeiro, caso que permanece até hoje sem respostas definitivas da polícia. Depois de votado na Comissão de Segurança Pública, o texto será analisado pelo plenário.
1: O preço dos combustíveis pode cair ainda este ano, com a possibilidade de redução de impostos federais.
2: Uma nova lei aprovada pelo Senado autoriza o governo a diminuir tributos sobre combustíveis para tentar conter os efeitos da alta internacional do petróleo. Repórter Patrícia Oliveira.
5: Já está em vigor a lei que permite ao governo federal reduzir impostos sobre a importação, produção e comercialização de óleo diesel rodoviário, biodiesel, gasolina, etanol e querosene de aviação. O objetivo é tentar reduzir os impactos do aumento internacional do preço do petróleo. A nova lei prevê que, se os impostos sobre combustíveis fósseis, como a gasolina, forem reduzidos, a vantagem competitiva dos biocombustíveis terá que ser mantida. Assim, caso o imposto federal sobre a gasolina caia 30% ou mais em relação ao período anterior ao conflito no Oriente Médio, a cobrança sobre o etanol será zerada. Além disso, estão previstos até R$1,2 bilhão em auxílio para produtores e cooperativas de etanol hidratado. O projeto aprovado no Senado, que deu origem à lei, foi relatado pela senadora Tereza Leitão, do PT de Pernambuco, que apontou outros setores beneficiados.
6: Benefícios tributários relacionados à Política Nacional de Minerais Críticos e Estratégicos, ao Programa de Desenvolvimento da Indústria de Fertilizantes e à realização da Copa Feminina.
5: A lei ainda facilita a compra, com suspensão de impostos, de produtos agropecuários destinados à industrialização e à exportação.
2: Com edição de Paula Groba e trabalhos técnicos de Eliseu Caires, o Jornal do Senado fica por aqui. Acompanhe agora as notícias da Câmara dos Deputados. Boa noite.
1: Boa noite e até amanhã.
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8: Plenário da Câmara pode votar aposentadoria especial de várias categorias.
9: Avança projeto de lei que prevê punição maior para agressor de advogadas.
8: Deputados defendem melhorias na infraestrutura rodoviária e ferroviária.
9: Boa noite. Retomamos hoje o projeto de gravação de edições do jornal Câmara dos Deputados em emissoras da Rede Câmara de Rádio. Este programa está sendo produzido diretamente da cidade de Salvador, com a participação do colega Samuel Barbosa, da Rádio Câmara Salvador. Eu sou Márcio Aquilissardi, bem-vindo, Samuel.
10: Boa noite, obrigado, Márcio. É uma honra profissional participar da apresentação desta edição do jornal Câmara dos Deputados, dentro da Voz do Brasil. Vamos agora às notícias da Câmara dos Deputados. Coronel Crisóstomo, do PL de Rondônia, cobra a revisão dos valores de pedágio cobrados na BR-364 e a realização de obras na rodovia. Ele afirma que a situação precária da estrada prejudica o transporte de cargas, comprometendo a logística e repassando custos para a população.
11: Hoje, não se pensa em tirar a concessão, mas que seja uma concessão adequada. É caro do jeito que está. Portanto, é uma luta dos parlamentares. É uma luta do povo, porque rodovia que nenhuma obra foi executada, a empresa entrou e já entrou cobrando sem fazer nenhuma obra estruturante. O que queremos? Que haja obras imediatamente, obras de duplicação, obras que sejam estruturantes, que possa facilitar o acesso das cidades para a BR ou da BR para a cidade. Então, isso é necessário.
9: Coronel Crisóstomo ressalta que a BR-364 é a principal rota de escoamento da produção agrícola de Rondônia e de estados vizinhos. O deputado destaca também a importância das obras para a segurança das famílias que passam pela estrada.
10: Beto Preto, do PSD do Paraná, sugere a criação de uma subcomissão para avaliar a concessão da Malha Ferroviária Sul, já que o contrato atual vence no início de 2027. Ele defende uma parceria entre órgãos de controle, trabalhadores e concessionárias para definir o novo modelo de operação.
12: Nós temos diversos pontos para serem debatidos e estamos já no final da concessão e não temos ainda um modelo que foi colocado às claras para o entendimento de todos. Veja, eu fui prefeito de um município ferroviário, que é o município de Apucarana, no norte do Paraná. Lá nós temos 12 quilômetros do perímetro urbano cortado por linhas férreas. Isso nós podemos transferir para outros municípios. Curitiba, por exemplo, tem várias linhas passando pelo perímetro urbano. Ponta Grossa, também, no Paraná. Isso tudo tem que ser discutido, porque nós temos que entender qual é o projeto, modelo de concessão para os próximos anos.
9: Beto Preto alerta para os riscos diários da passagem de composições de carga dentro de grandes centros urbanos. O parlamentar acredita que a subcomissão vai colaborar para garantir transparência nos prazos contratuais e propor contornos ferroviários que reduzam acidentes nas cidades.
7: Justiça.
10: Projeto que prevê punição maior para agressor de advogadas avança na Câmara. A repórter Maria Neves tem os detalhes.
13: A Comissão de Defesa dos Direitos da Mulher da Câmara dos Deputados aprovou o projeto que aumenta as penas para crimes cometidos contra advogadas. Pelo texto da deputada Dandara, do PT Mineiro, a punição será maior quando o motivo da agressão envolver a condição de mulher da vítima ou a atuação dela na defesa de outra mulher. A proposta aprovada aumenta de um terço até a metade a punição prevista no Código Penal para o crime de coação no curso do processo. Hoje, a pena para o delito é de 1 a 4 anos de reclusão e multa. Com a mudança, quando houver agressão ou ameaça a advogadas, poderá variar de 1 ano e 4 meses a 6 anos mais a multa. De acordo com a relatora na comissão, deputada Jaque Rocha, do PT do Espírito Santo, é comum que advogadas também recebam ameaças dos agressores como forma de intimidação, principalmente quando defendem vítimas de violência doméstica.
14: Quando uma profissional é ameaçada por defender uma mulher, a mensagem que o agressor tenta passar é de que ninguém está seguro para enfrentar a violência. Dificultar o trabalho da defesa ou até mesmo desestimular outras mulheres a denunciar os seus agressores. É isso que a gente visa coibir nesse projeto. Por isso, combater a intimidação, garantir que as vítimas tenham acesso à justiça e à proteção dos seus direitos, estendendo também às advogadas.
13: Ainda de acordo com Jaque Rocha, pesquisa da Universidade Federal de Alagoas aponta que 80% das advogadas já foram ameaçadas ao defenderem vítimas do sexo feminino, sobretudo em casos de violência doméstica e direito de família. O projeto aprovado também aumenta a pena para os crimes de feminicídio cometidos contra uma advogada pelo fato de estar defendendo outra mulher. Hoje, a condenação para feminicídio é de 20 a 40 anos de prisão. O texto prevê que a reclusão poderá variar entre 26 anos e meio e 60 anos. A proposta altera ainda a Lei Maria da Penha para garantir a concessão de medidas protetivas de urgência à advogada que sofrer violência ou ameaças ao defender outra mulher. Caso seja intimidada pelo agressor de sua cliente ou por representante dele, a profissional poderá solicitar à justiça o distanciamento físico obrigatório e a proibição imediata de qualquer contato por parte do acusado. O projeto, que aumenta penas para agressores de advogadas, ainda será analisado pela Comissão de Constituição e Justiça. Se aprovado, terá de ser votado também pelo plenário da Câmara antes de seguir para análise do Senado. Da Rádio Câmara de Brasília, Maria Neves.
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7: Educação.
16: Maurício Neves, do PP de São Paulo, apresentou o projeto que reserva uma parcela dos recursos da educação para fortalecer a inclusão escolar de alunos com deficiência e autismo. Ele explica que a ideia é investir em profissionais de apoio, acessibilidade e salas de atendimento especializado.
17: Para Maurício Neves, a proposta também reforça a transparência na aplicação dos recursos e prevê formação continuada para professores da rede pública. O deputado acrescenta que a medida busca garantir que a inclusão escolar tenha estrutura adequada e acompanhamento permanente.
7: Agricultura.
16: Fabricantes de produtos derivados de cacau terão até 8 de maio de 2027 para se adaptar às novas regras para produção e comercialização de chocolates e derivados no país. Daniel Almeida, do PCdoB da Bahia, destaca a importância da matéria aprovada na Câmara e no Senado este ano.
18: Hoje nós temos no mercado muito produto que se apresenta como chocolate e que não tem cacau. Então, a regulamentação busca exatamente corrigir isso. Então, quais são os principais beneficiários disso? Primeiro, o produtor de cacau, que está vivendo uma situação de preço baixo, exatamente porque estão substituindo o cacau com outras coisas, né, na formulação desses produtos. Esses produtores vão se beneficiar. Na Bahia, nós temos muitos produtores de cacau. E o consumidor, que terá, a lei também estabeleceu, no rótulo de cada produto, um espaço de pelo menos 15% daquele rótulo, com as informações precisas sobre a composição desse produto.
17: Daniel Almeida explica que para ser denominado chocolate, o produto deve ter pelo menos 35% de cacau em sua formulação e 25% para a versão ao leite. Ainda segundo o parlamentar, a nova lei prevê sanções para quem descumprir o padrão exigido.
7: Meio ambiente.
16: Padre João, do PT de Minas Gerais, alerta para os impactos das mudanças climáticas sobre populações vulneráveis. O deputado apresentou o projeto que insere na Política Nacional de Recursos Hídricos o programa Barraginhas e outras ecotécnicas para a recuperação hídrica.
19: O mundo passa por uma mudança e as pessoas não estão percebendo. E quem é mais prejudicado são os mais pobres, os vulneráveis, que às vezes estão em área de risco. Então, a iniciativa nossa tem sido um pouco na contenção de enchentes. Tem um projeto de lei nosso que cria o programa de barraginhas e as ecotécnicas. Ou seja, tanto evita as enchentes, porque segura a água de chuva, e ao mesmo tempo ela vai infiltrar durante dias ou até meses, e perenizando as nascentes e recuperando nascentes. Então, é uma ação de duplo efeito e que tramita e que já é reconhecida da sua importância.
17: Padre João também é autor de projeto que proíbe a pulverização foliar de agrotóxico que contenha o ingrediente ativo fipronil, para evitar a morte de abelhas. Ele explica que a medida busca proteger os polinizadores, preservar a produção de alimentos e fortalecer a agricultura familiar.
7: Economia.
16: O Congresso Nacional aprovou em 2025 a ampliação da faixa de isenção do imposto de renda para trabalhadores que recebem até R$5 mil por mês. Para Reginaldo Lopes, do PT de Minas Gerais, a medida representa mais justiça tributária e redução das desigualdades.
17: Reginaldo Lopes reitera que a mudança vai reforçar o orçamento das famílias. O deputado acrescenta que o aumento da renda disponível pode se traduzir em mais qualidade de vida e em estímulo à economia com fortalecimento do consumo doméstico.
20: Tive a alegria de participar ativamente do projeto de reforma tributária sobre a renda, do imposto de renda. O que que significa na prática? É como se nós tivéssemos criado o 14º salário, essa renda disponível, que não será pago para o governo, vai transformar em qualidade de vida para as pessoas e para as famílias brasileiras. Portanto, um grande avanço na luta, no combate à desigualdade e na luta pela justiça social e justiça tributária.
16: Rodrigo Hollenberg, do PSB do Distrito Federal, defende a atualização do limite de faturamento anual do microempreendedor individual, que hoje é de R$ 81 mil. Autor de proposta que eleva o teto para R$ 120 mil, ele afirma que a medida traz mais segurança jurídica aos pequenos empreendedores.
17: Rodrigo Hollenberg comemora o anúncio da criação de uma comissão na Câmara para discutir o tema e diz que está confiante na aprovação da mudança. Na avaliação do deputado, a atualização do limite é necessária após anos sem reajuste no valor permitido para o MEI.
21: Isso será extremamente importante para dar segurança jurídica e para garantir que aquelas pessoas que batalham e batalham muito, utilizando de toda a sua capacidade de empreender, mas que são pequenos, que possam ali estar numa faixa de pagamento de imposto que seja correta, que não seja abusiva. Nós já estamos há muitos anos com esse limite de R$ 81 mil por ano e, portanto, nós precisamos atualizar esse limite.
16: Dal Barreto, do União da Bahia, apoia a lei complementar que ajusta as regras fiscais para viabilizar despesas com a ampliação da licença paternidade. A norma permite que os gastos com o benefício fiquem fora de uma das limitações previstas no arcabouço fiscal.
17: Dal Barreto avalia que a medida amplia a proteção aos pais, permitindo a licença paternidade de até 20 dias com pagamento durante o afastamento. O benefício dá maior participação nos cuidados com os filhos nos primeiros dias após o nascimento ou a adoção.
7: Votação.
16: A Câmara pode votar um projeto que reduz tempo de contribuição para a aposentadoria especial de diversas categorias. O repórter Antônio Vital tem os detalhes.
22: O plenário da Câmara pode votar projeto que reduz o tempo de contribuição para aposentadoria especial de diversas categorias de trabalhadores expostos a riscos. A proposta já recebeu parecer favorável da Comissão de Previdência, Assistência Social, Infância, Adolescência e Família da Câmara. Nessa comissão, o texto apresentado pelo relator, deputado Pastor Eurico, do PSDB de Pernambuco, definiu o tempo de exposição a agentes nocivos que dá direito à aposentadoria especial de acordo com a profissão. Para trabalhadores que operam no interior de Minas, esse tempo de serviço passa a ser de 15 anos. Já para aeronautas, técnicos radiológicos e fiscais agropecuários expostos a agentes biológicos, o tempo é de 25 anos. Também ganham direito à aposentadoria especial depois de 25 anos de serviço, vigilantes patrimoniais, encarregados de transporte de valores, guardas municipais, fiscais do trânsito, trabalhadores que operam geradores e linhas de transmissão elétricas, bem como aqueles que transportam pacientes, órgãos e insumos hospitalares. O projeto ganhou regime de urgência, o que permite que seja votado diretamente no plenário, sem passar pela análise das comissões permanentes da Câmara. O autor da proposta, deputado Alberto Fraga, do PL do Distrito Federal, explicou que diversas categorias perderam direito à aposentadoria especial com a reforma da Previdência em 2019. Ele pediu apoio do governo para a aprovação da proposta.
23: O governo vai ter que entrar nessa negociação porque é um projeto que visa tirar algumas injustiças que foram cometidas. Não se admite que alguém que exerce a sua profissão com risco de vida, ele não tenha uma aposentadoria especial. Não se admite que aquele que exerce a sua profissão sofrendo os riscos de uma grave doença, ele não tenha o amparo do governo federal ou da nossa legislação.
22: O regime de urgência foi aprovado de maneira simbólica pelo plenário, com voto contrário apenas do Novo. Deputados da base do governo também defenderam urgência para análise da proposta, mesmo sem se comprometer em manter o texto original. Foi o que disse a deputada Jandira Fegali, do PCdoB do Rio de Janeiro.
24: Ele trata dos trabalhadores de transporte de valores, cujo risco é a vida, a integridade física, para além de outros agentes nocivos à vida e à saúde. Portanto, é muito importante que a gente consiga recuperar essa dificuldade desses trabalhadores que perderam a sua aposentadoria especial, que já tinham, e que perderam por conta da reforma da Previdência do ano de 2019. Com a reforma da Previdência, a situação deles piorou muito.
22: Ainda não há data para votação no plenário da Câmara do projeto que reduz o tempo de contribuição para a aposentadoria especial de diversas categorias de trabalhadores expostos a riscos. Da Rádio Câmara de Brasília, Antônio Vital.
7: Previdência.
17: Hilton Rocha, do MDB do Maranhão, apoia projeto que estabelece reajuste anual das aposentadorias acima de um salário mínimo, com base no Índice Nacional de Preços ao Consumidor. Ele argumenta que a medida preserva o poder de compra dos aposentados ao longo dos anos.
0: Para que você tenha uma ideia, hoje o teto da aposentadoria é R$ 8.475,55. Daqui a 5 anos, esse aposentado, ele vai estar recebendo 60% só do que ele recebe hoje. Ou seja, ele vai ter uma diminuição de quase 40%, ou mais de 40% do que ele recebe hoje. Então, para que não haja tanta perda do poder de compra, que nós estamos estabelecendo em lei que o Índice Nacional de Preço ao Consumidor, o INPC, seja adotado anualmente para o reajuste das aposentadorias.
16: Hildo Rocha garante que a proposta não compromete o equilíbrio da Previdência, uma vez que há mais contribuintes do que beneficiários. Ele acredita que o combate às fraudes e às aposentadorias irregulares também é fundamental para evitar prejuízos ao sistema previdenciário.
17: Eunício Oliveira, do MDB do Ceará, apoia a votação do projeto que regulamenta a aposentadoria especial para os agentes comunitários de saúde e de combate às endemias. Pelo texto, mulheres poderão se aposentar aos 50 anos e homens aos 52, desde que comprovem no mínimo 20 anos de atuação.
16: Eunício Oliveira explica que a votação é necessária para dar efetividade a um direito já previsto na Constituição, mas que ainda depende de lei complementar para valer. De acordo com o parlamentar, a medida faz justiça a profissionais que atuam na linha de frente da saúde pública.
17: Termina agora esta edição especial do Jornal Câmara dos Deputados, produzida e apresentada pela Rádio Câmara de Brasília, em parceria com a Rádio Câmara Salvador, integrante da Rede Câmara de Rádio.
16: Eu agradeço ao Samuel e a toda a equipe da Câmara de Vereadores de Salvador pelo excelente trabalho conjunto.
17: Obrigado à Câmara dos Deputados por esta oportunidade. Este programa teve trabalhos técnicos de Wellington Teles e apresentação de Samuel Barbosa e Márcio Aquiles Sardi. Boa noite.
16: Muito boa noite. O Jornal Câmara dos Deputados volta amanhã. Você fica agora com o Minuto do TCU.
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1: Para quem gosta de um passeio diferente e quer saber mais sobre a história da Segunda Guerra Mundial, conheça o Museu do Expedicionário. O museu conta com acervo que registra a participação do Brasil na Segunda Guerra Mundial, destacando a atuação dos pracinhas paranaenses na campanha da Itália. No local, são encontrados documentos, fotografias, filmes, mapas, ilustrações da época e materiais bélicos que foram utilizados por ex-combatentes da Força Expedicionária, da Força Aérea Brasileira e da Marinha de Guerra do Brasil. A praça onde está o museu também abriga um carro de combate M3 Stuart e um avião de caça P-47D Thunderbolt. 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
3: Olá, boa noite para você que está sintonizado na Educativa FM. Seja bem-vindo, seja bem-vinda à nossa programação. Eu sou Marilena Chociai e esta é a sua noite educativa que está começando. Hoje é segunda-feira, 31 de agosto de 2026. Semana começando e mês terminando com susto aqui pela capital. Muita gente recebeu alerta de tempestades na capital no início da tarde de hoje. Realmente o tempo fechou por aqui, hein? O aviso de tempestade é um sistema de alerta enviado pela Defesa Civil que manda esse aviso aí para os aparelhos celulares de quem faz o cadastro. A ideia do alerta é que as pessoas fiquem em locais que ofereçam segurança quando tem previsão destes episódios climáticos. A gente continua por aqui. Hoje, 31 de agosto, é dia do nutricionista. Parabéns a esses profissionais que tentam colocar a gente na linha, mas que nem sempre conseguem, né? E para começar a nossa programação de hoje, eu trago os Paralamas do Sucesso, aonde quer que eu vá.

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0: vai até o dia 15 de setembro a programação do Arte para Maiores do Museu Oscar Niemeyer, voltada a pessoas com mais de 60 anos. As atividades ocorrem nos dias 1º e 15 de setembro no subsolo do museu e são inspiradas na instalação da artista japonesa Chiharu Shiota. A programação inclui mediações e oficinas práticas e não exige experiência prévia em arte. As inscrições são gratuitas e podem ser feitas online pelo site museuoscarniemeyer.org.br. Sheila Pessoa para a Noite Educativa.
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0: todo o romantismo de Diana Ross, Team from Mahogany, fechando a sequência aqui na Noite Educativa desta segunda-feira. É música boa que a gente toca para você relembrar. E daqui a pouco eu volto, sabe com quem? Nem Mato Grosso na programação. O intervalo é rapidinho. 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
1: O Museu Oscar Niemeyer vai promover, nas sextas-feiras de setembro, visitas guiadas que exploram a arquitetura, o acervo e as exposições de longa duração do espaço. Por meio do diálogo, os visitantes podem ampliar as percepções sobre o MON. As visitas têm duração aproximada de 1h30.

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4: Você está na Educativa, sua rádio, seu estilo. E é bom demais ter você aqui com a gente, curtindo a nossa programação. Eu prometi, quem está chegando é ele, que anunciou o show da turnê 85 anos de ousadia na Arena da Baixada, aqui em Curitiba, para abril de 2027. Eu te deixo, então, com Ney Matogrosso, Sangue Latino.

0: Vanessa da Mata e Ben Harper fecharam o bloco com Boa Sorte. Eu já volto com mais música na sua segunda-feira. Até já. 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Partiu Plano B.
1: Olá, eu sou Vanessa Brolo e trago para você mais uma inspiração do blog Partiu Plano B. A Vânia Krekniski sempre imaginou abrir um restaurante com alma, daqueles que parecem casa de vó, cheios de memória, afeto e comida de verdade. E foi exatamente isso que ela construiu com o Limoeiro Casa de Comidas, que completa uma década de história em Curitiba. Mas esse caminho não começou na cozinha. A relação dela com a comida vem da infância, dos momentos em família, das receitas ucranianas preparadas em conjunto, como o pirogue. Mais do que pratos, eram encontros, cultura e conexão. Mesmo assim, a primeira escolha profissional foi o design. Só que durante uma temporada na Europa, tudo mudou. Foi lá que a Vânia conheceu o movimento Slow Food, que valoriza o tempo, o local, o processo e o consumo consciente. E aí veio o clique. A gastronomia poderia ser mais do que um negócio. Poderia ser uma forma de continuar a história da própria família. Determinada, ela se capacitou, estudou e tirou o sonho do papel. Encontrou uma casa antiga, cheia de identidade e transformou o espaço em um restaurante que carrega memórias também na decoração, com móveis e objetos reaproveitados. Outro ponto forte do negócio é a sustentabilidade. Vânia prioriza ingredientes locais, valoriza produtores do Paraná e trabalha com o aproveitamento máximo dos alimentos. Aquilo que muitos descartariam viram novas receitas, como caldos e quiches. Hoje, o Limoeiro tem uma equipe de 10 pessoas e já conquistou reconhecimento importante, como terceiro lugar no Prêmio Empreendedora de Curitiba 2025. E claro que ela tem dicas para você que quer empreender na área de gastronomia. Primeiro, capacitação é essencial. Não basta saber fazer, é preciso entender de gestão, de custos, de equipe. Resiliência é indispensável. Vai ter dificuldade, vai ter dúvida, vai ter vontade de desistir. E, finalmente, o mais importante, empreender é paixão sim, mas também é método, organização e disciplina. E ela deixa um recado importante para a gente levar para a vida. Não desista, vai ser difícil, mas se você acredita no que faz, continue, porque empreender também é transformar a sua vida e a de muitas outras pessoas. Para mais dicas e muita inspiração, entra no blog partiuplanob.com.br. Até a próxima! 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
4: Eleitores com mobilidade reduzida e sem meios de transporte próprio podem solicitar, até o dia 14 de setembro, transporte especial gratuito para o dia da eleição em 13 municípios do estado. Os municípios contemplados são Araucária, Cascavel, Colombo, Curitiba, Foz do Iguaçu, Guarapuava, Londrina,